0: delas em desuso para adaptar embarcações rápidas ao transporte de droga. O especialista admite dificuldades na fiscalização dos acessos ao mar e defende, por isso, reforço de meios.
1: O território nacional está a ser cada vez mais procurado por este tipo de desembarques. Conseguem ter 4, 5 embarcações, 3 embarcações a dispersar cocaína, ao invés de ter uma só embarcação correndo o risco de ser tudo capturado. E isto torna Portugal, claro está, aos olhos destas redes, com muita pouca, permitam-me a expressão, vigilância.
0: Paulo Daniel Dias, ouvido por Marisa Gonçalves. Ainda esta sexta-feira, a GNR apreendeu 2.350 litros de gasolina e uma embarcação de alta velocidade na praia da Boca do Rio, em Vila do Bispo. A Direção-Geral de Energia e Geologia confirma a quebra no consumo dos combustíveis. De julho para agosto, os portugueses consumiram menos 10% de combustível rodoviário. A maior queda foi no gás óleo, com menos 16% do consumo, no mês em que o preço médio subiu quase 6,5%. Na gasolina, o aumento foi de 1,2%. No total, foram consumidas menos 58 toneladas de combustível rodoviário. Para a semana, o preço do gás óleo e gasolina deve descer cerca de 3 cêntimos por litro, segundo a Associação de Revendedores de Combustíveis, já com o acerto no imposto aplicado pelo governo. Sinais positivos na reunião entre médicos tarefeiros e a Ministra da Saúde. A associação que representa estes profissionais diz que o encontro foi produtivo e abriu caminho a novas negociações com o governo. Vai agora pedir uma reunião à Ordem dos Médicos com o objetivo de encontrar condições para integrar no SNS os prestadores de serviços que assim o pretendam. Pedro Sánchez está convencido de que este é o momento menos mau para ir a eleições. É essa a convicção de Diogo Noivo, que afirma que o governo espanhol está soterrado em casos de corrupção e crises graves como a de Ceuta. O politólogo diz que, apesar de Sánchez ter conquistado o apoio face à postura contra Trump e do tema da habitação ser popular em Espanha, não uniu o eleitorado de esquerda. Pode, por isso, ser uma questão de apostar tudo.
2: No caso de Trump, não teve grande efeito. Pedro Sánchez foi a eleições regionais e o PSOE teve derrotas históricas. Portanto, não funcionou enquanto argumento de mobilização. Mas Sánchez parece estar agora convencido que este assunto da habitação tem sim o potencial para unir o eleitorado de esquerda. E, portanto, após o Partido Socialista ter chegado a mínimos eleitorais históricos sem precedentes em democracia, Pedro Sánchez está convencido que este é o momento menos mal para ir a eleições, para mobilizar a esquerda.
0: O politólogo Diogo Noivo, ouvido por Pedro Mesquita. O Parlamento Espanhol chumbou esta sexta-feira as medidas sobre habitação aprovadas pelo governo na sequência do caso Mari Carmen, uma mulher de 87 anos despejada da casa em Madrid, onde vivia há 70 anos.
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1: Boa noite, está com a Renascença e comigo, Manuel Cabral, e deixe-me que lhe pergunte, como é que está o seu xadrez? Por muito que treine, eu acho que era capaz de perder com uma menina de 11 anos. E atenção, não estou a dizer que joga mal. Há uma menina no Reino Unido que é muito acima da média. Eu conto-lhe tudo sobre esta atleta de xadrez já a seguir, mas antes temos Backstreet Boys com Shape of My Heart. Está com a Renascença, boa noite.

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1: Bárbara Tinoco na Renascença com A Fugir de Ser. E há pouco dizia-lhe que é bem capaz de perder no xadrez com uma menina de 11 anos. Isto porque no Reino Unido há uma atleta de xadrez chamada Boda Hanna que aos 11 anos se tornou na mais jovem grande mestre de xadrez de sempre. E se eu já acho impressionante uma criança que aos 11 anos sabe a capital da Bélgica, uma que é grande mestre de xadrez para mim é completamente fora de série. Ainda para mais se eu for comparar comigo, que tenho que olhar para os pulsos a ver qual é que tem o relógio para conseguir distinguir a direita da esquerda. Por isso, Boda Hanna, uma mensagem. A menina continua a desenvolver esse intelecto, a menina estude, porque se formos por si, ainda somos capazes de descobrir o teletransporte. Muito bem, Boda Hanna, muitos parabéns. Agora, a chegar à Renascença, temos Callum Scott com Dancing on My Own. Está com a Renascença sempre, nunca igual. Boa noite.

0: Calema na Renascença com A Prova de Bala. Há pouco falávamos sobre xadrez. 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Agora, a chegar à Renascença é Justin Bieber com Daisies. Boa noite.
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Olá.

Santana e Product G&B com Maria Maria, e há pouco falava-lhe de Boda Hama, a menina de 11 anos que se tornou a mais jovem grande mestre de sempre em xadrez. E isto é incrível para a Boda Hama, mas é horrível para os amigos dos pais da Boda Hama. Porquê? Porque agora vão chegar a um jantar e vão dizer: ah, a minha Maria já sabe fazer a raiz quadrada. Ah é? Mas olha que o meu Francisco marcou 2 golos no domingo. E os pais da Boda Hama chutam tudo para canto ao dizer: a minha filha é a mais jovem grande mestre de sempre de xadrez. Isto assim é uma comparação muito difícil. Não dá para chegar aos calcanhares de um gênio. Eu não sei como é que eles vão resolver isto, mas espero que consigam arranjar boas conquistas também dos filhos deles. Agora, a chegar à Renascença são os Maroon 5 com This Love. Está com a Renascença sempre, nunca igual. E comigo, Manuel Cabral. Boa noite.

Alicia Keys na Renascença com No One. E já alguma vez se questionou como é que se vive nas cidades portuguesas? É sobre isso que se fala no da capa à contracapa desta semana, com base num novo barómetro da Fundação Francisco Manuel dos Santos, que analisa a opinião dos residentes nas cidades sobre a sua qualidade de vida e as relações que estabelecem com a comunidade onde estão inseridos. Para debater estes resultados, está a coordenadora do barómetro e investigadora do ISEG, Patrícia Melo, e o geógrafo Gonçalo Antunes. Uma conversa no da capa à contracapa, que pode ouvir em podcast em rr.pt e também nas plataformas habituais. Agora, a chegar à Renascença é Mark Amber e esta que se chama Belong Together. Está com a Renascença sempre, nunca igual. Boa noite.

Cutting Crew na Renascença com I Just Died In Your Arms Tonight. E agora vamos saber o tempo para hoje num dia que vai estar nublado e com possibilidade de chuva por todo o país. No Porto a máxima é de 25 graus, Coimbra chega aos 29 e Lisboa aos 27. Évora tem máxima de 28 e Faro chega aos 26. Já nas ilhas Ponta Delgada chega aos 22 e o Funchal aos 23 graus de máxima. Já a seguir temos as notícias para atualizar a informação, mas antes ainda há Harry Styles com Sign of the Times. Está com a Renascença sempre, nunca igual. E comigo, Manuel Cabral. Espero que tenham um ótimo fim de semana.

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3: Boa noite, são 2 da manhã, 1 nos Açores. Está com a Renascença, fica a saber o que há a destacar a esta hora.
4: Portugueses consumiram menos combustível entre julho e agosto. Para a semana, gás óleo e gasolina vão ficar mais baratos. Boa noite. A Direção-Geral de Energia e Geologia confirma a quebra no consumo dos combustíveis. De julho para agosto, os portugueses consumiram menos 10% de combustível rodoviário. A maior queda foi no gás óleo, com uma redução de 16%, no mês em que o preço médio deste combustível subiu quase 6,5%. No total, foram consumidas menos 58 toneladas de combustível. Para a semana, o litro de gás óleo e gasolina deve ficar cerca de 3 cêntimos mais barato, segundo a Associação de Revendedores de Combustíveis, já com o acerto no imposto aplicado pelo governo. Entretanto, nos Estados Unidos, Donald Trump disse esta madrugada que o país vai começar em breve a repor as reservas estratégicas de petróleo. Num comício no Alabama, o presidente norte-americano afirmou que essa operação será feita praticamente sem custos, mas não concretizou como o pretende fazer. Por cá, Portugal está a tornar-se cada vez mais atrativo para as redes internacionais de tráfico de droga. O alerta é de Daniel Dias, investigador nesta área e antigo chefe de informações da Polícia Marítima. Em declarações que já aqui ouvimos, o especialista explica que estas redes aproveitam estruturas ligadas à construção naval para adaptar embarcações rápidas ao transporte de droga. Paulo Daniel Dias defende um reforço da vigilância marítima e admite que com os meios atuais é impossível controlar todos os acessos ao mar. E o presidente da Câmara do Porto pede uma resposta mais firme da polícia e da justiça para travar o tráfico de droga na cidade. À margem de uma visita ao Centro Municipal de Pernoita, Pedro Duarte reconheceu que há ainda muito a fazer para conter o fenómeno. O autarca defende respostas mais eficazes e estruturas capazes de acompanhar a dimensão do problema.
5: As estruturas de saúde têm que estar preparadas para isto, as estruturas sociais têm que estar preparadas, mas isto não vai resultar se ao mesmo tempo a polícia não fizer nada e o poder judicial também fizer de conta. E portanto tem que haver, de facto, desse ponto de vista, uma atitude mais musculada. Eu tenho dito e não tenho medo da palavra, não é?
4: Pedro Duarte, o presidente da Câmara do Porto. O Ministério Público abriu um inquérito para apurar a legalidade da utilização da base das Lages nos Açores pelos Estados Unidos, na sequência de uma caixa do Bloco de Esquerda. A Procuradoria-Geral da República confirmou à agência Lusa o inquérito, aberto devido a uma caixa que o Bloco de Esquerda apresentou em abril e que pedia para apurar se o uso das Lages cumpriu a lei, uma vez que poderia representar uma grosseira violação do direito internacional. A Renascença já pediu uma reação ao Ministério dos Negócios Estrangeiros, mas até agora sem resposta. Lá fora sobe para 5 o número de mortos num ataque israelita na cidade de Gaza. A informação é avançada pelas autoridades de saúde locais. O ataque que atingiu esta madrugada um prédio residencial acontece em período de cessar-fogo entre Israel e o Hamas.
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3: Boa noite, tenham um excelente fim de semana na companhia da Renascença, sempre, nunca igual. A partir de agora está comigo, Catarina Cascabulho. Sigo viagem consigo até às 7 da manhã. 1, 2, 3.

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Tenham um bom fim de semana com a Renascença, este que é, podemos quase dizer, o primeiro fim de semana do outono, porque esta semana as temperaturas já desceram um bocadinho e não tarda vamos ter de começar a pensar em planos indoor para o fim de semana, porque vem a chuva, vem o vento, vem o frio, enfim, se por acaso está sem ideias de coisas para fazer com as crianças agora nesta altura do ano, tenho aqui uma ótima sugestão para si, o projeto Mão Verde, que continua a juntar música e educação com um novo livro-disco e também um novo espetáculo. O Mão Verde é o projeto de música infantil da Capicua, que já vai no terceiro livro de disco, Mão Verde 3, que inclui 10 canções, 2 poemas e claro que também vai haver espetáculo ao vivo. Vai acontecer no dia 13 de dezembro, às 5 da tarde. O Tivoli BBVA recebe Mão Verde 3, um espetáculo onde não vai faltar música e conversa. Mão Verde 3 é a banda sonora mais divertida, consciente e ecologista que as suas crianças vão ouvir em disco e também ao vivo no Tivoli BBVA, dia 13 de dezembro. Pode saber tudo no site da Renascença, rr.pt. Fica aqui a nossa recomendação. Agora tem para ouvir o Benson Boone. Boa viagem. 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

0: a Catarina Cascabulho. Trago-lhe mais músicas já a seguir.
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os The Script a tocar na Renascença e esta voz que acabou de ouvir, Danny O'Donoghue, vocalista dos The Script, faz hoje 47 anos. O Danny O'Donoghue nasceu então no dia 3 de outubro de 1979 na Irlanda, embora tenha

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Ai, esta música é daquelas que é impossível não cantar. Espero que tenha cantado aí desse lado, porque eu aqui estive a cantar e muito. Ainda bem que está com a Renascença nesta madrugada de sábado. Eu sou a Catarina Cascabulho. Consigo até às 7 da manhã. Já a seguir, fico para ouvir as notícias que chegam mesmo à hora certa.

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3: Boa noite. 3 da manhã em Portugal Continental e na Madeira, 2 nos Açores. É tempo de notícias na Renascença.
4: Habitação abre uma nova crise política em Espanha. Pedro Sánchez admite eleições antecipadas. Em Portugal, o verão trouxe uma diminuição no consumo de combustíveis. Cresce a contestação em Espanha por causa da crise na habitação. Mais de 50 cidades espanholas têm hoje manifestações convocadas por associações de inquilinos. Os protestos acontecem depois de o Parlamento ter chumbado na sexta-feira 2 decretos do Governo com medidas para o setor. Uma derrota parlamentar que está a abrir uma crise política no país. Pedro Sánchez entrou em fase de reflexão e já se admite um cenário de eleições antecipadas. As medidas foram rejeitadas também com os votos do Juntos pela Catalunha, um dos partidos que tem dado suporte ao governo. Para Javier Casqueiro, a jornalista do El País, esta sexta-feira trouxe uma viragem no cenário político e uma ida antecipada às urnas é agora um cenário cada vez mais presente.
5: O que estamos a falar com ministros, com dirigentes do PSOE, com autarcas e presidentes autónomos do PSOE, a conclusão geral de quase toda a gente é que a legislatura que estava praticamente moribunda está terminada. O que nos contam é que este fim de semana, Sánchez vai falar com mais gente, vai estudar também a reação na rua e que em muito pouco tempo irá tomar uma decisão.
4: Javier Casqueiro, jornalista do El País, ouvido pela jornalista Isabel Pacheco na Galiza. Por cá é o trio de São Bento. O líder do PCP acusa PSD, Chega e PS de formarem um bloco central. Foi no discurso de encerramento das jornadas parlamentares dos comunistas no Parlamento, com Paulo Raimundo a lembrar que o governo aprovou as novas regras do arrendamento com o Chega e vai aprovar o orçamento graças à abstenção dos socialistas.
6: Quer melhor bloco central que este a funcionar? Antigamente havia o trio de Mira, né? Não é bem o trio de Mira, é o trio de São Bento. Né? O PSD e o CDS, na quarta-feira, garantiram com o Chega a lei dos despejos e do aumento das rendas, e nessa mesma quarta-feira garantiram com o PS a viabilização do orçamento.
4: O secretário-geral do PCP criticou ainda o governo por considerar que nada faz perante o aumento do custo de vida e que, em contrapartida, aumentou os lucros de algumas empresas. A Direção-Geral de Energia e Geologia confirma a quebra no consumo dos combustíveis. De julho, entre julho e agosto, os portugueses consumiram menos 10% de combustível rodoviário. A maior queda foi no gasóleo, com uma redução de 16%, no mês em que o preço médio médio deste combustível subiu quase 6,5%. No total, foram consumidas menos 58 toneladas de combustível. Gás, óleo e gasolina devem descer 3 cêntimos para a próxima semana. A indicação avançada esta tarde, sexta-feira, pela Associação de Revendedores de Combustíveis, já com o acerto no imposto que o Governo tem vindo a aplicar. O Papa Leão XIV recebeu esta sexta-feira no Vaticano Kaya Kallas, com quem discutiu a guerra na Ucrânia e no Médio Oriente, bem como as necessidades humanitárias e o risco de polarização social. A chefe da diplomacia da União Europeia agradeceu ao Papa o seu compromisso inabalável com o direito internacional e o multilateralismo, ao mesmo tempo que elogiou a sua clara defesa da dignidade humana. Está tudo em rr.pt.
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3: Ainda bem que está por aí, eu sou a Catarina Cascabulho, consigo até às 7 da manhã aqui na Renascença. Já a seguir trago-lhe novidades do documentário dos Oasis, que já tem data de estreia no streaming. É já esta semana.

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E se por acaso não foi um dos sortudos que conseguiu comprar bilhete para ver os Oasis ao vivo no próximo ano, trago boas notícias. O documentário que conta tudo sobre este regresso da banda está mesmo quase a chegar ao streaming. É já esta sexta-feira, dia 9, que Oasis Don't Look Back in Anger vai chegar ao Disney Plus, por isso anote já na sua agenda. Este documentário vai incluir uma versão completa e ao vivo de Wonderwall e Slide Away e também muitas imagens de ensaios e bastidores dos concertos que trouxeram os Oasis de volta aos palcos em 2025. É um documentário que explora a relação entre os irmãos Gallagher durante esta tour e também a relação deles com o público, que continua ligado às músicas dos Oasis, passem os anos que passarem. Oasis Don't Look Back in Anger vai estar disponível no streaming a partir de sexta-feira, dia 9. Eu estou tão entusiasmada, quero muito ver este documentário.

0: Já a seguir na Renascença tem para ouvir End of the World de Miley Cyrus e logo depois a música que junta à toa Luís Trigacheiro e Buba Espinho. Bom fim de semana.
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Eu sou a Catarina Cascabu. Desejo-lhe boa viagem agora ao som da Adele.

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Eu sou a Catarina Cascabulho, consigo até às 7 da manhã, já a seguir às 4 em ponto, há notícias.

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4: São agora 4 da manhã, 3 nos Açores, está com a Renascença. Esta é a edição das 4.
5: De julho para agosto, o consumo de combustível rodoviário caiu 10%. Gás, óleo e gasolina devem descer 3 cêntimos na próxima semana. A Direção-Geral de Energia e Geologia confirma a quebra no consumo de combustíveis. De julho para agosto, os portugueses consumiram menos 10% do combustível rodoviário. A maior queda foi no gás óleo, com uma redução de 16%, no mês em que o preço médio deste combustível subiu quase 6,5%. No total, foram consumidas menos 58 toneladas de combustível. Para a semana, o litro do gás óleo e gasolina deve ficar cerca de 3 cêntimos mais barato, segundo a Associação de Vendedores de combustíveis, já com o acerto no imposto aplicado pelo governo. Portugal está a tornar-se cada vez mais atrativo para as redes internacionais de tráfico de droga. O alerta é de Paulo Daniel Dias, investigador nesta área e antigo chefe de informações da Polícia Marítima. Em declarações que já aqui ouvimos, o especialista explica que estas redes aproveitam estruturas ligadas à construção naval para adaptar embarcações rápidas ao transporte de droga. Paulo Daniel Dias reconhece que é uma luta diária tentar combater este tipo de crimes e defende leis mais apertadas para estes casos.
6: Nós temos num decreto-lei deste tipo de crime uma pena de 1 a 4 anos de prisão para quem estiver a tripular ou tiver embarcações deste tipo sem bandeira. É uma pena de 1 a 4 anos. Ora, uma pena de 1 a 4 anos não chega sequer para garantir a prisão preventiva, que é a medida de coação mais gravosa. Também nós deveríamos ter um decreto-lei à parte, como aconteceu com Espanha, que criminaliza já os traficantes de combustível.
5: Paulo Daniel Dias, ouvido por Marisa Gonçalves. A Procuradoria-Geral da República explica que é a própria lei que não permite que António Costa consulte o processo da Operação Influencer. Segundo o Avanço ao Expresso, o Ministério Público recusou já por 6 vezes pedidos do ex-primeiro-ministro para consultar o processo, no qual é considerado suspeito, sendo que o processo já deixou de estar em segredo de justiça. A fonte oficial da PGR, citada pela agência Lusa, explica que uma vez que se mantém o segredo de justiça externo e Costa não é formalmente interveniente no inquérito, não pode consultá-lo. Os médicos tarefeiros falam em sinais positivos após a reunião com a Ministra da Saúde. O Presidente da Associação de Médicos Prestadores de Serviços, Nuno Figueiredo Sousa, afirma que o encontro foi muito positivo para discutir o futuro dos cerca de 5 mil profissionais.
7: Estamos a trabalhar e fomos ouvidos nesse sentido para criar uma fase de transição em que um maior número de prestadores de serviço possam ser integrados de forma definitiva no Serviço Nacional de Saúde. Como proceder nesse caminho, o tempo que levará a ser esse caminho, quais as instituições com quem devemos falar e aquelas que precisam de ser ouvidas também pelo Ministério.
5: A Associação de Médicos Prestadores de Serviços garante que fica com a via aberta para falar com o Governo. Vai agora ser pedido uma reunião com a Ordem dos Médicos para chegar a uma lei que permita condições contratuais aos prestadores de serviços que queiram ser integrados no SNS. Fecho com a crise na habitação em Espanha, que pode abrir caminho a eleições antecipadas. O chefe do Governo espanhol, Pedro Sánchez, entrou em fase de reflexão depois do Parlamento ter chumbado na sexta-feira dois decretos-lei para o setor. Entre os partidos que votaram contra, o Juntos pela Catalunha, um dos partidos que tem dado apoio parlamentar ao executivo de Pedro Sánchez. Está tudo em rr.pt.
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4: Boa noite, tenham um excelente fim de semana na companhia da Renascença. Eu sou a Catarina Cascabulho. Começa agora mais uma hora de muita música para ouvir e começa bem ao som dos Maroon.

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0: Tenha uma ótima noite com a Renascença. Eu sou a Catarina Cascabulho e se este fim de semana vir muita fila para o cinema, não estranhe. É que já estreou um dos filmes mais aguardados do ano, principalmente junto dos fãs de livros. Já lhe conto tudo.
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Esta semana chegou ao cinema mais um dos filmes mais esperados do ano, principalmente junto dos fãs de livros. Verity já chegou ao grande ecrã e é a adaptação de um romance de Colleen Hoover, autora também do best-seller Isto Acaba Aqui, que também teve uma adaptação para o cinema em 2024. Por isso, se por estes dias ouvir falar muito de Verity, vir muitas críticas nas redes sociais ou até se encontrar muitas pessoas na fila para a sala de cinema, é porque esta é mesmo uma das estreias da semana e com um elenco que, na minha modesta opinião, deixa qualquer um com vontade de ir ao cinema. Anne Hathaway, Dakota Johnson e Josh Hartnett são os protagonistas de Verity, que já está nos cinemas. Eu quero muito ir ver e, na verdade, vai ser, acho que, o terceiro filme de Anne Hathaway que eu vejo este ano no cinema. O Diabo Veste Prada, A Odisseia e agora também Verity. Isto está a ser um grande ano para Anne Hathaway, que ainda por cima está grávida.

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Agora na Renascença, a Taylor Swift.

lado, eu sou a Catarina Cascabulho. Obrigada pela companhia. Seguimos agora a viagem a caminho das notícias das 5 da manhã ao som da Olivia Dean. Boa noite, bom fim de semana.

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8: Bom dia, são agora 5 da manhã, 4 nos Açores. Está com a Renascença, fica a saber o que há a destacar a esta hora.
9: Coordenador do estudo liderado por Passos Coelho afasta o objetivo de derrubar governos. Letónia vai a votos, marcada por a crise económica e pela ameaça russa. Bom dia, o objetivo não é derrubar governos, é o que garante à Renascença Nuno Botelho, um dos coordenadores do estudo que está a ser liderado por Passos Coelho e que será apresentado no final do ano. O presidente da Associação Comercial do Porto diz que se trata de um instrumento de trabalho para os decidores políticos.
10: O nosso objetivo não é derrubar governos, o nosso objetivo não é confrontar este governo, o nosso objetivo é dar instrumentos, é dar ferramentas. É assim que deve ser visto este tipo de estudo, é assim que tem que ser visto este tipo de questão.
9: Em entrevista ao programa Dúvidas Públicas, Nuno Botelho assegura ainda que este estudo não será mais do mesmo, além de apontar os bloqueios do país, inclui também reformas quantificadas. É uma entrevista para ouvir a partir do meio-dia. A Direção-Geral de Energia e Geologia confirma a quebra no consumo de combustíveis. De julho para agosto, os portugueses consumiram menos 10% de combustível rodoviário. A maior quebra foi no gás óleo, com menos 16% de consumo, no mês em que o preço médio subiu quase 6,5%. Na gasolina, o preço aumentou 1,2%. No total, foram consumidas menos 58 toneladas de combustível rodoviário. Para a semana, o preço do gás óleo e da gasolina deve descer cerca de 3 cêntimos por litro, segundo a Associação de Revendedores de Combustíveis, já com o acerto no imposto aplicado pelo Governo. Lá fora, a crise na habitação pode abrir caminho a eleições antecipadas em Espanha. O chefe do governo espanhol, Pedro Sánchez, abriu em uma fase de reflexão depois do Parlamento ter chumbado na sexta-feira dois decretos-lei para o setor. Entre os partidos que votaram contra, o Juntos pela Catalunha, um dos parceiros do governo no Parlamento. A Letónia também vai hoje a votos. Mais de 1,5 milhão de eleitores escolhem a futura composição do Parlamento, com cerca de uma centena de deputados. As sondagens apontam para uma vitória do atual partido do Primeiro-Ministro, mas sem uma maioria absoluta, num quadro em que o país enfrenta a ameaça russa e uma profunda crise económica. A Renascença falou com um empresário português a viver na Letónia desde 2011. Alexandre Gama fala num país dividido entre os receios de Moscovo e o facto da Letónia ser o país com a maior comunidade russa da região do Báltico.
11: Há um trauma enorme decorrente da ocupação soviética, mas ao mesmo tempo temos metade da população que é russófona ou de identidade russófona. As pessoas trabalham no dia-a-dia juntos, vão às mesmas escolas, mas socialmente acho que há uma divisão natural e mais problemático se torna quando temos descendentes de pai letão e mãe russófona ou vice-versa. E então há uma espécie de ódio ao passado. Eu nunca vi isto no outro lado do mundo.
9: É neste quadro que a Letónia vai hoje a votos para escolher o novo governo. São declarações de Alexandre Gama, empresário português radicado em Riga, ouvido pelo jornalista André Rodrigues. Está tudo em rr.pt.
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8: Tenha um excelente fim de semana na companhia da Renascença. Eu sou a Catarina Cascabulho, vou estar consigo até às 7 da manhã. Até lá há muita música para ouvir e também alguns insólitos, podemos assim dizer, porque eu descobri que este fim de semana vai acontecer no Japão um concurso que dá dinheiro a quem dormir melhor. Já lhe explico.

Esta semana estava eu a navegar pelas redes sociais quando descobri que este fim de semana vai acontecer no Japão um concurso que vai dar dinheiro a quem dormir melhor. Eu sei que parece estranho, mas vai acontecer. É uma competição muito invulgar em que, em vez de correr ou saltar, os participantes se vão deitar numa cama e tentar dormir o melhor possível durante 90 minutos. Mas atenção que eles não vão ter a vida facilitada, porque ao longo desta hora e meia, a organização vai introduzir pequenas perturbações para afetar o sono dos participantes. Assim que se deitam, os concorrentes recebem equipamentos para monitorizar o sono, que vão contabilizar o tempo que eles demoram a adormecer, a profundidade do sono e até há uma categoria que vai premiar quem dormir na posição mais invulgar. Eu sei que nada disto parece real, mas vai mesmo acontecer em Tóquio. É uma iniciativa organizada por uma marca de colchões, claro, e o grande vencedor vai levar para casa 12.400 euros. Literalmente de olhos fechados. É um prémio ganho de olhos fechados. Eu sou a Catarina Cascabulho, agora na Renascença, tem para ouvir Temper City.

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Eu sou a Catarina Cascabulho, desejo-lhe um excelente fim de semana na companhia da Renascença, agora ao som da Olivia Rodrigo, que já arrancou a sua mais recente digressão. O meu Instagram, o meu TikTok é feito repleto de imagens destes concertos. Há uma parte em que ela está com um vestido que se desfaz com uma chuva que vem não sei bem de onde e se transforma num outro vestido. É completamente impressionante. Se ainda não viu as imagens, aconselho.

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Eu sou a Catarina Cascabulho, desejo-lhe um excelente fim de semana. Agora, ao som também do Ed Sheeran, que se junta a nós com Photograph. Esta é daquelas músicas que sabe sempre bem ouvir, passem os anos que passarem. Ainda bem que está desse lado, continuo por aí, daqui a pouco há notícias. 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
5: Bom dia, está com a Renascença. São 6 da manhã, 5 nos Açores. Estes são os destaques da edição das 6.
6: Coordenador do estudo liderado por Passos Coelho afasta o objetivo de derrubar governos. Protestos em Espanha pela habitação no momento em que já se admitem eleições antecipadas. Bom dia, o objetivo não é derrubar governos, é o que garante à Renascença Nuno Botelho, um dos coordenadores do estudo que está a ser liderado por Passos Coelho e que será apresentado no final do ano. Diz que se trata de um instrumento de trabalho para os decisores políticos. Noutro ponto, o presidente da Associação Comercial do Porto apoia a cobrança de portagens para entrar na cidade. A medida foi admitida esta semana pelo presidente da Câmara do Porto, Pedro Duarte, e é bem recebida por Nuno Botelho.
7: Acho que em determinados momentos e sob determinadas condições, acho que pode fazer sentido. Acho que pode fazer sentido. Ainda não sei em detalhe a proposta que o Sr. Presidente da Câmara irá apresentar, mas, por princípio, eu acho que isso pode ser uma solução para algumas questões. Em determinadas horas do dia, pode fazer sentido aplicar esse tipo de constrangimento para poder o trânsito fluir um bocadinho melhor na cidade.
6: Nuno Botelho, em entrevista ao programa de economia Dúvidas Públicas da Renascença, que pode ouvir aqui na rádio a partir do meio-dia ou em rr.pt. A Direção-Geral de Energia e Geologia confirma uma quebra no consumo de combustíveis. Entre julho e agosto, o consumo rodoviário caiu 10%. No total, a redução foi de 58 toneladas. Para a próxima semana, o gás óleo e a gasolina devem ficar cerca de 3 cêntimos mais baratos por litro, segundo a Associação de Revendedores de Combustíveis, já com o acerto no imposto aplicado pelo governo. Cresce a contestação em Espanha por causa da crise na habitação. Mais de 50 cidades espanholas têm hoje manifestações convocadas por associações de inquilinos. Os protestos acontecem depois do Parlamento ter chumbado, na sexta-feira, 2 decretos do Governo com medidas para o setor, uma derrota parlamentar que está a abrir uma crise política em Espanha. Pedro Sánchez entrou em fase de reflexão e já admite um cenário de eleições antecipadas. As medidas para a habitação foram rejeitadas também com os votos dos Juntos pela Catalunha, um dos partidos que tem dado suporte ao governo. Aos 82 anos, a atriz Lídia Franco está de regresso aos palcos, protagoniza a peça Imitação dos Pássaros, que está em cena no Teatro Variedades, em Lisboa. Em entrevista à Renascença, a artista considera que um ator não tem idade para se reformar e quanto mais velho, melhor representa.
8: O ator nunca tem idade para se reformar, porque uma das, digamos, materiais de trabalho do ator é a própria vivência, o que vai descobrindo, não é? Através da sua vida. E, portanto, quanto mais velho, melhor, não só nesta profissão, não é? Vamos lá ver quando é que as pessoas em Portugal descobrem isso. Acho que de vez em quando descobrem, não é? Olha, agora calhou-me a mim. Ainda bem.
6: Lídia Franco, numa entrevista a Maria João Costa, que pode ler-se na íntegra no site da Renascença. Está tudo em rr.pt. Eu sou Jaime Dantas.
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0: A chegar à Renascença estão Lady Gaga e Bradley Cooper, também os Ornatos Violeta e logo a seguir os Coldplay. Continuo por aí.
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Cascabulho. E não sei se já sabia disto, mas a cantora Rosalía é uma das protagonistas do novo disco dos U2, Carnaval de Luz, que vai chegar no dia 13 de novembro. O Bono dos U2 deu uma entrevista à revista Rolling Stone e contou que escreveu uma canção sobre Rosalía, mas estava com medo de ser visto como um stalker, isto antes de pedir autorização para usar o nome dela. O Bono contou mesmo que ligou a Penélope Cruz, que é uma amiga de ambos, perguntou-lhe o que é que eu faço e ela respondeu: telefona-lhe. E assim foi. Claro que a Rosalía autorizou, disse mesmo que ficava lisonjeada com a canção, que se vai chamar The Mirror Maker Rosalía. Agora, só falta mesmo mostrar a canção, porque Bono diz que está a ganhar coragem para lhe enviar a versão final da música. É de facto uma grande responsabilidade, ao mesmo tempo é mesmo giro ver como é que depois de tantos anos a fazer músicas, 50 anos a fazer músicas, há um nervosinho que se mantém sempre. Carnaval de Luz é então o novo disco dos U2, que chega no dia 13 de novembro, inclui uma homenagem a Rosalía, que é mesmo quem chega à Renascença agora com a Carmen.

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Ainda bem que está a começar o seu sábado na companhia certa, a companhia da Renascença. Eu sou a Catarina Cascabulho. Está na hora de me despedir de si, mas continuo desse lado porque aí a chegar está a Carla Rocha, que fica consigo a partir das 7. Eu regresso amanhã às 2 da manhã. Até lá, tenham um excelente sábado. 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

0: Este é o tempo em que todos parecem ter uma resposta pronta. Saber, opinar, explicar, tornou-se quase uma forma de afirmação pessoal. No Evangelho de hoje, Jesus não dá graças a Deus porque os grandes sábios compreenderam tudo. Dá graças porque Deus se revela aos pequeninos. Lembra-nos que há um saber que começa precisamente quando reconhecemos que não sabemos tudo. A humildade não é pensar que valemos pouco, é saber que recebemos muito. E isso muda também a maneira como servimos. Quem sabe que recebeu, agradece. E quem agradece, serve de outra maneira. Sem precisar de estar no centro, sem procurar aplausos, sem fazer do serviço uma montra de si próprio. Talvez seja essa a verdadeira sabedoria. Ter os olhos abertos para reconhecer o dom, o coração disponível para o acolher e as mãos prontas para o colocar ao serviço dos outros. Pois no Evangelho, felizes não são os que sabem tudo. São os que sabem ver, escutar e servir. Escreve-nos São Lucas. Jesus exultou de alegria pela ação do Espírito Santo e disse: Eu te bendigo, ó Pai, Senhor do céu e da terra, porque escondeste estas verdades aos sábios e aos inteligentes e as revelaste aos pequeninos. Sim, ó Pai, porque assim foi do teu agrado. Tudo me foi entregue por meu Pai, e ninguém sabe o que é o Filho senão o Pai, nem o que é o Pai senão o Filho, e aquele a que o Filho quiser revelar. Voltando-se depois para os discípulos, disse-lhes: Felizes os olhos que veem o que estáis a ver, porque eu vos digo que muitos profetas e reis quiseram ver o que vós vedes e não viram, e ouvir o que vós ouvis e não ouviram. Sou o Padre Vítor Gonçalves, consigo a olhar o dia.
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2: Bom dia, são 7 horas, bom fim de semana. As notícias.
3: Nuno Botelho defende acordo de regime entre PSD e PS, mas não conta com Chega para fazer as reformas estruturais de que o país precisa. Neste jornal, o regresso aos palcos de Lídia Franco aos 82 anos. A abrir este jornal, a indicação de cerca de 1 milhão e 500 mil doses de cocaína apreendidas em Loulé. Em comunicado enviado à Renascença, a GNR explica que a droga foi detectada nas últimas horas numa habitação onde foram também apreendidas máquinas de embalagem e outro material de armazenamento. A GNR adianta ainda que estão nesta altura a decorrer diligências para identificar as pessoas envolvidas. O objetivo não é derrubar governos, garante à Renascença Nuno Botelho, que juntamente com o antigo primeiro-ministro Passos Coelho e o socialista Sérgio Sousa Pinto coordena o estudo Bloqueios versus Reformas, uma visão para Portugal, a apresentar no final do ano. O presidente da Associação Comercial do Porto sublinha que se trata de um instrumento de trabalho destinado aos decisores políticos e que vai incluir a sugestão de reformas quantificadas em áreas fundamentais. O entrevistado esta semana do programa Dúvidas Públicas admite que a maioria das medidas a propor vai depender de um acordo de regime entre o PS e o PSD.
4: De facto, um consenso, é um chamado acordo de regime por parte do PSD e do PS. Acho que sim, é fundamental.
3: Já o Chega é excluído deste acordo de regime que Nuno Botelho defende para o país em algumas matérias.
4: O Chega está numa lógica de desgaste das instituições para surgir como uma grande opção diante da lama que é tudo o resto. Ora, eu não acredito nisso. Eu continuo a acreditar num país com instituições. Eu continuo a acreditar num país que tem solução. Continuo a acreditar na democracia que existe, no Estado de Direito. E por acreditar nisto tudo é que acho, ainda vamos a tempo de dialogar e chegarmos a reformas que são absolutamente cruciais para o regime e para o Estado Democrático.
3: Noutro plano, o presidente da Associação Comercial do Porto critica a resposta do governo ao aumento dos combustíveis na forma e no conteúdo.
4: Como é que nós podemos estar a dizer às pessoas: olha, ande menos de carro? A reação do governo a esta crise energética tem sido, a todos os títulos, muito, muito lamentável.
5: E em termos fiscais, é preferível mexer no IRS do que baixar o IVA?
4: Eu baixaria o IVA, claramente, não tenho dúvidas nenhumas disso, porque de facto ia direto ao ponto e direto ao preço por litro, acompanhado naturalmente de uma fiscalização e de uma monitorização absolutamente essencial nestes casos.
3: Passagens da entrevista de Nuno Botelho ao programa Dúvidas Públicas para ouvir aqui na rádio depois do Jornal Meio-Dia, mas já disponível no site da Renascença, em podcast e no YouTube. E por falar em combustíveis, a Direção-Geral de Energia e Geologia confirma uma quebra significativa do consumo de combustíveis em julho, de julho para agosto. Os portugueses consumiram menos 10% 1% de combustível rodoviário. A maior queda foi no gasóleo, com uma redução de consumo na ordem dos 16%. Na próxima semana, recordo, tanto o gasóleo como a gasolina devem ficar cerca de 3 cêntimos mais baratos por litro. É esse o cálculo da Associação de Revendedores de Combustíveis. O primeiro trimestre do ano foi mau para a fileira da carne de porco e o setor está em dificuldades devido sobretudo ao aumento do preço dos combustíveis. À Renascença, David Neves, o presidente da Federação Portuguesa de Associações de Suinicultores, diz que o governo esqueceu o setor nas medidas para mitigar o aumento dos fatores de produção e descreve um cenário de asfixia com falências à vista.
6: Há produtores a admitirem secar as suas instalações e o setor está mergulhado, digamos, num período particularmente difícil. Mas estamos numa situação particularmente difícil que se vai agravando todos os dias com este aumento dos fatores de produção.
3: Até agora, o preço da carne de porco, uma das mais consumidas pelos portugueses, ainda não sofreu aumentos, mas David Neves admite que a situação pode alterar-se em breve.
6: Estamos numa situação particularmente difícil, que se vai agravando todos os dias, com este aumento dos fatores de produção e, por outro lado, o consumidor continua a comprar carne de porco ao mesmo preço que comprava no início deste conflito no Médio Oriente.
7: Daqui para a frente é possível continuar assim?
6: Vamos ver o que é que o futuro nos traz. Consome-se menos. Sabemos que há naturalmente uma contração de consumo e obviamente que os consumidores, tendo menos disponibilidade nas carteiras, obviamente consomem menos, gastam menos, também comem menos.
3: Os alertas do presidente da Federação Portuguesa das Associações de Suinicultores, ouvido pela jornalista Teresa Almeida. E hoje é dia de legislativas. Na Letónia, o país europeu mais afetado pelas violações do espaço aéreo por parte da Rússia. As sondagens apontam para uma vitória do partido do atual primeiro-ministro, mas sem maioria absoluta e num quadro de profunda crise económica. Alexandre Gama, empresário português a residir naquele país há 15 anos, lembra à Renascença que metade da população é russófona, a outra metade receia o expansionismo de Putin e ainda não ultrapassou os traumas da ocupação soviética.
8: Há um trauma enorme decorrente da ocupação soviética, mas ao mesmo tempo temos metade da população que é russófona ou de identidade russófona. As pessoas trabalham no dia-a-dia juntos, vão às mesmas escolas, mas socialmente acho que há uma divisão natural e mais problemático se torna quando temos descendentes de pai letão e mãe russófona ou vice-versa. Então há uma espécie de ódio ao passado, eu nunca vi isto no outro lado do mundo.
3: Alexandre Gama, um empresário português na Letónia, que vai hoje a votos, ouvido pelo jornalista André Rodrigues, uma entrevista para ler na íntegra em rr.pt. Aos 82 anos, a atriz Lídia Franco está de regresso aos palcos, protagoniza a peça Imitação dos Pássaros, em cena no Teatro Variedades, em Lisboa. Em entrevista à Renascença, a artista sublinha que um ator não tem idade para se reformar e, quanto mais velho, melhor.
9: O ator nunca tem idade para se reformar, porque uma das, digamos, materiais de trabalho do ator é a própria vivência, o que vai descobrindo, não é? Através da sua vida. E, portanto, quanto mais velho, melhor, não só nesta profissão, não é? Vamos lá ver quando é que as pessoas em Portugal descobrem isso. Acho que de vez em quando descobrem, não é? Olha, agora calhou-me a mim. Ainda bem.
3: Lídia Franco, numa entrevista à Maria João Costa, para ler na íntegra na página da Renascença na internet. Bom dia.
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13: Bom dia, está a começar mais um Sábado de Manhã comigo, Carla Rocha. E como esta foi a semana do Dia Mundial da Música, vamos continuar a celebrar, ou não estivéssemos numa rádio. Hoje vamos ouvi-la onde ela também acontece todos os dias. Sabe onde é? Na rua. O Manel Cabral foi conhecer um músico que faz do passeio na rua o seu palco. Vai gostar de conhecê-lo. Tenha um ótimo dia. Esta é a Renascença. Bom fim de semana.

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1: Está com a Renascença. Bom fim de semana. O artista que canta já a seguir começou por ser conhecido no YouTube. Em 2022 contou com 400 milhões de visualizações. Hoje toda a gente o conhece. Teddy Swims.
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0: Esta semana celebrou-se o Dia Mundial da Música, mas há quem celebra música todos os dias, faça chuva ou faça sol, com um instrumento na mão e a rua inteira como plateia. O Manel Cabral foi conhecer um desses músicos. Ele faz do passeio o seu palco, o público não é o mesmo. O Manel Cabral foi conhecê-lo e nós vamos com ele.
1: Eu vi falar com um artista de rua que toca no Mirador de São Pedro de Alcântara, em Lisboa, e que dá música às centenas de pessoas que passam por aqui todos os dias para apreciar a vista. Esse músico de rua chama-se Caio e eu gostava de saber quantos anos é que tem de carreira como músico de rua.
2: Ah, como músico de rua fazem quase 4 anos que eu atuo aqui.
1: E como é que é o dia-a-dia de um artista de rua?
2: Ah, varia bastante, tem dia que chove, tem dia que não é tão bom o fluxo, mas dá para se viver, dá para fazer dinheiro e fazer o que se gosta.
1: E qual é que é a melhor parte de ser um músico de rua?
2: Para mim é poder tocar e fazer o que eu gosto, o que eu sinto, o que eu amo, e trabalhar com isto. E também a liberdade de poder tocar quando eu quero, quando não quero não toco. Enfim, acho que a liberdade junto com a paixão pela música.
1: E sendo hoje o Dia Mundial da Música, eu gostava de saber qual é que é a importância da música na sua vida.
2: Para mim é tudo, é o que eu faço. Tanto aqui no Mirador, quanto em casa, escutar ou compor, tocar com amigos. Eu vim para Portugal para isso, para potencializar minha música, então é a minha vida a música no momento.
1: E qual é que é o seu sonho na música?
2: É continuar ainda mais firme na música, me consolidar como um artista, fechar shows, festivais, viajar pelo mundo tocando e levando música onde eu puder.
1: Esperemos que sim, Caio. Muito obrigado. Eu vou ficar por aqui a ver esta vista incrível do Tejo e da cidade de Lisboa e também a aproveitar um bocadinho do concerto do Caio.
0: Manel Cabral em reportagem na Renascença.
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0: Bom dia. Em Paris, o Papa desafiou dezenas de milhares de jovens a abandonarem um estilo de vida focado nas métricas digitais e a rejeitarem a ânsia consumista. Esse estilo de vida leva-nos a querer ter tudo, mas a não ser ninguém. A receber uma quantidade de likes, mas permanecendo sozinhos connosco mesmos. Palavras demasiado sérias para ficarem na voragem das notícias que nos vão engolindo citações que precisamos de escutar muitas vezes. Vai sendo cada vez mais claro que precisamos de alterar hábitos de consumo digitais e que precisamos de voltar atrás, de sermos capazes de perder tempo uns com os outros, certos de que esse tempo é um tesouro.
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2: Bom dia, são 8 horas. Bom fim de semana. Agora as notícias.
3: Presidente da Associação Comercial do Porto critica a resposta do Governo à crise energética. Em entrevista à Renascença, Nuno Botelho baixaria o IVA nos combustíveis. 1 milhão e 500 mil doses de cocaína apreendidas em Loulé. O nosso objetivo não é derrubar governos, é o que garante a Renascença Nuno Botelho, que juntamente com Pedro Passos Coelho e Sérgio Sousa Pinto, que coordena o estudo de Bloqueios versus Reformas, uma visão para Portugal, a apresentar lá para o final do ano. O Presidente da Associação Comercial do Porto sublinha que se trata de um instrumento de trabalho destinado aos decisores políticos e admite que a maioria das medidas a propor dependerá de um acordo de regime entre o PS e o PSD.
4: Há matérias que merecem, de facto, um consenso, é um chamado acordo de regime por parte do PSD e do PS. Acho que sim, é fundamental.
3: Já o Chega é excluído deste acordo de regime defendido por Nuno Botelho em entrevista ao programa da Renascença Dúvidas Públicas.
4: O Chega está numa lógica de desgaste das instituições para surgir como uma grande opção diante da lama que é tudo o resto. Ora, eu não acredito nisso. Eu continuo a acreditar num país com instituições. Eu continuo a acreditar num país que tem solução. Continuo a acreditar na democracia que existe, no Estado de Direito, e por acreditar nisto tudo é que acho, ainda vamos a tempo de dialogar e chegarmos a reformas que são absolutamente cruciais para o regime e para o Estado Democrático.
3: Noutro plano, o Presidente da Associação Comercial do Porto critica a resposta do Governo à crise energética, tanto na forma quanto no conteúdo.
4: Como é que nós podemos estar a dizer às pessoas, olha, ande menos de carro? A reação do Governo a esta crise energética tem sido, a todos os títulos, muito, muito lamentável.
5: E em termos fiscais, é preferível mexer no IRS do que baixar o IVA?
4: Eu baixaria o IVA, claramente, não tenho dúvidas nenhumas disso, porque, de facto, ia direto ao ponto e direto ao preço por litro, acompanhado, naturalmente, de uma fiscalização e de uma monitorização absolutamente essencial nestes casos.
3: Passagens da entrevista de Nuno Botelho ao programa Dúvidas Públicas para ouvir aqui na rádio depois do Jornal do Meio-Dia, mas já disponível no site da Renascença em podcast e também no YouTube. Quanto aos combustíveis de que falávamos, a Direção-Geral de Energia e Geologia confirma uma quebra significativa no consumo de julho para cá, entre julho e agosto. A maior queda foi no gasóleo, com uma redução de consumo na ordem dos 16%. Ora, na próxima semana, tanto o gasóleo quanto a gasolina devem, em média, recuar 3 cêntimos por litro. É esse o cálculo da Associação de Revendedores de Combustíveis. O primeiro trimestre do ano foi mau para a fileira da carne de porco e o setor está em dificuldades devido, sobretudo, ao aumento do preço dos combustíveis. David Neves, o presidente da Federação Portuguesa de Associações de Suinicultores, diz à Renascença que o governo esqueceu o setor nas medidas para mitigar o aumento dos fatores de produção e descreve um cenário de asfixia.
6: Há produtores a admitirem secar as suas instalações e o setor está mergulhado, digamos, num período particularmente difícil. Nós estamos numa situação particularmente difícil que se vai agravando todos os dias com este aumento dos fatores de produção.
3: O presidente da Federação das Associações de Suinicultores, ouvido pela jornalista Teresa Almeida, David Neves, sublinha que até agora o preço da carne de porco não aumentou, mas avisa que a situação poderá alterar-se em breve. Neste jornal ainda, a indicação de 1 milhão e 500 mil doses de cocaína apreendidas em Loulé. Em comunicado enviado à Renascença, a GNR explica que a droga foi detectada nas últimas horas numa habitação, onde foram também apreendidas máquinas de embalagem e outro material de armazenamento. A GNR adianta, por outro lado, que estão nesta altura a decorrer diligências para identificar as pessoas envolvidas. Há projetos da economia verde que podem pôr em causa a existência de baldios em Portugal, que representam 6% do território nacional, sobretudo no interior do país. À Renascença, José Castro, presidente da Federação Nacional de Baldios, diz recear a aplicação de alguns projetos que pretendem usar as terras sem que as populações participem no negócio.
7: Temos propostas que vão no sentido da delegação total de poderes, ou seja, que afastam as populações e dizem, pronto, para os próximos 20, 40, 60, 80 anos, vocês não precisam de se preocupar porque a gente trata disto, não é? Isso é que é realmente o grande perigo para acontecer, porque isso é desligar do meio rural aquelas comunidades que têm realmente uma ligação importante a esse território.
3: José Castro pede cuidados acrescidos para projetos ligados à economia verde.
7: A maior parte são projetos da chamada economia verde. São os projetos que exploram as energias renováveis, são os projetos que exploram os chamados créditos de carbono, os créditos de biodiversidade.
3: José Castro, presidente da Federação Nacional de Baldios, ouvido pela jornalista Teresa Almeida, neste dia em que termina em Chaves a 8ª Conferência Nacional de Baldios. O Centro Cultural de Belém transforma-se este sábado numa cidade das crianças, com mais um festival Big Bang. Esta 15ª edição contará com tributos de Miles Davis e Kate Bush, mas também com um coletivo de música tradicional portuguesa, Retimbrar e Pauliteiros de Miranda. Às 11 da manhã de hoje e depois à 1:30 da tarde, pode levar os seus maiores 6 anos a ver na orquestra um concerto interativo de António Pedro, da Companhia Caótica.
8: É um concerto aditivado, tem a participação do público, que nos serve de inspiração para várias músicas e que também participa sonoramente, são criações espontâneas e ainda cruza outro elemento que são as neurociências. Parte de uma pergunta que é: para onde é que vai a música dentro de nós? E, na verdade, eu fiz uma investigação com neurocientistas para cruzar toda a questão da audição da música e do tocar a música com o cérebro, os caminhos que a música percorre dentro do cérebro.
3: António Pedro, da Companhia Caótica, ouvido pela jornalista Maria João Costa. Durante todo o dia no CCB há concertos e atuações ao ar livre. É o Festival Big Bang. E eu sou o Pedro Mesquita. Atualizo a informação na Renascença quando forem 9 da manhã.
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2: Continuamos a celebrar a música neste sábado de manhã. Daqui a pouco vamos celebrar a música feita por muitas vozes. Vamos conhecer um coro português de crianças e jovens que foi escolhido para cantar num grande festival internacional que vai acontecer na Suíça. Vai gostar de conhecê-los. Esta é a Renascença, está muito bem agora. Elastic Heart S.A.

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1: Hoje na Fundação Sugere vamos olhar para o lugar onde vivemos. Será que gostamos da nossa cidade? Conseguimos encontrar casa a preço razoável, transportes, serviços, espaços verdes e sentimos que somos ouvidos nas decisões que mudam o lugar onde vivemos? O novo barómetro das cidades da Fundação Francisco Manuel dos Santos ouviu 1.247 pessoas em todo o país e há diferenças interessantes. Na área metropolitana de Lisboa, 58% dizem estar satisfeitos com a cidade onde vivem. Na área metropolitana do Porto, esse valor aumenta 76%. Há uma questão que atravessa o estudo, a habitação. Apenas 10% dos inquiridos consideram fácil encontrar uma casa adequada a um preço razoável. Ouça também o último da capa à contracapa, que está no site da Renascença, em rr.pt e também em podcast. Tem a participação da coordenadora do barómetro, Patrícia Melo, e do geógrafo Gonçalo Antunes. É o barómetro que nos ajuda a perceber como vivemos, como nos relacionamos e como decidimos o futuro das nossas cidades. Saiba mais em ffms.pt.
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0: Está com a Renascença, manhã de sábado, já lhe disse que estamos a celebrar a música. Agora, juntando muitas vozes, vamos falar do Coro Infanto-Juvenil da Universidade de Lisboa. Começou em 2005, hoje envolve quase 200 de crianças e jovens, dos 6 aos 18 anos, já cantou por toda a Europa e no próximo ano vai voltar a Basileia, na Suíça, para participar no Festival Europeu de Coros Juvenis. Nós convidamos a fundadora e diretora artística do CIUL e o pianista do coro. Temos Érica Mandilho e João Luciano Ival aqui connosco para nos contarem essa história. Olá, bom dia.
1: Bom dia
0: aos dois. Érica, como é que isto tudo começou?
1: Então isto começou há 21 anos, quando eu fui convidada por os elementos do Coro de Câmara da Universidade de Lisboa para formar um grupinho de crianças que cantasse na Universidade de Lisboa. Eu já estava ligada à Universidade de Lisboa há muitos anos e assim começou com muito poucas crianças.
0: Quantas crianças?
1: Eram 8 no início.
0: 8 crianças?
1: Sim. E foi crescendo ao longo destes anos todos. Já temos 5 estruturas.
0: Uau.
1: Que abarca, como disse, idades dos 6 aos 18 anos.
0: E essas 8 crianças, Érica, passaram por um casting exaustivo?
1: Não. Essas 8 crianças eram, na verdade, filhos de colegas meus que não sabiam o que fazer com eles enquanto faziam
0: é
1: música.
0: É um clássico dos
1: exatamente.
0: Pais, não é?
1: E hoje em dia já é um bocadinho diferente, não é? Porque eu tenho muita gente a querer entrar para o coro e, portanto, faço audições. Mas quando as crianças são pequeninas, qualquer terreno é fértil e,
0: porque são muito maleáveis, não é?
1: São
0: e a
1: muito
0: voz
1: maleáveis.
0: É uma ferramenta que se trabalha.
1: É isso. Portanto, quando não há nenhum problema vocal patológico ou assim, normalmente aos 6, 7 anos, qualquer criança está apta para entrar.
0: Que
1: no
0: boa notícia que está a dar aos pais que nos estão a ouvir. João Luciano Ival, pianista do coro, o que é que uma criança aprende? Eu gostava de ter a visão dos dois. Para além de cantar, para além de música, o que é que uma criança que faz parte de um grupo destes aprende?
2: Olá, bom dia. Eu acho que aprende, além de cantar e além da música, aprende muitas competências que, se calhar, fora dali seria difícil. Muitas competências sociais, de ter que respeitar com quem está a trabalhar, neste caso a cantar, que é uma forma diferente de uma brincadeira, que também tem que respeitar os colegas, mas ali é um respeito diferente. Aprende disciplina, desenvolve muitas competências pessoais, de memorização, de capacidade de dominar os nervos quando tem um concerto e depois, claro, a alegria de fazer música, que eu acho que é essencial, e de viver com isso para todo o sempre, que nenhuma criança que passou pelo CIUL se vai esquecer.
1: Há uma coisa muito especial ao CIUL, é que nós trabalhamos com o corpo todo e com a teatralização e com a coreografia. Portanto, é um coro que canta sempre de cor e em movimento. Portanto, há competências mesmo físicas e de domínio de coordenação motora ao mesmo tempo que o canto, que são desenvolvidas desde logo.
0: Vamos ouvir um bocadinho. Quer apresentar aqui a música que vamos ouvir?
1: Sim, podemos começar por uma peça de Schubert muito bonita, um salmo que se chama Gott ist mein Hirte.
0: E quantas crianças estão aqui? Ou vão estar aqui a cantar?
1: Cerca de 30.
0: Uau, vamos ouvir.

0: É diferente, eu sei. Está a ouvir o Coro Infanto Juvenil da Universidade de Lisboa. Tenho a fundadora, Érica Mandil, e o João Lucena Ival, que pode ouvir aqui ao piano. Como é que vocês se sentem ao ouvir isto assim, na rádio, perceber que são as crianças que vocês acompanham, que é trabalho vosso? Deve ser assim um orgulho. Numa palavra, o que é que se sentem? João?
1: Eu acho que já disse a palavra primeira que me veio à cabeça. É orgulho.
0: Érica.
2: É isso, é mesmo.
0: Vamos continuar a conversar, até porque há um festival que vai acontecer na Suíça no próximo ano, e é um orgulho saber que o Coro Infanto-Juvenil da Universidade de Lisboa vai participar. Mas já lá vamos.
3: A Carla Rocha está no ar.

0: Estamos a conhecer o Coro Infantil Juvenil da Universidade de Lisboa. Tem a fundadora, Érica Mandilho, e tem também o pianista João Lucena Ival, pianista do coro. Estão connosco esta manhã. Temos estado a falar de como é que o coro começou, quem é que pode fazer parte. Já vimos que qualquer criança em idade de 6 anos, não é, Érica?
1: Exato.
0: Pode entrar, porque é muito moldável. A pergunta que eu gostava de fazer é: qual é a percentagem de jovens que chegam até aos 18 anos, que é a idade limite do coro, não é?
1: Ou mais ou menos. Na verdade, o ano passado tivemos pessoas a chegar aos 22 e tivemos que acabar com o coro de câmara do CIUL, porque já não dava mesmo. Havia pessoas que já estavam no coro Gulbenkian e continuavam no CIUL, porque justamente nós temos uma forma de fazer música coral muito particular.
0: Então não queriam ir embora, era isso?
1: Não se queriam ir embora. Fizemos o último concerto no CCB, e que foi uma choradeira total.
0: Ah, pois, imagina.
1: Porque houve muita gente que trabalhou comigo durante 16 anos. Portanto, para lhe responder à pergunta da percentagem que fica, apesar de tudo é uma grande percentagem. Eu, aliás, costumo dizer aos pais, quando inscrevem os meninos no CIUL aos 6 anos, que se não querem que os filhos sejam músicos, é melhor retirá-los logo do CIUL.
0: Porque eles ganham paixão.
1: Porque há uma percentagem enorme de miúdos que se torna músico profissional.
0: João, como é que é acompanhar este... Há uma ligação muito forte com estas
2: crianças.
0: Há uma
2: ligação muito forte. Eu estou no coro desde quase o início, desde o segundo ou terceiro ano que o coro existe, e há uma ligação muito forte. Acompanho as crianças, cresço com eles desde os 6 anos até aos 18, porque eles não querem mesmo sair, a não ser um impedimento qualquer ou outra ideia que eles tenham, que queiram fazer, mas é uma ligação muito forte e é sempre uma alegria vê-los e ver a evolução deles.
0: Sim.
2: Vê-los evoluir.
0: E agora, este festival onde vão participar é no próximo ano, Basileia, na Suíça. Não é a primeira vez que são convidados?
1: É a terceira vez.
0: Terceira.
1: É a terceira vez, e somos o único coro português que foi a este festival alguma vez. É um festival de altíssimo nível. E é um festival em que eles convidam 10 coros do mundo inteiro, não é só da Europa, selecionam com base em gravações e em vídeos e pagam uma grande percentagem da viagem, pagam a estadia a toda a gente, pronto. E, portanto, é preciso ter um nível muito alto, e é um festival absolutamente incrível, porque a cidade inteira vibra como se fosse um festival de música rock ou de música jazz. As pessoas realmente adoram música coral, não é como cá, não é?
0: Sim. Há tradição, há cultura, cultura. Érica e João, vamos ouvir mais um pouco do coro a cantar. Que música é esta que vamos apresentar?
1: Então, esta música chama-se Work Song, canção de trabalho, e faz parte de um ciclo de um compositor finlandês chamado Jukka Linkola, que se chama Primitive Music.
0: E quantas crianças e jovens estão neste trecho? Vamos ouvir um bocadinho.
1: Aqui, sim, aqui creio que são 40.
0: Vamos ouvir.

0: Se ligou o rádio agora, está a perguntar o que é que estamos a ouvir. Érica, quer ajudar?
1: Estamos a ouvir Work Song de Primitive Music de Jukka Linkola, um compositor finlandês contemporâneo.
0: E que coro é este?
1: Este é o coro infanto-juvenil da Universidade de Lisboa.
0: E estamos a falar sobre isto porque este coro recebeu um convite para participar num festival onde já é a terceira vez que participa. Isto é algo inédito porque é o primeiro coro que tem esta... É uma distinção, não é? Este é quase um prémio, ser convidado para este festival.
1: É um prémio, é um prémio completamente. É um festival que convida, seleciona de dois em dois anos 10 dos melhores coros juvenis do mundo e paga-lhes tudo para irem fazer muitos concertos a Basileia. São 5 dias de uma intensidade inimaginável.
0: E nós podemos acompanhar, a televisão, a rádio vai lá estar a falar sobre isso, ou pelo menos a televisão e a rádio suíça vão estar.
1: Sim, com certeza. Já temos, a primeira vez que fomos, houve a RTP2, creio que fez um...
2: Acompanhou-nos lá. Lá connosco,
0: vamos,
2: sim.
0: Vamos
2: um correspondente da Suíça, sim.
0: Exatamente.
2: Bom,
0: que bom. Entretanto, quem quiser conhecer o coro pode ir ouvir-vos quarta-feira, dia 7. É isso?
1: Exatamente. Esta quarta-feira, dia 7, na Igreja de Nossa Senhora de Fátima, na Avenida de Berna, às 21h30, entrada livre. Quem quiser ter uma ideia do que é que nós vamos fazer a Basileia, poderá ir aqui.
0: Então, fica o convite. Obrigada, Érica. Obrigada, João, também. Muito a fundadora
1: muito
0: do coro.
1: Muito obrigada também.
0: E o pianista. Obrigada.
2: Obrigado.

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19: Bom dia, são 9 horas. Vamos para as notícias na Renascença. Bom dia.
20: Bom dia, ministro Pedro Sánchez para os Direitos Sociais transforma cenário de eleições em Espanha em referendo à habitação. Presidente da Associação Comercial do Porto considera lamentável a reação do governo à crise energética. Crise política em Espanha. Ministro dos Direitos Sociais do governo de Pedro Sánchez admite que o protesto nas ruas contra o chumbo de 2 decretos do governo sobre a habitação no Congresso será importante para a eventual decisão de antecipar eleições. Em entrevista ao jornal El País, Pablo Bastindi vai mais longe, avisa que as eleições, quando acontecerem, serão um referendo sobre a habitação.
0: No escenário em que estemos?
20: No cenário em que estamos, em qualquer um deles, o objetivo político essencial que vamos defender é conseguir que estas medidas avancem. Acredito que vão falar às ruas de todo o país. Aquilo que acontecerá depois vai depender da mobilização. As eleições, quando ocorrerem, vão ser um referendo sobre a habitação.
0: As eleições, quando sejam, vão ser um referendo sobre a vivienda.
20: Com Pedro Sánchez em reflexão, o Ministro dos Direitos Sociais vai avisando que se as eleições forem antecipadas, irão funcionar na prática como um referendo sobre a habitação e terão em conta aquilo que disserem as ruas. Já há hoje manifestações convocadas por associações de inquilinos em mais de 50 cidades espanholas. E as legislativas são já hoje na Letónia, o país europeu mais afetado pelas violações do espaço aéreo por parte da Rússia. As sondagens apontam para uma vitória do partido atual primeiro-ministro, mas sem maioria absoluta, num quadro de profunda crise económica. Alexandre Gama, empresário português a residir naquele país há 15 anos, lembra que metade da população é russófona, a outra metade receia o expansionismo de Putin e ainda não ultrapassou os traumas da ocupação soviética.
21: Há um trauma enorme decorrente da ocupação soviética, mas ao mesmo tempo temos metade da população que é russófona ou de identidade russófona. As pessoas trabalham no dia-a-dia juntos, vão às mesmas escolas, mas socialmente acho que há uma divisão natural e mais problemático se torna quando temos descendentes de pai letão e mãe russófona ou vice-versa. E então há uma espécie de ódio ao passado, eu nunca vi isto no outro lado do mundo.
20: Alexandre Gama, um empresário português na Letónia, que vai hoje a votos, ouvido pelo jornalista André Rodrigues, entrevista para ler na íntegra em rr.pt. Por cá, de novo, o presidente da Associação Comercial do Porto critica a resposta do governo ao aumento dos combustíveis, tanto na forma como no conteúdo. Em entrevista ao programa da Renascença Dúvidas Públicas, Nuno Botelho defende a redução do IVA nos combustíveis.
22: Como é que nós podemos estar a dizer às pessoas, olha, ande menos de carro? A reação do governo a esta crise energética tem sido, a todos os títulos, muito, muito lamentável.
23: E em termos fiscais, é preferível mexer no IRS do que baixar o IVA?
22: Eu baixaria o IVA claramente, não tenho dúvidas nenhumas disso, porque de facto ia direto ao ponto e direto ao preço por litro, acompanhado naturalmente de uma fiscalização e de uma monitorização absolutamente essencial nestes casos.
20: Noutro plano, Nuno Botelho admite que pode fazer sentido a cobrança de portagens à entrada da cidade do Porto. A medida, recordo, foi admitida esta semana pelo Presidente da Câmara, Pedro Duarte, e não desagrada ao Presidente da Associação Comercial do Porto.
22: Acho que em determinados momentos e sob determinadas condições, acho que pode fazer sentido. Acho que pode fazer sentido. Ainda não sei em detalhe a proposta que o Sr. Presidente da Câmara irá apresentar, mas, por princípio, eu acho que isso pode ser uma solução para algumas questões. Em determinadas horas do dia, pode fazer sentido aplicar esse tipo de constrangimento para poder o trânsito fluir um bocadinho melhor na cidade.
20: Passagens da entrevista de Nuno Botelho ao programa Dúvidas Públicas para ouvir aqui na rádio depois do Jornal do Meio-Dia, mas já disponível no site da Renascença, também em podcast e no YouTube. O primeiro trimestre deste ano foi mau para a fileira da carne de porco e o setor está em dificuldades, sobretudo devido ao aumento do preço dos combustíveis. À Renascença, David Neves, o presidente da Federação Portuguesa de Associações de Suinocultores, diz que o governo esqueceu o setor nas medidas para mitigar o aumento dos fatores de produção e descreve um cenário de asfixia. Até agora, o preço da carne de porco, uma das mais consumidas pelos portugueses, ainda não sofreu aumentos, mas David Neves admite que a situação pode alterar-se em breve.
24: Estamos numa situação particularmente difícil, que se vai agravando todos os dias, com este aumento dos fatores de produção e, por outro lado, o consumidor continua a comprar carne de porco ao mesmo preço que comprava no início deste conflito no Médio Oriente.
25: Daqui para a frente é possível continuar assim?
24: Vamos ver o que é que o futuro nos traz. Consome-se menos. Sabemos que há naturalmente uma contração de consumo e obviamente que os consumidores, tendo menos disponibilidade nas carteiras, obviamente consomem menos, gastam menos, também comem menos.
20: Os alertas do Presidente da Federação Portuguesa de Associações de Suinocultores, ouvido pela jornalista Teresa Almeida. Aos 82 anos, a atriz Lídia Franco está de regresso aos palcos, protagoniza a peça Imitação dos Pássaros em cena no Teatro Variedades, em Lisboa. Em entrevista à Renascença, a artista sublinha que um ator não tem idade para se reformar e, quanto mais velho, melhor.
26: O ator nunca tem idade para se reformar, porque uma das, digamos, materiais de trabalho do ator é a própria vivência, o que vai descobrindo, não é? Através da sua vida. E, portanto, quanto mais velho, melhor, não só nesta profissão, não é? Vamos lá ver quando é que as pessoas em Portugal descobrem isso. Acho que de vez em quando descobrem, não é? Olha, agora calhou-me a mim. Ainda bem.
20: Lídia Franco, numa entrevista à Maria João Costa, para ler na íntegra na página da Renascença na internet. Eu sou o Pedro Mesquita, atualizo toda a informação aqui na rádio quando forem 10 da manhã. Bom dia.
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19: Bom dia, tenha um ótimo sábado. É bom estar consigo neste sábado de manhã na Renascença. Eu sou a Carla Rocha, estou consigo até às 9h30. Nessa altura depois chega o Visto Fora com Olivier Bonamici, com a Begonia Nigues e o Sérgio Costa a partir do Porto. Tenha um ótimo dia. Já a seguir vamos ouvir o nosso corpo. O Corpo Fala é aquele momento de literacia em saúde em que converso com o endocrinologista e especialista em nutrição, Ricardo Rangel, que nos dá boas dicas para vivermos mais tempo, saudáveis e felizes, de preferência. Está com a Renascença, bom fim de semana. 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É a Rihanna. 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

0: O nosso corpo fala connosco todos os dias, às vezes assim baixinho, outras vezes já sem grande paciência, porque está a ser ignorado. É por isso que ao sábado paramos uns minutos para o ouvir.
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0: É aquele momento na Renascença, neste sábado de manhã, em que aprendemos sobre saúde e ficamos mais ricos, porque conhecimento também nos traz isto que nós queremos, não é? Mais anos de vida. Vamos falar de saúde da mulher, que é uma das paixões de Ricardo Rangel.
2: Verdade.
0: É, não é?
2: É um fraquinho.
0: Então, e que tema? Na saúde da mulher, há vários temas que podemos falar hoje.
2: Eu acho que há um tema assim quente do momento, que é a menopausa. Esta transição incrível, fisiológica, que eu sinto que de alguma forma trazemos a culpa da patologia. E antes de mais temos que explicar que aquilo é uma transição fisiológica.
0: Não é uma patologia.
2: Oh, Carla, temos que despatulizar. Isso, não consigo dizer. E deixar de associar a menopausa a uma transição de sofrimento obrigatório, não é? Parece que é o fim do mundo anunciado e a partir daqui só vem coisas más. E explicar às mulheres, de uma forma simplificada, que o que acontece é uma transição que é fisiológica, portanto, há uma despedida de um subgrupo de hormonas, que, de uma forma simplificada, elas têm como que um papel anti-inflamatório. Tem vários papéis, é um facto. Mas há um papel assim, como se fosse anti-inflamatório, de suporte, de correção imunitária, e que, no fundo, só vai, entre aspas, apitar aquele organismo que já vem com um processo inflamatório. Né? Portanto, se eu venho num processo inflamatório, se eu perco o meu suporte anti-inflamatório, eu vou ter sintomas.
0: Agrava.
2: Porque é importante dizer que há muitas mulheres que passam por esta transição de uma forma tranquila.
0: Onde é que elas estão?
2: Estão mais presentes do que o que nós vemos por aí. E é esta noção de comunicar apenas as que ficam desreguladas, que é importante suportar e entender. Mas que se nós entendermos que essas hormonas dão este papel, mas quem tem mais este desafio são pessoas que já trazem alguns desajustes de trás, devemos começar a pensar ao contrário, que é como preparar para a menopausa. Agora, se nós olharmos para os livros, nós percebemos que existe um decay mais ou menos anunciado entre os 35 e 40. Mas vai lá a Carla tentar falar com uma jovem de 35 e dizer: vamos nos preparar para a menopausa? Vai levar assim com um levantar de sobreolho, não é?
0: Não, fica provavelmente uma mulher com 35 anos, claro que não quero generalizar, provavelmente essa mulher que se está a referir nem filhos tem.
2: E não vai muitas vezes querer pensar numa palavra que está associada a uma conotação socialmente um bocado pejorativa, não é? Que é a menopausa. Mas se nós explicarmos a essa mulher que se ela dorme mal, que se ela tem um intestino preso, que se ela tem excesso de peso, que se ela tem um fígado gordo, que se ela tem questões de saúde, de autoimunidade ou questões alérgicas, ela tendencialmente vai ter um maior desafio quando este suporte anti-inflamatório de estrogénios e de progesterona, sobretudo, começarem a descer. Então é uma pessoa que vai começar a ter alterações mais de memória, que vai começar a ter alterações mais do sono, vai sentir o corpo um pouco diferente, vai voltar a ter uma irritabilidade e uma tensão pré-menstrual de novo, tensão mamária por aí fora, como se fosse uma adolescente, e muitas vezes vão procurar um suporte mais no campo da neurologia, psicologia, psiquiatria, quando muitas vezes precisavam de tratar esta inflamação de uma forma precoce, de forma que quando os anti-inflamatórios se fossem despedindo, o corpo não tivesse a falar tão alto.
0: Compensar por si. Mas quando essa compensação e essa antecipação não é possível, o que é que mulheres mais velhas, com 40, 50 anos, que entram na menopausa, podem fazer para equilibrar o organismo?
2: Então, muitas vezes fazemos as duas coisas ao mesmo tempo, que é dar um suporte de alteração de estilo de vida e começar a fazer terapia hormonal de substituição. Agora, o que eu acho que é importante também sinalizarmos é: menopausa não é sinónimo de terapia hormonal de substituição. Não é um comboio que todas as mulheres têm que apanhar e sentir-se culpadas se ele passar à frente e não apanharem. Tá? Portanto, deve ser individualizada, não deve ser igual para toda a gente, devemos atender também aos efeitos secundários e, portanto, fazer uma prescrição consciente e individualizada, porque eu sinto que neste momento existe também uma pulverização de uma hiperprescrição de terapia hormonal de substituição e basicamente sem individualização. Portanto, igual para todas, a mesma dose, o mesmo formato, a mesma altura, seja a mãe, seja a filha.
0: Sim, então, para terminar, qual é a pergunta que as mulheres que nos estão a ouvir devem fazer ao seu médico?
2: Então, em que fase é que eu me encontro e como é que eu posso otimizar a minha parte metabólica para me preparar da melhor forma para o desafio fisiológico que aí vem, que se chama menopausa?
0: Obrigada. Ricardo, voltamos para a semana.
2: Até lá.

0: 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Está tudo explicadinho, ali, preto no branco, no site da Renascença, rr.pt.
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15: Olá, bom dia. Bem-vindos a mais um Visto de Fora, o programa que ninguém abandona a meio. Olá, viva Begonha.
16: Bom dia.
15: Olivia Bonamici. Perceberam a dica, não é? Vamos mais à frente falar de Cristiano Ronaldo. Eu acredito que vocês têm muito, muito que dizer sobre o caso Ronaldo, que é, enfim, é o caso da semana, do mês, do ano, enfim. Muito rapidamente, o que é que vocês terão para dizer sobre Ronaldo? Consideram que é, de facto, o caso mais excitante dos últimos tempos.
16: Ai, pronto, eu acho que é mais um capítulo. Sim. É mais um capítulo na telenovela Ronaldo, porque já teve capítulos anteriores.
15: Só mais um,
16: este sem dúvida. Okay. Este sem dúvida foi o capítulo mais um, não.
15: Já, mais grave.
16: Se calhar o mais importante.
15: Muito bem, já lá vamos. É para ti também o grande caso da semana, Olivia? Rapidamente.
17: Sim, rapidamente, bom dia para já, mas o que é incrível é que em Portugal já se fala de futebol de manhã até à noite, quando não há notícias. Então lá, é uma loucura. Portanto, ligas à televisão, 50 especialistas, 420 testemunhos, não é? É a loucura. E o que é curioso é que lá fora também, falar disso daqui a pouco, mas lá fora também, isto é notícia, porque não estamos a falar de um dos melhores jogadores da história, com um final de carreira triste com a seleção nacional, e é normal, acho que seja também notícia, até este ponto, não sei se é normal, mas isto não é só com o Ronaldo.
15: Já vamos falar, está dada a dica, hoje vamos falar do caso Cristiano Ronaldo, será o tema nacional deste Visto de Fora. Avançamos para já com os temas europeus.
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15: Há quem tenha saudades da União Europeia. O primeiro-ministro britânico afirmou que irá ponderar várias opções para a futura relação com a União Europeia, incluindo a hipótese de regressar ao bloco europeu. São palavras de Andy Burnham. Acreditas, Olivier, que será possível a reintegração do Reino Unido na União Europeia? É o reconhecimento de que foi um erro o Brexit?
17: Sim, eu acho que é... Sabe o que é que eu pensei quando eu vi isto? E não é a primeira vez, eu acho que é a primeira vez que é assumido desta forma. Eu pensei no amor. O que é que acontece? O que é que acontece? Não sei se a vocês já vos aconteceu, mas quando... Imaginaram um ex-namorado, que vos abandonou há, sei lá, 15 ou 20 anos. E depois ele vos envia uma mensagem e diz, olha, eu pensei que afinal, se calhar, vou-te dar uma segunda hipótese. O que é que tu fazes? Por norma, tu não respondes. Sobretudo não responder a um ex-namorado que quer uma segunda chance contigo, não é? Bom, mas no caso do Brexit, eu acho que temos que responder a este namorado que quer voltar, ou a namorada que quer voltar. Ou seja, é tão importante, na minha opinião, não só a nível cultural, mas ao nível do comércio, ao nível da Europa, da defesa, a presença no Reino Unido, na União Europeia, que é uma ótima notícia. E só a ideia deste regresso serve, na minha opinião, a causa europeia.
15: É uma excelente analogia. Begonha, o que é que tu responderias a alguém que, ao fim de 10 anos, te fazia uma proposta para regressar? Vamos voltar a conversar. Achas que é possível reencontro
16: claro
15: do Reino Unido
16: e
15: União Europeia?
16: Claro que é possível. Nunca é tarde, se o motivo é bom, não é? Portanto, aqui eu penso.
17: Já sabemos que ela responde
16: que depois,
17: a Begonha.
16: Depois,
15: exato. A resposta da Begonha seria sempre positiva. Já percebemos
16: depois
15: isso.
16: Depois do Brexit, que foi duríssimo, vivemos o Brexit na Europa. Foi como uma saída dramática, terrível, ok? Em termos anímicos também para a União Europeia. Por que não? É dizer, estamos a falar de todo tipo de conflitos mundiais. Como não vai ser possível, se se quer? Vai ser difícil, vai ser trabalhoso, mas estes titulares que deu ao mundo o Barham, o novo primeiro-ministro britânico, são muito interessantes porque ele já tinha falado dessa hipótese, desse acordo da União Aduaneira, tipo como o começo da comunidade econômica europeia.
15: Isso seria também um benefício claro para os restantes países europeus, naturalmente, não é?
16: Claro, mas ele quando diz nesta entrevista desta semana à BBC, exato, e diz claramente, por que não? Por que não? Pois claro, por que não? O caso é que, claro, é mais um trabalho de casa, não só para o Reino Unido, sobretudo para Bruxelas. Mas que no Reino Unido estão a ver que desde que saíram, em 2019, desde que saíram, realmente foi em 2020 quando
15: sim,
16: todo se materializou,
15: se
16: e que isto foi um desastre tras desastre economicamente, portanto tem todo sentido.
15: Muito bem, veremos se de facto esse relacionamento entre a União Europeia e o Reino Unido irá por bons caminhos, um caminho de um novo entendimento, pelo menos a porta está aberta. E seria eventualmente, Olivia, importante neste atual contexto internacional o regresso do Reino Unido a uma relação mais próxima com a Europa num quadro de constante instabilidade provocada pelas guerras, com uma guerra na Europa entre a Rússia e a Ucrânia e quando temos Vladimir Putin ameaçar uma resposta contundente, ameaçar o uso de armas nucleares, caso a Europa isole Kaliningrado. Lembro, é aquele enclave russo que está nos Bálticos, entre a Polónia e a Lituânia. Isto é para levar a sério esta ameaça nuclear de Moscovo?
17: Eu acho que é sempre para levar a sério um regime como o regime russo. Eu acho que o erro, sabemos da história, é muitas vezes não levar a sério e depois pagarmos a fatura. Que sim, é mesmo para levar a sério. A questão aqui, que é óbvio que tudo indica que é uma guerra apenas psicológica de Moscovo, que serve para destabilizar claramente as opiniões públicas europeias e, sobretudo, levar depois, quem sabe, apostar na vitória de partidos como o AfD na Alemanha e não só, sim, que são partidos mais pró-russos.
15: Há também um jogo político, não é? Tentar influenciar.
17: Claramente. Exatamente. Agora, a questão aqui que é mais interessante é que será que é apenas uma guerra psicológica? E esta que é a grande questão para mim, fundamental. Muitas vezes aqui eu falei de Alexander Dugin, um dos ideólogos do regime de Vladimir Putin.
15: Sim.
17: E esta semana estava ali um filósofo russo chamado Michael Epstein, que vive no estrangeiro, e que falava de dizer que cuidado, porque existe de facto muitos ideólogos próximos do poder que defendem de facto esta ideia de ataques nucleares sobre a Europa, preventivos, nomeadamente, e não só. A ideia basicamente é, se tu não podes ganhar, é tão que toda a gente perde. Esta ideia, ela está cada vez mais enraizada junto dos ideólogos do Kremlin. Agora, resta saber, claro, que até isto ser aplicado ao mundo, não é? Mas, no entanto, eu acho que o papel da Europa é também se proteger e levar tudo, mesmo a sério, as ameaças da Rússia.
15: Essa é a pergunta, Begonha. De que forma é que a Europa deve reagir a estas ameaças de Vladimir Putin?
16: Antes disso, Sérgio, eu diria, porque semana passada falamos também das ameaças da Rússia, por exemplo, os países do sul da Europa, ok? Quando perguntavas a Olivier se é para levar a sério, eu penso que sempre, como dizia semana passada, no caso dessas ameaças,
15: tudo para levar a sério.
16: No sul da Europa, com Vladimir Putin, tudo é para levar a sério. É verdade que é psicológico e eu penso que a Europa deve tomar, e isso, acho que a Europa tomou nota, e a NATO também. Ainda que o Mark Rutte tenha dito e tenha afirmado que pronto, que não, que pronto, que não é, pronto, não é uma ameaça real para a NATO, realmente sim que é. Porque pensemos unha coisa, o Mar Báltico é un local quente, é un local fronteirizo entre a Lituania, a Polonia, a Bielorrusia, a Rusia, é dizer, é o limite da Alianza Atlántica. Por tanto, cando, e todo isto surxiu, e acho que os nosos ouvintes saben, cando se comenzaran a facer todo tipo de de ameazas tamén, e non só iso, se impediran ou se impeden e se controlan os barcos, os barcos rusos que están a tentar pasar todo tipo de materiais e demais. Entón, cando a Alianza Atlántica poe cualquier tipo de condizoes ou dificultades a Rusia, se hasta o Vladimir Putin ameazar e a dizer, olla, e non fasan aquí cualquier cousa de prácticas militares, non fasan nada de extraño, porque eu estou cá e lanzo os misís. 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
3: Eu acho que há dois tipos de partidos, que há alguns partidos de extrema-esquerda e alguns partidos de extrema-direita, de facto, que é a aposta de Vladimir Putin. A ele não lhe interessa se a extrema-esquerda ou a extrema-direita governa. O que lhe interessa é ver se há partidos pró-russos ou não que governam. Por exemplo, há uma parte da extrema-esquerda, uma parte, não digo toda, mas que é claramente, claramente anti-americana, anti-NATO, do lado da uma parte da extrema-direita adora o lado tradicionalista e autoritário de Vladimir Putin. Portanto, são estas apostas. E eu acho que no próximo ano vamos ter eleições importantes na Itália, em Espanha e em França, e eu acho que isto poderá ser muito importante bem também para Putin.
4: Muito bem, está feita a análise aos temas europeus. 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
4: E como prometido, vamos falar do caso do momento. Cristiano Ronaldo abandonou o estágio da seleção portuguesa de futebol. Eu confesso, Olivier, já aqui falamos várias vezes de Cristiano Ronaldo, que é uma figura, é uma estrela, é uma figura mundial. O que há a dizer sobre um capitão, alguém que é exemplo para milhões e milhões de pessoas e tem esta atitude de abandonar a sua equipa, seja qual for a razão? Porque não sabemos em concreto.
3: Eu lembro muito bem ter dito aqui há. Era uma. Não, eu não leio as bolas de cristal, não leio nada. Mas eu lembro muito bem ter dito, eu com o Ronaldo, eu acho que vamos ter um final de carreira com a seleção, algo me cheira uma loucura. Eu pensava, lembrei-me do Zidane com a cabeçada, foi a última jogada, jogo dele, não é, com o Materazzi, e a final aconteceu. Olha, com o Ronaldo, um final de carreira, porque eu acho que é o fim da carreira dele na seleção nacional. Acho eu, posso estar enganado, mas muito triste. Alguns comentários rapidamente. Primeiro. Não entendo, sinceramente, reações de algumas pessoas aqui que dizem que devemos ter apenas gratidão com o Ronaldo. Discordo completamente. Tu podes ter na tua vida gratidão com alguém, sim, mas também contestar esta pessoa. Nós não estamos, claro, numa ditadura.
4: Não entendo este
3: fanatismo, não entendo. Sinceramente, não entendo. Bom, segundo ponto, uma mentira que foi dita aqui, que é a imagem dele, está desgastada há muito tempo no estrangeiro, diria há 5, 6 anos. E vem aos poucos. Como é que isto nasce aos poucos? Nasce, não é por causa do jogador. Eu acho que nunca ouvi ninguém lá fora dizer que ele não faz parte dos melhores da história. Não conhece um país que diga isso. Agora, que a imagem dele lá fora, ao contrário do que se veicula aqui, por várias razões, não é? Mas que está desgastada, está. E ela está desgastada há quanto tempo? Há 4 ou 5 anos. Que tem a ver com o ego e a atitude deles. No clube e na seleção. Eu li tantas vezes comentários na imprensa belga, suíça, francesa, italiana, espanhola, acerca desta atitude, deste ego. E, portanto, dizer que lá fora a imagem dele era incrível não é verdade. Mas não é verdade. Está desgastada a imagem dele há 4 ou 5 anos.
4: E ele próprio não percebeu isso, não é?
3: Exatamente. Bom, agora é assim. Sabe o que é muito triste nisto tudo? É que quando eu ouço também o contrário, que é pessoas igual que eu, cospem de uma certa forma, porque uma coisa é criticar e contestar o ego, a atitude dele, que para mim não é normal, o que ele fez não é normal. Sim. Agora, cuspir também em cima dele, não. É para mim é lamentável. Porquê? É preciso nunca esquecer, eu tenho um dado só para terminar. Okay. Portugal, entre 1986 e 2004, a primeira fase final que ele disputa com Portugal, apenas uma meia final. Apenas uma meia final do europeu. Ok. Foi no Euro 2000. E, certo, com o Ronaldo, entre o Euro 2004 e o Mundial 2020, faz favor, uma meia-final do Europeu, uma meia-final do Mundial, uma final do Europeu, uma vitória no Europeu. Então, pessoas que dizem que Portugal, sem Ronaldo, é melhor do que... Não é verdade na história da seleção portuguesa. Agora, o que é verdade também é que desde há 5 anos, e é isso a questão que ele não quis admitir, que desde há 5 anos, sim, ele devia ter, por opção também, dizer, ok, stop, basta, já dei tudo o que eu tinha a dar, porque ele deu tudo, verdade seja dita, mas já chega. E esta parte, eu acho que, infelizmente, por causa do ego, não a entendeu.
4: Begonha, dizias há pouco, na abertura, que é o caso mais grave, visto de fora, como olhar para Cristiano Ronaldo, não tem condições para regressar à seleção portuguesa, pois não?
9: Mas não é só isso, é que... É...

0: visto de fora, como preguntas, para iso tamén estamos cá, concordo con o que dicía Olivier, a imaxen dele internacional, ninguén dúbida da súa imaxen como xogador, sempre se destaca o grande xogador, sempre se compara a Ronaldo e a Messi como os grandes xogadores da historia do futebol. Ele deu todo para a selección portuguesa, fiz unha carreira impresionante, mas os grandes líderes, as grandes persoas, os grandes profesionais teñen de saber dizer adeus. É o que destacou a empresa española. Claro, além do ego que dicía Olivier, tamén eu acrescento que é importantísimo saber dizer adeus. Lembro-me do comentario na cadena COPE, a miña antiga radio, no outro día, quando eu viña a traballar, destacouse como a primeira noticia de desporto, isto no Marca, principal xornal desportivo español, nos diarios nacionais españois, en todo o lado, destacouse precisamente a súa atitude e titulase o grande xogador Cristiano Ronaldo, que teve esta atitude, é dizer, atitude de parece unha crianza.
1: Perdeu unha oportunidade de ser grande.
0: Perdeu, claro, ele, o fin da carreira, o que destacaba este analista, e eu concordo, o fin da carreira está a ser dramático porque está a facer unhas figuras que non queríamos ver, porque nós admiramos o Ronaldo xogador, admiramos o Ronaldo pai de familia, admiramos o Ronaldo solidario con a súa terra, con a Madeira, mas non gostamos desta atitude. Ele ten de saber dizer adeus e ten de saber que está no fin da súa carreira, así de claro.
1: Muito bem, está feita a análise ao caso da semana, o caso Cristiano Ronaldo. Vamos avançar para o índice de Tugalidade. Índice de Tugalidade. Ora bem, Cristiano Ronaldo é madeirense, como sabemos. Ora, se estivermos na Madeira e alguém pedir uma chinesa, está a pedir o quê? Fazem ideia?
2: Uma chinesa é uma... Eu acho que é uma... Na Madeira... É uma lapa.
1: Não sei. Uma lapa?
2: Não.
1: Begonha.
0: Eu não sei sinceramente o que é uma chinesa.
1: Ninguém sabe.
0: Ah, espera, uma chinesa.
1: Na Madeira.
0: Esse tipo. Sim, esse tipo de carrinhos que há que desces desde lá em cima. Não se chama chinesa?
1: Não. Não. Sim, não. Se houver algum acidente. Não sei o que se chamará. Não. Não conseguem chegar lá, pois não. É porque é surpreendente. Se alguém na Madeira pedir uma chinesa, está a pedir uma meia de leite. É verdade.
0: Ah,
1: é verdade.
0: E porquê se diz uma chinesa meia
1: de leite? É uma expressão popular.
0: Sim,
1: não sei se tem a ver com a chávena em porcelana, eventualmente. Não tenho aqui uma explicação óbvia para isso.
0: Pode ser.
1: Mas
0: pode
1: é popular.
0: Ser.
1: Se forem à Madeira, peçam uma chinesa, porque é uma meia de leite. Café com leite.
0: Olha, eu adoro Madeira e não
1: muito
0: me importava
1: bonito.
0: De ir lá outra vez.
1: Claro,
0: estive várias vezes. Mas não sabia isto.
1: Um grande abraço. Já agora, ficas a saber, quando fores à Madeira, pedes uma chinesa quando quiseres uma meia de leite.
0: E rima.
1: Exato.
0: E rima e tudo.
1: Vamos aos negativos e positivos, os teus negativos, Begonha.
0: Pois para mim o negativo, sin dúbida, e nesto, desculpe, mas teño de pensar o que está a acontecer en España con o tema da vivenda. Xa falamos semana pasada de todo o que aconteceu con a Mari Carmen, que tiraran da súa casa. Pronto, e o goberno, para contentar os seus socios, para tentar procurar unha solución, tentou aprobar no Parlamento Español un decreto que se chamou o decreto Mari Carmen, dividido en dúas partes, que non se aceitou porque foi todo feito a correr. E o problema da vivenda, dos despexos en España, dos alugueres carísimos, como acontece en Portugal, como acontece tamén no sul da Europa, das vivendas para comprar tamén carísimos, mas no caso de España, permítense os despexos, no caso da España non há soluções imediatas a curto prazo, e un problema gravísimo, porque non se solucionou, e isto pode de ser o fim do governo de Pedro Sánchez.
1: A ver o que acontece. É o teu negativo?
0: Sim, sem dúvida.
1: Negativo, Olivier?
2: O meu negativo tem a ver com, não é um hábito, mas já reparei nisso, nas cidades em Portugal, mas aliás nunca vi, mas nas cidades, algo que nunca vi lá fora, que são as pessoas que não cumprimentam as pessoas que não conhecem. Eu vou dar um exemplo concreto, vamos imaginar que estamos com um amigo, com a tua namorada, na rua, e aparece, portanto, um amigo dele, do teu amigo, não é?
1: Sim.
2: E esta pessoa vai cumprimentar, claro, a tua namorada, o amigo que conhece, e a ti não te cumprimenta. É uma coisa.
1: Isso não faz sentido.
2: Que eu nunca vi.
0: Sim, não faz sentido.
2: Mas já me aconteceu tantas vezes.
0: Ah, sim.
2: Isto é muito. Na cidade já. Ah, sim, mas muitas vezes. E não há muitas vezes o hábito de, quando tu estás num sítio, não cumprimentar, não é? Já reparei, há pessoas a ver que não cumprimentam as pessoas.
1: Confesso.
2: Que não se conhecem. Na cidade já reparei isto muitas vezes. E para mim, é um negativo.
1: Confesso surpresa com isso que estás a
0: dizer. Para mim também, porque nunca me aconteceu.
1: Mas se acontece, é de facto um ponto muito negativo.
2: Sim, já falei, há anos disso, já verifiquei com várias pessoas já, que vivem aqui há mais tempo do que
1: e
2: eu.
1: Acontece.
2: E concordaram comigo com este ponto. Porque fui verificar, pensei, será que é só comigo?
1: Isso é contigo, exato. Não.
2: Mas
1: se acontece,
2: já
1: é de facto.
2: Verificar com várias pessoas.
1: É de facto muito negativo. O teu positivo da semana, Begonha?
0: Pois o positivo ten a ver tamén, claro, como debe ser con Portugal, e ten a ver como no foro La Toja, no foro de debate La Toja, que teve lugar estes días pasados, non se destacou suficientemente na imprensa portuguesa como se homenaxeou ao antigo presidente Marcelo Rebelo de Sousa pelo seu traballo en defensa tamén das relaxoes ibéricas dentro do marco da Unión Europea. Este premio do Foro La Toja, que é un foro prestixiosísimo que tamén se faz en Lisboa, foi entregue ni máis ni menos que pelo rei de España, e tamén pelo presidente, esteve presente o presidente do goberno español, Pedro Sánchez.
1: Exacto.
0: E tamén o presidente da Xunta da Galiza. Premiar a un antigo presidente, cuando se está fuera do cargo,
1: sí.
0: É impresionante, dizer, esa amizade que há tamén entre Portugal e a Galiza,
1: claro,
0: sobre todo entre
1: bem
0: Portugal
1: evidente.
0: E a Galiza.
1: Exato,
0: por tanto, e a labor tamén, que é o que os portugueses con o tempo valorizarán o bon que fez tamén o antigo presidente da República, o ex-presidente Marcelo Rebelo de Sousa.
1: Estás sublinhado o teu positivo, vamos ao teu positivo da semana, Olivier. Já estás
2: duro,
1: a rir?
2: Vai ser muito duro não rir.
1: Sim.
2: Muito. Assim, eu sempre adorei as pessoas, que os ouvintes do programa Visto de Fora, quando falam da Begonha, de mim, às vezes enganam-se, claro, com os nossos nomes, porque
1: sim.
2: Nós temos nomes que não são nomes portugueses, tanto o Olivier como a Begonha. Mas eu vou falar de duas pessoas que falam do nome da Begonha, que eu adoro, porque elas não sabem, às vezes não dizem corretamente. E há dois. Portanto, o primeiro, ele chama o senhor Augusto, e ele é proprietário de um restaurante em Almada,
1: uhum.
2: E ele está sempre, ele adora a Begonha, e está sempre a falar da Begonha, ele nunca diz Begonha, diz Br. Ele diz Br. Bregonha. Tá, Bregonha, tá boa. Mas o melhor, peraí, este é inacreditável.
1: Sim.
2: Na Covilhã, encontrei uma pessoa que me manda um beijinho, uma cliente de um restaurante chamada Dona Laura.
1: Sim.
2: Estava a falar com a família, ela reconhece, falámos, não é? E diz que é fã da minha colega, da verdade, do Visto de Fora. E lá, peraí, preparem-se, porque ela chama, e aí, adora Pigonha. E eu, como? Adoro a Begonha, P-I-G-O-N-H-A, adorei, portanto,
0: olha,
2: a Begonha e a Begonha são os meus positivos da semana.
0: Cumprimentos, Augusto, e como se chama?
2: Senhor Augusto, da Almada, e Dona Laura, da Covilhã.
1: E com um sorriso despedimos de mais um Visto.
2: Não, certo, tu gostas mais da Begonha ou da... Até do nome, Begonha ou Begonha?
1: Estou indeciso, não consigo escolher. Vou pensar nisso e depois direi por mensagem ou no próximo programa. Chegou ao fim mais um
2: Obrigado.
1: Visto Fora. Como sempre, com uma boa disposição, Olivier, Begonha, um abraço, até
2: Obrigado.
1: Para a semana.
0: Abraço.
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13: Bom dia, são 10 horas 9 nos Açores. Antes do Hotel Califórnia, que notícias é que estão em destaque? Bom dia.
14: Bom dia. Ministro de Pedro Sánchez avisa que eventuais eleições antecipadas em Espanha serão referendo sobre a habitação e vão ter em conta a mobilização popular. Há hoje um Big Bang no CCB. Crise política em Espanha, neste dia em que as associações dos inquilinos convocaram manifestações em mais de 50 cidades e com Pedro Sánchez em reflexão, o ministro para os Direitos Sociais transforma o cenário de eleições antecipadas num referendo sobre a habitação. Em entrevista ao diário El País, Pablo Bostindui admite igualmente que o governo terá em conta a dimensão dos protestos nas ruas.
15: No cenário em que estamos, em qualquer um deles, o objetivo político essencial que vamos defender é conseguir que estas medidas avancem. Acredito que vão falar as ruas de todo o país. Aquilo que acontecerá depois vai depender da mobilização. As eleições, quando ocorrerem, vão ser um referendo sobre a habitação.
14: O ministro dos Direitos Sociais espanhol a avisar em entrevista ao El Mundo, ao El País, que as eleições, se forem antecipadas, vão funcionar na prática como um referendo sobre a habitação. O objetivo não é derrubar governos, garante a Renascença Nuno Botelho, que juntamente com o antigo primeiro-ministro Pedro Passos Coelho e o socialista Sérgio Sousa Pinto, coordenam o estudo Bloqueios versus Reformas, uma visão para Portugal a apresentar no final do ano. O presidente da Associação Comercial do Porto admite que a maioria das reformas a propor dependerá de um acordo de regime entre o PS e o PSD.
16: Há matérias que merecem, de facto, um consenso, é um chamado acordo de regime por parte do PSD e do PS. Acho que sim, é fundamental.
14: No outro plano, o presidente da Associação Comercial do Porto critica a resposta do governo ao aumento dos preços dos combustíveis na forma e no conteúdo.
16: Como é que nós podemos estar a dizer às pessoas, olha, ande menos de carro? A reação do governo a esta crise energética tem sido, a todos os títulos, muito, muito lamentável.
17: E em termos fiscais, é preferível mexer no IRS do que baixar o IVA?
16: Eu baixaria o IVA claramente, não tenho dúvidas nenhumas disso, porque de facto ia direto ao ponto e direto ao preço por litro, acompanhado naturalmente de uma fiscalização e de uma monitorização absolutamente essencial nestes casos.
14: Passagens da entrevista de Nuno Botelho ao programa Dúvidas Públicas para ouvir aqui na rádio depois do Jornal do Meio-Dia, mas que também já está disponível no site da Renascença, em podcast e no YouTube. Quanto aos combustíveis, a Direção-Geral de Energia e Geologia confirmou uma quebra significativa no consumo entre julho e agosto. A maior queda foi no gás óleo, com uma redução de consumo na ordem dos 16%. Na próxima semana, tanto o gás óleo como a gasolina, recorde, devem em média recuar 3 cêntimos, e é esse acontece o cálculo da Associação de Revendedores de Combustíveis. O Centro Cultural de Belém transforma-se este sábado na Cidade das Crianças em mais um festival Big Bang. Haverá tributos a Miles Davis e a Kate Bush, mas também lá estarão os Pauliteiros de Miranda, daqui a uma hora, às 11 da manhã. E logo depois do almoço, os maiores de 6 anos são convidados a ver na orquestra um concerto interativo de António Pedro, da Companhia Caótica.
6: É um concerto aditivado, tem a participação do público, que nos serve de inspiração para várias músicas e que também participa sonoramente. São criações espontâneas e ainda cruza outro elemento que são as neurociências. Parte de uma pergunta que é para onde é que vai a música dentro de nós e, na verdade, eu fiz uma investigação com neurocientistas para cruzar toda a questão da audição da música e do tocar a música com o cérebro, os caminhos que a música percorre dentro do cérebro.
14: António Pedro, ouvido pela jornalista Maria João Costa, durante todo o dia no CCB, o festival Big Bang apresenta concertos, atuações ao ar livre. Eu sou o Pedro Mesquita e volto a apresentar as notícias quando forem 11 da manhã. Bom dia.
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13: Muito bom dia, bom fim de semana. 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Bom dia, Júlio.
18: Bom dia, aqui estamos com um dia de outono que ainda parece um bocadinho de verão é ou restos de verão. É uma espécie de croquetes, o que sobra fica para croquetes. Isto são os croquetes do verão.
13: Como é que começamos hoje, Júlio?
18: Olha, o Rod Stewart não vai pendurar as botas, mas quase. Mas vai passar a jogar só metade das partes deste jogo da música, estou a falar do jogo da música, e das canções. A última grande digressão musical foi batizada com um título muito curioso, The Final Encore, o último encore, e tem início previsto para abril deste próximo ano, 2027. Realmente, com 81 anos de idade e mais de 6 décadas de carreira, agora o nosso cantor escocês sente que está na hora de dizer adeus à dura vida de estrada, e deve ser mesmo muito dura, a avaliar por certas turnês. Não é uma reforma total, mas depois desta última digressão, Rod Stewart só irá fazer uns concertos, umas coisinhas pontuais, uns programas especiais e fica por aí. É o coração e a cabeça que estão a tomar esta decisão, porque ele já teve uma intervenção cardíaca. Rod Stewart pensou e disse, não, isso é melhor eu começar o jogo e fazer só metade do jogo. Vou jogar o jogo da vida da melhor maneira possível. E então pronto, não se sabe se Portugal está incluído no mapa deste último tour, que se chama The Final Encore, mas vamos recordar uma canção dele. Eu até estive a ver um vídeo muito engraçado, Do You Think I'm Sexy? Ele no palco também se ia bamboleando para demonstrar que foi um homem muito sexy. Vamos ouvi-lo, Rod Stewart.

0: Felizmente ainda ouvimos este ano no Rock in Rio Lisboa e vamos ver se a digressão se é para The Final Encore não passa cá por Lisboa.
1: É capaz de passar
0: também. Olha, Júlio, há músicas que o Júlio sabe, tem exemplos de certeza, ficam guardados na memória de uma maneira mais ou menos estranha, até diria eu. E da música seguinte eu sabia que tinha comprado este single. Lembrava-me de John Watts, mas 45 anos depois eu não conseguia lembrar-me do nome da música e então andava há imenso tempo à procura dela. John Watts, como se sabe, era a voz dos Fischer Zed, a banda de So Long, The Worker, Marlise.
1: Exato, exato.
0: E chegamos a 1981, um ano que o Júlio também tem razões para recordar. Os Fischer Zed estiveram na febre de sábado de manhã, em maio desse ano, não foi? No ano em que acabaram. E foi precisamente nesse ano que aquela primeira formação da banda chegou ao fim. John Watts contou mais tarde que estava completamente esgotado e que, em vez de fazer aquilo que talvez fosse mais sensato, parar durante uns meses, fez o contrário. Carregou, palavras dele, no botão de autodestruição. Acabou com a banda, decidiu seguir sozinho, praticamente não parou. Em outubro de 1981 saiu o primeiro single a solo. E era este o disco que eu tinha comprado, só que o título desapareceu da cabeça completamente. Até que esta semana finalmente encontrei-o. Bastaram os primeiros segundos, era mesmo este. Portanto, Júlio, olha, 45 anos depois, que o meu amigo acabou de ver há muito pouco tempo os Fischer Zed, não é? 45 Exato. Anos depois de o ter comprado e depois de andar não sei quanto tempo à procura dele, finalmente posso voltar a pô-lo na rádio. É este Speaking in a Different Language. 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

0: ouvi isto tantas vezes, e ainda ia ter o single, deve estar lá por causa da minha mãe. E agora, Júlio?
1: Olha, agora os Pandabalé quase estiveram de volta, mas as negociações ficaram em águas de cod fish and chips, não é? Ou seja, águas de bacalhau. Em abril de 2026, surgiram notícias na imprensa britânica que davam como quase certo um contrato novo para a banda voltar aos palcos, com a formação original na linha do regresso dos Oasis, por exemplo. Mas o vocalista, o Tony Hadley, que é muito mais alto que os outros, recusou porque não fala com a maioria dos membros da banda há 10 anos. Estão mesmo zangados. Uhum. Sem o seu vocalista icónico, a banda não avançou. O Tony Hadley anda em digressão, a solo. O Martin Kemp faz atuações de DJ, coisas românticas, dos anos 80. E Steve Norman faz concertos pontuais, enquanto Gary Kemp lançou-se nos podcasts e na edição de discos de vinil, curiosamente clássicos da própria banda. Havia uma banda de tributo também ao Spandau Ballet, chamada So True, mas até esta acabou em julho. Isto está tudo em falência. Portanto, por sugestão do Paulo Gomes, o nosso ouvinte habitual, vamos ficar com To Cut a Long Story Short. Eu fui mesmo o mais rápido possível.
0: Foi o primeiro single dele.

Este ainda são Spandabalé antes de True. Ora, há artistas que ficam para sempre ligados a uma canção. No caso do Mário Mata, basta dizer, não há nada para ninguém. Foi um enorme sucesso. É provavelmente a canção que muita gente continua imediatamente a associar-lhe. Mas o Mário Mata tem uma carreira muito maior que essa canção, a verdade é essa. Nasceu em Luanda, passou por várias sonoridades, pela música popular, pela pop, pelo rock, por ritmos africanos, e tornou-se um cantautor muito difícil de arrumar numa gaveta. E há aqui ainda uma ligação curiosa. Há vários anos participa regularmente nos concertos do José Cid. O José Cid chama-o ao palco, o Mário Mata canta normalmente duas ou três canções suas. Mas hoje eu quero ir buscar um Mário Mata diferente daquele de Não Há Nada Para Ninguém, que é o Mário Mata das canções de amor, porque ele também as sabe escrever e muito bem. Essa faceta acabou reunida num disco chamado O Amor por Mário Mata, que já está disponível, onde recuperou algumas dessas canções, e uma delas já tinha aparecido anteriormente no álbum Sinais do Tempo. E é também uma daquelas que continua a cantar ao vivo, que o público conhece muito bem e que funciona muito bem ao vivo, que eu já assisti, e mais do que uma, duas, três ou quatro vezes. Eu acho esta canção lindíssima. Um grande abraço, meu querido Mário.

0: Vamos cruzando por aí, Mário, no palco com o nosso querido Zé Cid. Estamos no Facebook, exato, queremos a sua opinião, as suas sugestões. Vá lá, diga-nos onde está a ouvir hoje o Hotel Califórnia.
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0: Bom dia, bom fim de semana. É o Hotel Califórnia na Renascença. Júlio, mais uma sugestão.
12: Mais uma sugestão e também uma recordação. A recordação de que, dentro de dois dias, Pat Chan Dion faria anos. Ah. Nasceu no dia 6 de outubro de 1947. E numa manhã tristíssima, nós recebemos a informação telefónica de um grande amigo dele a dizer que o Patsy tinha desaparecido no dia 18 de dezembro de 2019. Tive o prazer de poder dizer que era amigo do Patsy Andon. Ele não foi lançado por um programa meu, não senhor. Ele é oriundo do célebre Zip Zip, em 1969. E as duas primeiras vezes que tentou cantar em Portugal, foi posto discretamente na fronteira. E, portanto, teve que ir embora com a viola às costas e não cantou. Ou cantou poucas. Mas algumas das suas canções foram gravadas mesmo antes de 25 de Abril por quem? Platonicha.
0: Ah.
12: O nosso Pat Chan Dion como autor, com versões para a Tonicha. E no dia 24 de março de 1964, que para mim tem um significado muito especial, ele atuou no Coliseu, foi aplaudido de pé, e eu fiz-lhe uma entrevista magnífica, porque fiz a transmissão direta deste concerto, de um camarote do Coliseu, e tinha uma fotografia dele, fantástica. Mas só passados uns 20 anos, talvez mais, é que eu voltei a entrevistá-lo, levei a fotografia e ele pôs então o autógrafo que tinha 20 anos de atraso. E vamos aqui recordar um dos momentos magníficos da sua atuação, que podia ter sido a do Coliseu, esta não está gravada em disco, e que se chama El Maestro, o meu nosso, eu ia dizer meu, eu quero estender isto a toda a gente, O nosso grande amigo de Portugal, Pat Chan Dion.
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1: Também tive a sorte e o privilégio de conversar com o Patián de onde eu entrevistar e ele cantou assim à minha frente. Na próxima semana, acho que vamos recordar, Júlio, não faz mal termos Patián de onde duas vezes, em duas semanas seguidas. Vamos recordar aquele momento em que na rádio eu lhe pedi, sem ele estar à espera, para cantar e ele fê-lo com toda a simpatia e toda a...
2: Ele era muito generoso, muito generoso.
1: Pessoa que eu fiquei com uma ideia extraordinária dele. Bom, e esta semana um disco que fez 50 anos, neste caso, não é apenas, atenção, mais uma efeméride. É um daqueles álbuns que aparecem muitas vezes nas listas dos melhores discos de sempre. A 28 de setembro de 1976, Stevie Wonder editava Songs in the Key of Life. E Stevie Wonder não estava propriamente com falta de confiança, porque fez um álbum duplo e ainda acrescentou um pequeno disco com mais 4 músicas. Ao todo, mais de hora e meia de música. E lá dentro estavam canções como Isn't She Lovely, I Wish, Pastime Paradise, Sir Duke. O disco entrou diretamente para o número 1 nos Estados Unidos, ganhou o Grammy de Álbum do Ano e décadas depois entrou para o Registro Nacional de Gravações da Biblioteca do Congresso. E talvez a melhor prova da importância destas canções esteja no que aconteceu depois. Por exemplo, Pastime Paradise reapareceu em Gangsta's Paradise de Coolio. I Wish serviu de base ao Wild Wild West de Will Smith. Ou seja, outras gerações continuaram a encontrar música dentro deste disco. E agora, 50 anos depois, Stevie Wonder vai voltar à estrada, precisamente para celebrar Songs in the Key of Life. E eu, entretanto, estou desalmada e desesperadamente à procura de bilhetes e não, sinceramente, não estou a conseguir. Tentei na Dinamarca, tentei em Dublin, porque tinha um conhecimento que me podia, talvez, comprar esses bilhetes. Para já não estou a conseguir, mas também ainda haverá uma remota possibilidade de Stevie Wonder passar por Portugal nesta digressão, segundo me disseram, embora seja um artista, não é caro, é caríssimo. Mas pronto, para já, olha, celebremos os 50 anos deste Songs in the Key of Life como deve ser, e uma das canções mais mediáticas desse disco é, sem dúvida nenhuma, este Sir Duke, uma homenagem a Duke Ellington.

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0: que eu e o Júlio não combinamos rigorosamente nada. Enquanto ouvíamos este Sir Duke, o Júlio disse: mas eu tenho coisinhas a acrescentar ao Stevie Wonder, não é, Júlio?
1: Exatamente, o Stevie Wonder vai voltar em sensacional reaparição, porque eu vou apresentar uma canção novíssima do Stevie Wonder, quase tão velha, ou exatamente tão velha, quanto o álbum original, o Songs in the Key of Life. Mas eu já falo disto.
0: Já estou a ver. Ok, e agora?
1: Olha, e agora vamos de táxi. Eu gosto de andar de táxi porque é um bocadinho mais caro, mas é confortável. Ora bem. Ora bem. Vamos ficar com o João Grande, porque o João Grande mandou-me para o meu WhatsApp uma gravação inédita que eu nunca tinha visto, de uma atuação dos táxi no meu programa Arroz Doce em 1985. Eu a apresentar e eles a cantarem uma canção chamada Sozinho.
0: Ai, tão bom,
1: era gostei. um single que eles estavam a lançar naquela altura. Ora bem, os táxi primeiro chamavam-se Pesquisa, depois acabaram com a Pesquisa e passaram a chamar-se Táxi em 1981. E há que dizer o seguinte, foram o primeiro disco de ouro do rock português. Isto é um caso único, um galardão que o meu e nosso amigo João Grande bem merece. Portanto, vamos ficar com o tema Cairo, porque há coisas que eu aprecio no João Grande, é ele ter uma grande lata. Eu tenho um disco em lata e gosto muito disso. Um abraço para ele.
0: O que é barato sai Cairo.

E agora vou continuar no início dos anos 80. Em 1981, Smokey Robinson tinha 41 anos quando gravou uma canção chamada Being With You, que faz parte da galeria das minhas preferidas. Uma letra muito simples. Smokey Robinson escreveu e produziu a canção e acabou por conseguir um dos maiores êxitos de toda a sua carreira, apesar de já ter uma carreira, enfim, com canções escritas para Marvin Gaye, Temptations, Mary Wells, ajudou a construir a Motown, mas este Being With You de 1981 marcou definitivamente a sua carreira, ele que tinha atravessado os anos 60, essa grande época da Motown, e esta canção continua a ouvir-se tão, mas tão bem.

0: Esta é daquelas músicas que eu na época ouvia na rádio e ficava... Ah, isto é tão bom. Eu era um miudito. Eu tinha 14 anos quando a canção foi editada. Mas de facto ficava-me no ouvido este Bingo e Dio de Smokey Robinson. Como é que fechamos, Júlio?
1: Olha, estamos a fechar a primeira hora e eu anuncio desde já que vamos ter hoje Stevie Wonder em repetição. E passamos de uma música que toda a gente traz no ouvido para uma nova do próprio Stevie Wonder, que por tal sinal é tão antiga como as outras, mas ninguém conhecia, é evidente. Eu já digo o resto. Agora vou falar-vos de Tom Petty and the Heartbreakers, particularmente de Tom Petty, que nasceu no dia 20 de outubro de 1950 e morreu a 2 de outubro. O mês de outubro foi muito significativo para a vida dele e para a morte, de 2017. E fundou os Heartbreakers. E integrou também uma banda que eu adorava e você também, que é uma banda emblemática. Eu diria que é um super grupo. Os Traveling Wilburys, com o George Harrison, o Jeff Lynne, o Roy Orbison, o Bob Dylan, e realmente essa banda fez também história. E cada um deles compunha canções para a banda e cantavam à sua maneira, mas davam uma unidade extraordinária a estes Traveling Wilburys que eu ouço ainda com muita frequência. Ora bem, eles têm também, Tom Petty, tem uma estrela na calçada da fama e vendeu em vida 60 milhões de discos, porque morreu devido a um mordovo de opiáceos. Tinha sido operado a uma anca e as dores eram tantas que foi aumentando cada vez mais a quantidade, ou as doses, se quiserem, de comprimidos para lhe passarem as dores e faleceu, o que foi realmente uma pena porque estava ainda no auge da sua carreira. Ele tinha nascido na Flórida, numa relação que era muito, mas muito conflituosa com o pai, que não queria que ele se metesse nessas coisas da música. Mas tinha o apoio da mãe, que lhe proporcionou a possibilidade de ele vir a ser aquilo que acabou por ser. E, curiosamente, na Universidade da Flórida, há uma árvore, ele nunca frequentou a universidade, mas trabalhou lá. Há uma árvore que se chama Árvore Tom Petty.
0: Sim.
1: Está lá plantada. É, exatamente. Vamos ficar com um dos maiores sucessos deste senhor, Tom Petty, de quem já temos saudades. Here Comes My Girl. Foi um sucesso de 1979 e é absolutamente notável à maneira de Tom Petty.
0: 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Há mais depois das 11 das notícias.

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22: Bom dia, são 11 horas, 10 nos Açores. Vamos às notícias em destaque a esta hora.
23: Nuno Botelho considera muito lamentável a reação do governo à crise energética. Ministro de Pedro Sanches para os Direitos Sociais transforma cenário de eleições em Espanha num referendo sobre habitação. O presidente da Associação Comercial do Porto critica a resposta do governo à crise energética na forma e no conteúdo. Em entrevista ao programa da Renascença Dúvidas Públicas, Nuno Botelho defende a redução do IVA nos combustíveis.
0: Como é que nós podemos estar a dizer às pessoas, olha, ande menos de carro? A reação do governo a esta crise energética tem sido, a todos os títulos, muito, muito lamentável.
1: E em termos fiscais, é preferível mexer no IRS do que baixar o IVA?
0: Eu baixaria o IVA, claramente, e não tenho dúvidas nenhumas disso, porque, de facto, ia direto ao ponto e direto ao preço por litro, acompanhado, naturalmente, de uma fiscalização e de uma monitorização absolutamente essencial nestes casos.
23: Passagem da entrevista de Nuno Botelho ao programa Dúvidas Públicas, para ouvir aqui na rádio depois do Jornal do Meio-Dia, mas também já está disponível em rr.pt. O primeiro trimestre deste ano foi mau para a fileira da carne de porco e o setor está em dificuldades, devido sobretudo ao aumento do preço dos combustíveis. David Neves, o presidente da Federação Portuguesa de Associações de Suinicultores, diz à Renascença que o governo esqueceu o setor nas medidas para mitigar o aumento dos fatores de produção e descreve um cenário de asfixia.
2: Há produtores a admitirem secar as suas instalações e o setor está mergulhado, digamos, num período particularmente difícil. Mas estamos numa situação particularmente difícil que se vai agravando todos os dias com este aumento dos fatores de produção.
23: O presidente da Federação das Associações de Suinicultores, ouvido pela jornalista Teresa Almeida, David Neves, sublinha que até agora o preço da carne de porco não aumentou, mas avisa que a situação poderá alterar-se em breve. Crise política em Espanha, em dia de manifestações de inquilinos em mais de 50 cidades espanholas. O ministro dos Direitos Sociais do governo de Pedro Sánchez admite que o protesto nas ruas contra o chumbo de dois decretos sobre a habitação no Congresso será importante para a eventual decisão de antecipar eleições. Em entrevista ao jornal El País, Pablo Bustinduy vai mais longe, avisa que as eleições, quando acontecerem, serão um referendo sobre a habitação.
3: No cenário em que estamos, em qualquer um deles, o objetivo político essencial que vamos defender é conseguir que estas medidas avancem. Acredito que vão falar as ruas de todo o país. Aquilo que acontecerá depois vai depender da mobilização. As eleições, quando ocorrerem, vão ser um referendo sobre a habitação.
23: Com Pedro Sánchez em reflexão, o ministro dos Direitos Sociais vai avisando que se as eleições forem antecipadas, vão-se funcionar na prática como um referendo sobre a habitação e terão em conta aquilo que disserem as ruas. É a sua primeira pole position da temporada. Max Verstappen, da Red Bull, vai partir na frente para o Grande Prémio de Fórmula 1 no Bahrein, na Malásia. Lewis Hamilton, da Ferrari, acompanha-o na primeira fila. Em terceiro, parte Kimi Antonelli, ao lado de Charles Leclerc, da Ferrari. E este será um dia de sol no litoral, mas com chuva, provavelmente muita chuva prevista para o interior do país, a partir do meio-dia até às 10 da noite. 9 distritos vão estar em aviso amarelo da meteorologia. Eu sou o Pedro Mesquita, atualizo toda a informação na Renascença quando for meio-dia. Até lá.
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27: Muito bom dia, bom fim de semana. 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E porque nós nada combinamos, hoje temos Stevie Wonder a dobrar, mas Júlio, faz todo o sentido, porque esta semana
28: temos um bicho.
27: O álbum temos um bicho. In the Key of Life fez 50 anos, o que está a motivar o regresso à estrada de Stevie Wonder. Então vamos lá à sua história.
28: E é um bicho, eu acho muito bem. Eu tinha aqui também um menino que cantava muitas vezes, que era nosso vizinho, que era o Hugo. Cada vez que ele cantava eu dizia, bis Hugo, bis Hugo, bis Hugo. Bom.
27: Muito bom.
28: Ah, bem. Bom. O Stevie Wonder foi ao baú das suas memórias e revelou agora 4 novas, velhas canções que tinham sobrado deste seu álbum, que é uma obra-prima, sim, já aqui falámos dele várias vezes, A Songs in the Key of Life, para assinalar os tais 50 anos deste álbum. E ele, de alguma maneira, ele é considerado um dos maiores músicos de sempre. O Stevie Wonder revelou 4 faixas que tinham ficado guardadas. Estas não valem a pena. Na série das gravações, há meio século, imaginem. As inéditas são It's Easier, My Life Story of Love, I Can See the Sun in Late December e I'm Into Living, que tem 2 vozes com ele absolutamente extraordinárias, a Thelma Houston e a Dennis Williams. A digressão internacional, como você já disse, vai começar no próximo outono e tem 18 datas. Chama-se Songs in the Key of Life Performances, 50th Anniversary Tour. Portugal não está previsto, mas pode ser que se consiga fazer uma subscrição e ele venha.
4: Pois.
28: Eu gostava muito. Portanto, vamos ficar com este título tão curioso, I Can See the Sun in Late December. Estamos a falar de alguém que é invisual e diz consegue ver o sol no final de dezembro. Stevie Wonder, o maior.

Bom, já há pouco falámos por causa de Stevie Wonder da Motown, não é? E esta música próxima nasceu precisamente em Detroit, em 1966. Reach Out, I'll Be There. Foi escrita pelaquela máquina de fazer sucessos, Holland, Dozier Holland, uma extraordinária equipa que ajudou a construir o som da Motown. E a canção foi gravada pelos Four Tops, só que os próprios Four Tops não ficaram muito convencidos quando acabaram de a gravar. E Duke Fakir contou que aquilo não, parecia que não estava a funcionar. Até que Berry Gordy, o patrão da Motown, o chamou e disse: preparem-se para o maior êxito que alguma vez tiveram. E eles perguntaram: então quando é que vamos gravá-lo? E Berry Gordy disse: já gravaram. Tinha razão. Reach Out, I'll Be There chegou ao número 1 nos Estados Unidos, também em Inglaterra. E agora, 60 anos depois, voltou a aparecer. Na semana passada, os Simply Red editaram uma versão ao vivo, gravada em Birmingham, durante a digressão dos 40 anos da banda, o ano passado. E Mika Knoll explicou que decidiram lançá-la agora a caminho dos concertos do próximo verão. E um deles vai ser aqui em Portugal. E essa digressão começa precisamente no dia 16 de junho, na Mel Arena, em Lisboa. Quase 19 anos depois do último concerto do Simply Red no nosso país. Portanto, esta música tem feito uma bela viagem. Detroit, 1966. Birmingham, 2025. E vai passar por Lisboa em 2027. 60 anos depois dos Four Tops, esta canção continua a resultar. E esta versão ao vivo é magnífica.

0: mal posso esperar para vê-los pela nona vez. E agora, Júlio?
1: Olha, e agora, apesar de tudo isto, merece-me um comentário. É que eu tinha um amigo meu que não era grande especialista na língua inglesa. Eu também não era grande especialista na língua portuguesa. Era mais conhecido pelo Senti-li, que era a expressão que ele utilizava. E ele gostava muito desta canção dos Four Tops, que era... Não é aquela canção que tem Há um bidé, que era exatamente Reach Out, I'll Be There. É uma canção que tem um bidé. Bom, vamos continuar.
2: Vamos
1: ficar agora com a sua dona Elizabeth Catherine McAlpine. E eu devo esta apresentação à Francisca cá de casa, que me esteve a mostrar e a dar a ouvir esta talentosíssima compositora e intérprete, que nasceu no dia 21 de dezembro de 1999, em Filadélfia. É compositora, é cantora, no género folk e pop, e a sua grande estreia foi no TikTok, onde a canção Ceilings foi viral, vendendo, ou, portanto, tendo visualizações da ordem dos larguíssimos milhões. Ela estudou em Espanha, onde gravou o primeiro álbum, que se chama Give Me a Minute, e a BBC, logo nessa altura, fez um destaque, considerando a menina uma vocalista em ascensão. Em 2027, começará o seu tour, que se chama Over Country Tour, vai Austrália, Nova Zelândia, Reino Unido, França, Espanha, Alemanha, Áustria, Suécia, Noruega, Dinamarca, Holanda, Irlanda, Estados Unidos, e por aqui nem pensar.
2: Eita, pois...
1: A Francisca disse-me logo: papá, e se nós fôssemos os dois a Barcelona? Portanto, estou a encarar ir a Barcelona, fazer companhia à minha filha e ouvir a Lizzie McAlpine, que eu recomendo vivamente. Ouçam, é mesmo muito bom. O quarto álbum dela chama-se Angel, e Lizzie McAlpine é um nome para fixar.

0: bonito, não quer ser. Que maravilha, obrigado Francisco por nos dar a conhecer isto. E agora, um grupo, talvez não diga nada ao Júlio Isidro. Em 1981, Portugal estava cheio de bandas e, que estavam a descobrir que também se pode fazer rock em português, não é? E no Seixal havia um grupo de amigos que vinha de um sítio bastante diferente do rock. Eles tocavam juntos na Banda Filarmónica da Sociedade União Seixalense. Faziam bailes e festas pela região.
1: Eu sei quem é que está a falar. Cheira-me que sei. Cheira-me que sei.
0: Disse bem. Grupo de baile. Gravaram o primeiro disco, o primeiro single. De um lado estava Pacholi e do outro, Já Rocas à Toa. E então,
1: é, exatamente.
0: O disco vendeu cerca de 99 mil exemplares. Isto, um número extraordinário para o mercado português na altura,
1: absolutamente,
0: não é?
1: Absolutamente.
0: E Pacholi ainda provocou ali uma pequena polémica. Houve discos em que uma palavra da letra aparecia tapada por um pi e outros em que se ouvia tudo. Chegou até a Júlio a discutir-se, o Júlio sabe e lembra-se disto, chegou a discutir-se na imprensa da época se algumas rádios, incluindo a Renascença, aceitariam passar aquilo. Curiosamente, virando o disco, encontrávamos uma letra que também não era propriamente para meninos, vá, mas essa escapou. E é desse lado que eu quero ir hoje, porque Pacholi ficou como um grande sucesso, mas apeteceu-me virar o velho single de 45 rotações.
1: Muito bom, estrearam-se no meu programa.
0: Claro, mas mais, uma coincidência engraçadíssima, em 2006, eles tocaram Pacholi e Já Rocas à Toa sem censura, precisamente na comemoração dos 20 anos da Febre de Sábado de Manhã consigo, Júlio.
1: Exatamente.
0: Não foi? Eu lembro-me também disso. Então, vamos voltar ao Portugal de 1981. O grupo de baile Já Rocas à Toa.

0: 2006 foi na sala de teste do Pavilhão Atlântico, não foi, Júlio?
1: Exatamente, chovia que Deus a dava, e estava completamente cheio de gente encharcada e os habituais ouvintes, que era o pessoal da pesada, já estava com as crianças às cavalitas. Foi muito giro, muito
0: E eu não fui, olha, vi na televisão depois. Entretanto, estamos no Facebook, olha, se quiser deixar sugestões de alguma memória que o tenha marcado, apenas um comentário, e onde está a ouvir hoje o Hotel Califórnia?
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0: Muito bom dia, bom fim de semana. É o Hotel Califórnia na Renascença, o programa das histórias com muitas memórias. Mais uma, Júlia.
1: É exatamente, vamos falar de um senhor chamado Chanur Vaginac Aznavourian, que para todos nós ficou na história com o nome de Charles Aznavour. Charles Aznavour, que nasceu no dia 22 de maio de 1924 e que morreu a 1 de outubro de 2018. Daí eu estar a enquadrar o Charles Aznavour hoje no nosso programa.
0: Ironicamente, cantor, no Dia Mundial da Música.
1: Exatamente, cantor, compositor de origem arménia, fez também 60 filmes e gravou 850 canções, 150 em inglês, 100 em italiano, 70 em espanhol e 50 em alemão. E foi também eleito, e muito bem, ou escolhido, como quiserem, embaixador da Arménia na Suíça, porque ele era de origem arménia. O Charles Aznavour atuou durante alguns anos aqui num restaurante que ainda existe. E um dia destes eu estava a pensar nisto, um dia destes vou convidar a minha mulher, porque ela nunca lá esteve, é evidente, eu estive algumas vezes, num restaurante chamado Tágide, que fica exatamente no largo onde está a Escola Superior de Belas Artes. Exatamente. com uma vista linda sobre o Tejo. Irei lá e vou levar a minha mulher, não estará lá a voz do Aznavour, que ele cantava naquele restaurante. Imaginem como são as coisas.
0: Veja lá.
1: E ele escreveu também uma canção especialmente para a Amália, porque tinha por ela uma grande amizade, Morrer d'Amour. E porquê é que ele escreveu Morrer d'Amour? Porque a palavra moraria foi das palavras que mais lhe tocaram quando ele veio pela primeira vez a Portugal. E então escreveu uma canção chamada Morrer d'Amour, porque era parecido com moraria. É extraordinário. A Amália teve um grande sucesso a cantar esta canção. Mas hoje vamos ficar uma que dá para recordarmos os nossos 20 anos. Não sei se dá para chorar, se dá para rir. Mas, enfim, Hier encore. Ontem eu tinha 20 anos, mas foi... O ontem já foi há tanto tempo, nem me lembro. Vamos lá ouvir.

E esta semana eu estava a escolher músicas para o Hotel Noturno e houve uma que me lembrei do nada. E entretanto, na Renascença, perguntei à nossa Dina Isabel: Dina, vou passar uma música, vê lá se te lembras. E comecei a cantarolá-la. Ela ficou a olhar para mim como se estivesse a ver um pássaro morto a voar. E eu era assim: é que é mesmo assim, já lá vamos. Bom, e esta, realmente, quem viveu o final dos anos 70 em Portugal provavelmente vai reconhecer logo nos primeiros segundos. Os Voyage, Scotch Machine, eles eram franceses e apareceram em plena explosão da música disco, mas não eram propriamente quatro rapazes que tinham acabado de descobrir uma pista de dança, que eles já eram músicos de estúdio muito experientes e já tinham tocado com gente de áreas completamente diferentes, mas em 1977 juntaram-se e fizeram o primeiro álbum dos Voyage. E uma das músicas era este Scotch Machine. Foi um grande sucesso em Portugal. E há aqui uma curiosidade engraçada. Quando o disco saiu no Reino Unido, alguém achou que Scotch Machine não era um nome muito feliz para os escoceses. Então tiveram que mudar o nome. No Reino Unido passou a chamar-se Scotch Machine. E foi editada juntamente com From East to West, que também teve grande sucesso. Eu sinceramente continuo a conhecê-la pelo nome que sempre conheci. E de facto, olha, não me pergunte como é que eu cheguei lá, como é que eu me lembrei desta canção, mas há músicas que realmente apetece simplesmente ouvi-las. E a Dina devia ter percebido logo de que música é que eu estava a falar, porque não é muito diferente este quen quen quen quen quen quen quen quen quen quen quen quen quen quen quen quen quen quen 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
3: E agora, Júlio? Olha, e agora vamos falar da lenda del Rei Dom Sebastião. Mas vamos ligar isto tudo de uma forma que eu penso que é precisamente coerente. Na passada segunda-feira, eu tive o prazer acre doce, devo dizer, de ir apresentar o livro póstumo de Cândido Mota, o nosso colega Cândido Mota, desaparecido há cerca de 4 meses, o livro chamado Crónicas do Passageiro da Noite. É um livro absolutamente delicioso, porque ele escrevia muito bem, e as filhas, a Teresa e Maria João, cumpriram o desejo do Cândido Mota de selecionarem alguns dos seus textos, que são absolutamente preciosos, e pediram-me também para escrever o prefácio, e eu escrevi um prefácio que elas consideram que é o primeiro capítulo, porque para falar de Cândido Mota escrevi, e cá ficou. Ora bem, fiz essa apresentação e devo confessar que no final da apresentação eu estava lavado em lágrimas à frente de toda a gente, mas é assim que eu vivo a vida e claro, não tenho vergonha absolutamente nenhuma.
4: Claro, nem deve
3: e de repente
4: ter.
3: Lembrei-me também da lenda del Rei Dom Sebastião pelo seguinte, porque o Cândido Mota foi locutor durante muitos anos do Em Órbita, eu fui o seu sucessor, modesto sucessor, uma voz extraordinária a dele, e quando pela primeira vez e única, o Em Órbita passou uma música portuguesa, foi exatamente a lenda del Rei Dom Sebastião, com o José Cid e o Quarteto 1111. Estávamos, portanto, no ano de 1967. E, para fazerem essa apresentação, com imenso rigor, escreveram um texto que o Cândido leu à sua maneira. E, curiosamente, um amigo meu que estava a assistir também à apresentação do livro, o Paco Ayuso, tirou da mala e disse, olha, Júlio, está aqui o texto que o Cândido Mota leu.
4: Ei.
3: Portanto, eu vou ler só um excerto, é só um excerto. Diz assim, em órbita vai proceder hoje à transmissão de um trecho de música popular portuguesa, porque se trata de uma medida sem precedentes neste programa e por termos o maior respeito pela nossa própria coerência e por todos quantos nos acompanham com a sua adesão consciente e construtiva, tem pleno cabimento algumas palavras introdutórias ao trecho que vamos apresentar. E depois terminava assim. Conta-se uma história, uma lenda, como lenda que é trazida até hoje pela herança popular, pertence ao folclore, ao património mais íntimo da comunidade e dos costumes do nosso país. Depois, é um tema eterno de criação nacional e de validade perene e universal. É um sebastianismo coletivo que na lenda se retrata. É a ideologia negativista dos que têm uma crença irracional em coisas, em valores e em poderes que não existem, dos quais se deixam enganar pelos falsos messias do oportunismo e da mistificação. A lenda del Rei Dom Sebastião, escreveu José Cid e o Quarteto 1111. Portanto, isto foi um excerto do texto que foi uma exceção do programa Em Órbita que só passou durante a sua carreira de música anglo-americana, obviamente música anglo-americana. Vamos recordar o nosso querido amigo José Cid e ele certamente, se estiver a ouvir isto, fica orgulhoso também deste texto que me foi dado exatamente na passada segunda-feira. José Cid, o Quarteto 1111, a lenda del Rei Dom Sebastião.
4: Maravilha.

0: Sabes, o José Cid, para além do dom de compositor, de autor, de cantor, tem o dom de ter uma grande banda que o acompanha e, para mim, das muitas vezes que já vi o José Cid ao vivo e em concertos em que eu próprio também participei, já contei essa história aqui, muitas vezes em cima do palco eu assisti a esta lenda del Rei Dom Sebastião e continuo a arrepiar-me cada vez que eu ouço esta música ao vivo, não só pela magistral interpretação daquela banda magnífica, mas muito sobretudo pela reprodução da Gaita de Foles do Amadeu Magalhães, também é um músico extraordinário.
1: Exato,
0: e de exceção a quem eu mando também daqui um grande, grande abraço. Que momento neste Hotel Califórnia hoje, Júlio. Já podíamos acabar aqui. Bom, mas há umas semanas escapou-me uma história e eu só soube dela mais tarde. Yerny Kahneman morreu no dia 31 de julho, tinha 79 anos, era a voz dos Earth and Fire, uma banda holandesa de que eu gostava muito. E quando penso nos Earth and Fire, há uma música que me leva imediatamente à minha juventude, Weekend. Saiu em 1979. Em Portugal acho que só chegou já no fim de 1980. Foi o maior sucesso internacional da banda. Eu tenho o single, quase gasto de tanto ouvir. E aquela voz era de facto Yerny Kahneman, que também aparecia na capa com os famosos auscultadores de espuma amarela Schneiser. Bom, os Earth, Wind & Fire tinham começado por terrenos muito próximos do rock progressivo e foram mudando ao longo dos anos, foram-se adaptando aos estilos e aos géneros até chegarem a este som mais pop. E Journey estava no centro de todas as mudanças, porque mais tarde ela continuou ligada à música, nomeadamente na defesa dos interesses dos músicos holandeses. E uma geração muito mais nova ainda a conheceu como jurada do Ídolos, do programa Ídolos. E eu, na verdade, conhecia, entre aspas, muito antes disso, nos discos dos Earth and Fire, e quando soube que tinha morrido fui imediatamente à procura desta música. Vamos recordar então este Weekend, que me fez tão feliz ali por 1980.

0: A Ernie já tinha doença de Parkinson há muitos, muitos anos. Morreu no dia 31 de julho. Júlio, como é que fechamos?
1: Olha, silêncio, porque vamos ouvir os YouTube.
0: Ah.
1: Isso é... Ora bem.
0: Pronto.
1: Os YouTube têm finalmente um novo álbum com o título em português.
0: É.
1: Chama-se Carnaval de Luz. E é o primeiro álbum em 9 anos... E do alinhamento consta também um dueto com Dolly Parton.
0: Pois é.
1: O álbum será editado a 13 de novembro e a faixa de promoção é também um título em português. O anúncio do lançamento do álbum Carnaval de Luz foi feito no mesmo dia em que os U2 celebravam os seus 50 anos de vida como banda. É extraordinário. Passaram 50 anos. Nasceram em Dublin em setembro de 1976. Vai haver guitarras ruidosas, baixos graves, ritmos exóticos e lágrimas de prata, disse o Bono quando foi anunciado o álbum. Não sei se tem lá isto tudo, eu para já só consegui arranjar este, mas este tema é muito giro
0: para já
1: e,
0: só é
1: e vale a pena apresentar. Ora bem, ele, como eu disse, ele tem também, na faixa número 12, a última, uma canção chamada Torn, em dueto com o Dolly Parton, que um dia destes iremos aqui passar. Mas para já,
0: e olha, Julio, nós já vamos terminar... Porque ele disse uma coisa impressionante, que Dolly Parton saiu da cama para ir gravar essa canção com os U2.
1: Exatamente. Há assim atos de amor pela música e pelo espetáculo que nós às vezes nem imaginamos. Nós consumidores nem imaginamos. O sacrifício, a dor, a vontade de fazer bem, de agradar aos outros, é extraordinária. Portanto, vamos ficar com um tema que se chama Silêncio e é em silêncio. Tal sinal, um pouco ruidoso, que os YouTube se vão despedir e eu me despeço também até à próxima semana.
0: 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Bom fim de semana.

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16: Boa tarde. É meio-dia, 11 horas nos Açores.
17: O anjo do Senhor anunciou a Maria.
18: E ela concebeu do Espírito Santo.
17: Ave Maria.

0: Rogai por nós, Santa Mãe de Deus,
1: para que sejamos dignos das promessas de Cristo.
0: Oremos. Infundi, Senhor, a vossa graça em nossas almas, para que nós, que pela anunciação do anjo conhecemos a encarnação de Cristo, vosso Filho, pela sua paixão e morte na cruz, e com a intercessão da bem-aventurada Virgem Maria, alcancemos a glória da ressurreição. Por Cristo, Senhor nosso.
1: Amém.
0: Glória ao Pai, e ao Filho, e ao Espírito Santo.

0: Boa tarde, que notícias é que estão em destaque?
1: Que os inquilinos espanhóis se manifestam em mais de 50 cidades no dia em que um ministro de Pedro Sánchez se refere a uma possível antecipação das eleições como referendo à habitação. A esta hora avançam manifestações de inquilinos em mais de 50 cidades espanholas depois do chumbo do Congresso de dois decretos-lei do governo para a habitação. E com milhares de pessoas nas ruas, o ministro dos Direitos Sociais do governo de Pedro Sánchez admite que esta mobilização poderá ser determinante para uma eventual decisão de antecipar eleições. Em entrevista ao jornal El País, Pablo Abodistuy vai mais longe, avisa que as eleições, quando acontecerem, serão um referendo sobre a habitação.
2: No cenário em que estamos, em qualquer um deles, o objetivo político essencial que vamos defender é conseguir que estas medidas avancem. Acredito que vão falar as ruas de todo o país. Aquilo que acontecerá depois vai depender da mobilização. As eleições, quando ocorrerem, vão ser um referendo sobre a habitação.
1: Com Pedro Sánchez em reflexão, o ministro dos Direitos Sociais vai avisando que, se as eleições forem antecipadas, irão funcionar na prática como um referendo sobre a habitação e terão em conta aquilo que disserem as ruas. Por cá, o presidente da Associação Comercial do Porto critica a resposta do governo à crise energética, que classifica como muito lamentável. Em entrevista ao programa da Renascença Dúvidas Públicas, Nuno Botelho defende a redução do IVA nos combustíveis.
3: Como é que nós podemos estar a dizer às pessoas, olha, ande menos de carro? A reação do governo a esta crise energética tem sido, a todos os títulos, muito, muito lamentável.
4: E em termos fiscais, é preferível mexer no IRS do que baixar o IVA?
3: Eu baixaria o IVA, claramente, não tenho dúvidas nenhumas disso, porque de facto ia direto ao ponto e direto ao preço por litro, acompanhado naturalmente de uma fiscalização e de uma monitorização absolutamente essencial nestes casos.
1: Noutro plano, Nuno Botelho admite que se pode fazer sentido a cobrança de portagens à entrada da cidade do Porto. A medida, recorde, foi admitida esta semana pelo Presidente da Câmara, Pedro Duarte, e não desagrada ao Presidente da Associação Comercial do Porto.
3: Acho que em determinados momentos e sob determinadas condições, acho que pode fazer sentido. Acho que pode fazer sentido. Ainda não sei em detalhe a proposta que o Sr. Presidente da Câmara irá apresentar, mas, por princípio, eu acho que isso pode ser uma solução para algumas questões. Em determinadas horas do dia, pode fazer sentido aplicar esse tipo de constrangimento para poder o trânsito fluir um bocadinho melhor na cidade.
1: Passagens da entrevista de Nuno Botelho ao programa Dúvidas Públicas da Renascença para ouvir já a seguir aqui na rádio ou ver em rr.pt. Há projetos da economia verde que podem pôr em causa a existência de baldios em Portugal, que representam 6% do território nacional, sobretudo no interior. À Renascença, José Castro, presidente da Federação Nacional de Baldios, diz recear a aplicação de alguns projetos que pretendem usar as terras sem que as populações participem no negócio.
5: Temos propostas que vão no sentido da delegação total de poderes, ou seja, que afastam as populações e dizem, pronto, para os próximos 20, 40, 60, 80 anos, vocês não precisam de se preocupar porque a gente trata disto, não é? Isso é que é realmente o grande perigo para acontecer, porque isso é desligar do meio rural aquelas comunidades que têm realmente uma ligação importante a esse território.
1: José Castro, presidente da Federação Nacional de Baldios, ouvido pela jornalista Teresa Almeida. É a sua primeira pole position da temporada. Max Verstappen vai partir à frente no Grande Prémio da Fórmula 1 do Bahrein, que se realiza na Malásia devido à guerra no Médio Oriente. Lewis Hamilton, da Ferrari, acompanha-o na primeira fila. Em terceiro parte Kimi Antonelli, ao lado de Charles Leclerc, da Ferrari. Eu sou Pedro Mesquita, mas já será a jornalista Maria João Costa a atualizar toda a informação na Renascença quando for 1 da tarde. Bom fim de semana.
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1: Viva e bem-vindos a mais um Dúvidas Públicas, a entrevista semanal de economia da Renascença. Hoje vamos falar muito do Norte, a partir do Norte, mas para o país. E olhar para a economia, para o orçamento ou para a descentralização e regionalização. O nosso convidado é licenciado em Direito pela Universidade Católica do Porto e tem uma pós-graduação em Banca, Bolsa e Seguros pela Universidade de Coimbra. Iniciou a sua atividade precisamente no setor bancário, no Grupo Melo. Começou cedo a trabalhar e sempre manteve uma intensa atividade profissional. Aos 27 anos fundou a Essência do Vinho, que não parou de crescer e deixou de ser apenas uma mostra do setor dos vinhos, área a que foi estando sempre ligado. Nascido e criado no Porto, é consultor de empresas e dirigente associativo. Sucedeu em 2013 a Rui Moreira, na liderança da Associação Comercial do Porto, a associação empresarial mais antiga do país. Nesta altura está a coordenar, com o antigo primeiro-ministro Pedro Passos Coelho e com o socialista Sérgio Sousa Pinto, o estudo Bloqueios versus Reformas, uma visão para Portugal. Nuno Luís Câmara de Sousa Botelho, ou simplesmente Nuno Botelho, é o convidado deste Dúvidas Públicas, uma entrevista conduzida por Sandra Afonso.
2: E Arsénio Reis, agradeço desde já ter aceitado o nosso convite.
3: Agradeço o convite, muito obrigado.
2: É um dos coordenadores do estudo sobre bloqueios e reformas, que é liderado pelo antigo primeiro-ministro, Pedro Passos Coelho. Promete explicar porque é que Portugal tem crescido pouco. Mas este diagnóstico já foi feito várias vezes. Vamos ter mais do mesmo ou será algo disruptivo?
3: Claramente não será mais do mesmo. Claramente não será. Antes de mais, é um gosto estar aqui e voltar a esta casa, uma casa que eu gosto tanto, onde colaborei durante tantos anos. Eu sei e sinto-me em casa de cada vez que aqui venho e tenho que dizer isso. Começando pelo estudo, o estudo foi uma ideia que surgiu já há mais de um ano, há um ano e três ou quatro meses, em que no fundo nós reparávamos que, quer os nossos associados, quer toda a gente que nos rodeia, comentava que o país está mal, o país não está bem, o país não cresce, o país, as coisas, há uma série de fatores que levam a que isso aconteça e é preciso, se calhar, apontar caminhos, tentar ajudar os decisores políticos a apontar caminhos e a tentar resolver algumas das questões. E essa é a missão da Associação Comercial do Porto desde 1834. E, portanto, eu dei por mim a pensar como é que nós podemos fazer isto. E lembrei-me, temos que juntar a isto, obviamente, a Faculdade de Economia do Porto, que é uma faculdade mais do que reputada para nos ajudar neste objetivo, e seguidamente achei que faria sentido juntar duas figuras, digamos assim, de dois espectros diferentes do país, mas que no fundo têm estado naquilo que se chama o arco da governação, Pedro Passos Coelho e Sérgio Sousa Pinto. Primeiro surgiu-me o nome, com franqueza, estou a falar aqui completamente à vontade, surgiu-me o nome de Sérgio Sousa Pinto, não só porque hoje em dia passa mais de metade da sua semana aqui no Porto e, portanto, vou tendo algum contacto mais direto com ele, e surgiu-me e pareceu-me absolutamente normal, e é uma pessoa que eu admiro, considero e reputo de independente e de extremamente honesta nas suas análises. E depois comecei a pensar quem poderia ser na área do PSD. Pedro Passos Coelho é uma pessoa que eu admiro, que eu considero há muitos anos, e fui desafiá-lo para uma coisa destas. Ele hesitou inicialmente, hesitou aquela hesitação normal de quem está a dar aulas e não quer pensar muito no assunto e está na sua vida. Pediu-me uns dias para pensar e aceitou. E temos vindo a trabalhar desde aí. Portanto, reunimos muito, muito assiduamente. Tenho-lhe a dizer que ainda na passada sexta-feira tivemos toda a manhã reunidos a discutir uma série de temas relacionados com o estudo. Feito esta introdução, e parece-me importante dizer o seguinte: não é a nossa intenção que as coisas fiquem exatamente como estavam. Portanto, não é mais do mesmo, de maneira nenhuma. É claro que já assistimos a alguma desvalorização do trabalho, alguma relativização do trabalho. Quer dizer, isto é normal, mas por outro lado, eu acho que as pessoas devem encarar este trabalho como o contributo cívico de uma instituição, que é a Associação Comercial do Porto, e de um conjunto de pessoas, quer académicos que estão a elaborar o estudo, mas também quem o está a coordenar, e que estamos a tentar aportar o melhor de nós para indicar caminhos a quem está a governar, não para dificultar a vida dessas pessoas, não para criar mais problemas, mas efetivamente para ajudar a que tenhamos um país melhor. Eu chamo a atenção das pessoas que um país com instituições fortes, com instituições que pensem, que sejam independentes, que reflitam sobre aquilo que é a nossa vida, seja económica, seja o que for, é um país mais forte. E, portanto, o que nós estamos aqui a propor é uma apresentação de algo com, obviamente, um diagnóstico, que foi isso que foi pré-apresentado há dias, um diagnóstico das dificuldades, que não foge muito daquilo que é o diagnóstico normal, digamos assim, e habitual deste tipo de estudo, mas iremos apresentar, lá para o final do ano, aquilo que são as políticas, aquilo que nós dizemos que podem ser as possíveis soluções, os caminhos a apontar, a quantificação dessas mesmas políticas, o impacto que elas podem ter no PIB, e o impacto também que podem ter do ponto de vista fiscal ou não. E, portanto, é isso que nós pretendemos apresentar.
0: Deixe-me só o nome do estudo, do documento, sim, enfim, do projeto, Bloqueios versus Reformas. Para quem não está tão familiarizado e também não acompanhou tão bem aquilo que vocês já apresentaram,
3: claro,
0: estamos a falar de que bloqueios? O que é que vocês querem desbloquear, digamos assim?
3: Nós temos vindo a falar, e muita gente tem vindo a dizer, que Portugal tem um problema sistémico de, por exemplo, de produtividade, tem um problema no que diz respeito àquilo que é a sua carga fiscal, tem um problema no que diz respeito àquilo que é o sistema de justiça, tem um problema no que diz respeito, por exemplo, também à burocracia existente.
0: Todos
3: tem
0: os empresários que passam aqui elegem normalmente a burocracia como
3: exatamente,
0: um grande problema.
3: E os licenciamentos, claro, exatamente, o problema na área dos licenciamentos. Portanto, nós também elencamos uma série de bloqueios, uma série destes bloqueios. Vamos aqui, para simplificar, vamos imaginar que estamos a falar de 15, 16 áreas fundamentais. Pronto. E com base nisso, portanto, nós não podemos ficar detidos perante a dificuldade. E, portanto, dizemos, temos estes problemas. Mas agora como é que saímos disto?
0: Aí entramos
3: nas reformas. E, portanto, nós vamos apresentar e quantificar a questão das reformas. E esse é o grande objetivo e é a grande diferença deste trabalho para o resto dos diagnósticos que têm sido feitos. Porque todos nós sabemos, já há muito tempo, que Portugal tem um problema de produtividade. Todos nós sabemos que Portugal tem um problema na área da justiça. Todos nós sabemos que a questão fiscal é dramática. O que ganha um funcionário em Portugal é totalmente diferente daquilo que ganha um funcionário na Holanda, por exemplo. Apesar dele custar, se calhar, mais ao empresário português do que ao empresário holandês. Portanto, tudo isto merece reflexão e isto é a nossa ideia para apresentar como soluções para o trabalho.
2: E estas soluções de que fala são para o poder político ou também para a sociedade civil, para os empresários?
3: Sim,
2: a quem
3: são.
2: É que se dirigem?
3: Dirigem-se fundamentalmente aos decisores políticos, isso parece-me claro. Agora, o que eu estou a fazer e a Associação Comercial do Porto está a fazer é trabalhar em prol desses empresários. Porque quando nós dizemos que temos um problema fiscal e é preciso desatar esse nó, por exemplo, e apresentamos uma solução, nós estamos a trabalhar em prol dos empresários, em prol também das famílias portuguesas. Portanto, esse é o objetivo último deste trabalho, naturalmente. Agora, os decisores políticos é que têm a chave para eventualmente acolherem ou não alguma destas medidas.
0: Deixa-me pegar por aí também para lhe perguntar o seguinte. Obviamente que para haver decisão política é preciso haver condições políticas para tomar essas decisões.
3: Exatamente.
0: Recentemente, num manifesto assinado, aliás, por antigos ministros de Aníbal Cavaco Silva e de António Guterres, é defendida uma coligação entre o PS e o PSD, uma coligação no sentido de criar bases para uma reforma do país. Subscreve esta ideia?
3: Sim, eu não estive nessa questão, não fui tido nem achado, nem tinha que ser, mas acho que há matérias, e algumas delas vão estar versadas, a maioria delas estão versadas neste estudo, que merecem, de facto, um consenso, um chamado acordo de regime por parte do PSD e do PS. Acho que sim, é fundamental. É fundamental.
0: Sim, isso, aliás, será muito difícil politicamente avançar.
3: Sim, vai ser muito difícil. É evidente que há sempre alguma força por parte de um governo em exercício poder adotar uma ou outra medida, mas a globalidade das medidas, ou a grande maioria das medidas, merece e carece de um acordo de regime. Agora, eu acho é que nunca como hoje é possível chegarmos a esse entendimento, porque eu acho que quer o governo, quer a oposição, e por oposição entenda-se o Partido Socialista, uma oposição equilibrada, moderada, já perceberam que as pessoas andam descontentes, as pessoas andam incomodadas, as pessoas não andam felizes com a vida que têm. E, portanto, é preciso chegarmos aqui a um ponto em que consigamos todos dialogar e chegar aqui a um entendimento. E o nosso contributo é esse, é tentar que as partes se entendam.
0: Notei no seu discurso, se me enganei, corrija-me, que deixou o Chega de fora, porque o Chega não faz parte, não é solução. E perguntava-lhe se acha que nos seus parceiros de estudo, nomeadamente Pedro Passos Coelho, também acham que o Chega não será a solução.
3: Por não, eu não vou falar aqui para o Dr. Pedro Passos Coelho, não cometerei essa deselegância. Mas
0: nem lhe exigiria isso. Sim, sim,
3: eu sei,
0: isso,
3: eu sei, claro, que não. Mas eu acho é que já todos nós percebemos que, eu pelo menos eu percebi, e falo por mim, o Chega está numa lógica de desgaste das instituições, numa lógica de desgaste dos políticos em exercício, para surgir com uma grande opção diante da lama que é tudo o resto. Ora, eu não acredito nisso, eu continuo a acreditar num país com instituições, eu continuo a acreditar num país que tem solução, eu continuo a acreditar num país que funciona, eu continuo a acreditar no governo que temos, continuo a acreditar na democracia que existe, no Estado de Direito, e por acreditar nisto tudo é que acho, ainda vamos a tempo de dialogar, consensualizar posições e chegarmos a reformas que são absolutamente cruciais para o regime e para o Estado Democrático.
2: E é estratégica a apresentação deste estudo numa altura em que há sondagens que colocam o PSD em terceiro lugar?
3: Não, não é nada estratégico. Foi definida há um ano e tal. Portanto, há coincidências na vida, há questões que me ultrapassam e que, obviamente, eu não controlo. Eu não sei, não saberia dizer-lhe qual era a posição do Partido Social Democrata, ou da AD, neste caso, nas sondagens, nas eleições em setembro ou outubro de 2026. Portanto, era muito difícil aflorar isso. Portanto, eu não sei. Agora, uma coisa eu garanto. O nosso objetivo não é derrubar governos. O nosso objetivo não é confrontar este governo. O nosso objetivo é dar instrumentos, é dar ferramentas. É assim que deve ser visto este tipo de estudo, é assim que tem que ser visto este tipo de questão. Quer pelo público em geral, para as pessoas que nos estão a ouvir agora no rádio e que vão no carro e vão nos ouvir, quer pelos decisores políticos, mas também, se me permite, pela comunicação social. Porque nós estamos a falar de problemas que influem decisivamente na vida de todos nós. Portanto, é absolutamente crucial termos noção de que este trabalho, este estudo, este contributo cívico é em prol de todos. Obviamente haverá gente que não concordará com uma medida, com outra ou com todas, não sei, mas essa é outra questão. Agora, pôr em causa só porque pode afrontar, pode pôr em causa, não é essa a ideia. Nós não estamos aqui a dizer que a AD é pior do que o Partido Socialista, ou que é melhor do que o Chega, ou que nada. Esse não é o ponto aqui. Nós estamos a dizer é, o país está nesta situação, fruto de uma série de circunstâncias, e portanto como é que podemos sair disto? Esse é o objetivo.
2: Já nos disse que não tem ambições políticas, mas este tipo de iniciativas pode abrir caminho para cargos governamentais. Rejeita integrar um executivo ou assumir uma candidatura à Câmara do Porto?
3: Não aceito nada disso, não rejeito liminarmente. Eu sou presidente da Associação, ou estou presidente da Associação Comercial do Porto, e é assim que quero continuar a ser. Tenho dito isto em vários sítios, não tenho ambição nenhuma de exercer nenhum cargo público. Esse, aliás, é outro dos pontos que eu acho que tem que ser refletido, que é as condições hoje que existem ou não existem, no meu entender, para alguém assumir cargos públicos. Também devemos refletir todos, enquanto comunidade, sobre isso. Mas, independentemente disso, eu não estou disponível para nenhum cargo. Já exerço um cargo que, não sendo público, é de serviço cívico, serviço à comunidade, e exerço com muito gosto, gosto muito de fazer isto, e é aqui que eu me sinto, de facto, realizado.
0: Percebemos que não sente o apelo. Vamos mudar
3: não.
0: de tema. Queríamos agora também
3: E digo mais, se me permite. Gosto de morar no Porto e quero continuar a morar no Porto. E, portanto,
0: o Presidente
3: desse ponto
0: da Câmara
3: de vista,
0: do Porto mora no Porto.
3: Mora, mas esse está muito bem entregue à Câmara do Porto neste momento. E, portanto, eu acho que essa é uma questão que não se põe.
0: Ô Nuno, vamos olhar um bocadinho para o orçamento, por favor.
3: Com certeza.
0: O Ministro das Finanças, de alguma forma, já deu a entender, já sinalizou, enfim, que a margem do próximo Orçamento de Estado é particularmente reduzida, para incluir propostas, nomeadamente da oposição. O que lhe perguntava era se, apesar de tudo, ainda espera novidades deste Orçamento ou não.
3: Não, de facto não se prevê grande coisa. Eu acho que não há assim grandes novidades, não estão previstas grandes novidades. Eu lamento que o orçamento seja sempre um documento onde normalmente não estão plasmadas grandes políticas para o futuro, é sempre o ano seguinte e pouco mais, e portanto desse ponto de vista não se esperam grandes alterações, nem espero grandes alterações. Será um orçamento de certeza, diria eu, de contenção, de algum cuidado, na medida em que, também é verdade, tem que ser dito, estamos num clima de guerra, vivemos uma guerra na Europa, uma guerra no Médio Oriente, com uma incerteza muito grande à volta disso, e portanto, desse ponto de vista, a prudência, manda a prudência e o bom senso de elaborar um documento que seja relativamente conservador, e penso que é isso que nos vai ser apresentado.
2: E isso abrange também os salários. Eu pergunto isto porque os sindicatos estão a pressionar o Executivo para que os aumentos na função pública ultrapassem os 2,3% já acordados. A proposta mais baixa é de 6,5%. Acha que é execuível?
3: Não, acho que estamos no limiar da loucura, se isso acontecer. Acho que não há condições mínimas. Nós não produzimos em Portugal para isso. O Estado, que não produz naturalmente e só consome, já consome demasiada despesa pública e, portanto, desse ponto de vista, nós não temos condições para esse tipo de aumentos. Não estou com isto a dizer que os funcionários públicos ganham bem. O que estou com isto a dizer é que o Estado português não tem condições, com a despesa que tem, de continuar a aumentar de forma exponencial a despesa e ir obter receita junto sempre dos mesmos, que é uma classe média cada vez mais depauperada e as empresas cada vez mais com dificuldades de competir com o exterior.
2: Pergunto-lhe o mesmo para o salário mínimo. As empresas conseguem acompanhar uma subida do salário mínimo além daquilo que está estipulado, os 970? Os sindicatos querem ultrapassar já no próximo ano os 1000 euros.
3: Para 1100 ou 1000. Portanto, eu diria que esse tem sido um ponto que me parece que merece reflexão. Todos nós temos noção que o salário mínimo é baixo em Portugal. Isso não há questão e esse não é o ponto. Agora, a forma como tem sido aumentado por decreto e imposto às empresas nem sempre é fácil para as empresas assimilarem esse custo extra. E, portanto, nós temos tido dificuldade. Agora, estou em crer que ele vai ser aumentado. Não sei se passará dos 1000 euros, acho que não, mas será sempre bastante complicado para as empresas, porque os ganhos de competitividade que têm tido não suplantam aquilo que tem sido o custo efetivo dessa despesa.
0: E a prudência que usa para falar de salários aplicaria à fiscalidade? Ou seja, há fiscalistas que também dizem que as medidas estruturais não vão acontecer neste orçamento. O que lhe pergunto é se o Governo devia ou não aliviar a carga fiscal dos portugueses e das empresas, naturalmente.
3: Sim, estava previsto continuar a baixar ao nível do IRC a carga fiscal, chegando até aos 17%, pelo menos, não é? Uhum. É o que estava previsto, eu não sei se irão fazer isso ou não, mas parece-me que seria possível e necessário, até para, em contrapartida, compensar pelos aumentos dos salários mínimos que as empresas têm tido e tudo mais. Porque, de facto, a conjuntura internacional é muito adversa. Aumento de taxas de juros, aumento dos custos da energia. Portanto, nós estamos aqui a lidar com um cenário absolutamente, se me permitem a expressão, dantesco. E, portanto, é muito difícil combater aí. Dito isto, ao nível das famílias também era absolutamente crucial olhar para aquilo que são as tabelas de IRS e ver os escalões de IRS e ver, de facto, a possibilidade de baixar um pouco. Agora, o problema é que o nível da despesa pública é muito elevado e, portanto, nós não estamos a conseguir compensar e poder colmatar essa baixa de impostos para poder fazer face àquilo que são as exigências cada vez maiores na área, por exemplo, social, seja na área da saúde, seja na área da educação, seja em outras áreas, e portanto estapamos, digamos assim, aqui o cobertor, e portanto desse ponto de vista não dá para tudo. Portanto, esse é que é o dilema, essa é que é a dificuldade, e chegarmos ao fim do ano e ainda termos boas contas, apresentar saldo ou positivo, seja 0,1, 0,2, como se estima para este ano, seja uma coisa, um superávit residual, mas mesmo assim parece-me vai ser difícil.
2: E até no âmbito do vosso estudo já olharam para a despesa, onde é que há margem para cortar?
3: Sim, estamos a olhar para isso, não lhe irei adiantar aqui, mas estamos a olhar para isso. Agora, há áreas onde parece manifestamente que poderia ser possível olhar para algumas coisas, seja, por exemplo, na área da saúde, que eu acho que o problema da saúde não é uma falta de dinheiro, não é falta de dinheiro, é claramente falta de gestão, e se me permite acrescentar, além de gestão, é descentralização dessa mesma gestão. Parece-me evidente que o modelo tal como existe, nós deveríamos refletir sobre ele. Não é deixar de haver saúde pública, não vamos entrar já nessa polémica, que não é nada disso que eu estou a dizer. É a saúde pública existente se deveria ser gerida de outra forma. Ou seja, se faz sentido hoje ser decidido um enfermeiro aqui no Hospital de Gaia, no Hospital Santos Silva, ser decidido por portaria do ministro, por exemplo. Isto não faz sentido absolutamente nenhum. Quer dizer, isto tem que ser discutido ao nível do Conselho de Administração e dada a liberdade para isso acontecer. Quem diz isso diz a compra de uma série de materiais. E haveria economias que seriam feitas e que, obviamente, seriam benéficas para o contribuinte.
0: Deixe-me só meter aqui uma coisa pelo meio, que é, quem nos ouviu até agora e ouviu falar de salários, e ouviu falar de aumentos salariais, e ouviu falar de fiscalidade que não pode descer tanto quanto isso, e ouviu falar dos problemas que há de descentralização, pensa assim, estamos condenados a ser pobres.
3: E por isso é como no primeiro tema que falamos, e da importância do estudo que estamos a tentar que vamos apresentar, que eu acho que deve merecer a atenção das pessoas e dos decisores públicos, políticos. Porquê? Porque a receita não é assim tão complexa. O problema é como é que se implementa. E para implementar isso, nós temos de facto que implementar reformas. O país não pode continuar como está.
0: Do Estado, sobretudo.
3: Fundamentalmente do Estado. Porque nós vemos, apesar de tudo, um aparelho produtivo privado, relativamente ágil, relativamente sequioso para investir, relativamente ansioso para crescer. Agora, esbarram na dificuldade de licenciamento de uma série de fábricas, na miríade de instituições onde têm de ir pedir o licenciamento e o carimbo para a fábrica operar. Estou a falar de uma fábrica, podia falar de outra coisa qualquer. Ao mesmo tempo, os contribuintes desesperam de cada vez que têm que recorrer à saúde, desesperam com o Estado que chegou à nossa educação, desesperam com os serviços públicos e a forma como eles não prestam serviços públicos ou não, de qualidade, desesperam com a situação em que está a justiça, ou, por exemplo, a resposta dada pelas nossas forças de segurança e a crónica falta de meios. Pois o resultado é sempre o mesmo. O cidadão acaba o dia a dizer, para que é que eu pago impostos? Para que é que pago cada vez mais impostos e tenho cada vez menos serviço? E, portanto, esse paradigma é que tem que mudar.
2: Já que fala em pagamento, vamos voltar a esta questão. O Presidente da Câmara do Porto admite a introdução de portagens para entrar no Porto. Concorda?
3: Sim, acho que em determinados momentos e sob determinadas condições, acho que pode fazer sentido. Acho que pode fazer sentido. Ainda não sei em detalhe a proposta que o Sr. Presidente da Câmara irá apresentar, mas, por princípio, eu acho que isso pode ser uma solução para algumas questões. Em determinadas horas do dia, pode fazer sentido aplicar esse tipo de constrangimento para poder o trânsito fluir um bocadinho melhor na cidade. A grande maioria do trânsito existente na cidade do Porto não é de portuenses, é de pessoas que recorrem à cidade, por fruto de uma série de circunstâncias, e portanto é fundamental essa questão. Mas isso leva-nos a outro ponto que me parece importante, que é a nossa incapacidade ao longo de anos e anos e anos de estabelecer uma política de transporte e de ferrovia que permita dar resposta a isso. Nós estamos hoje a pagar caro a fatura de anos e anos de desinvestimento ou de não investimento naquilo que podemos designar como os transportes metropolitanos ou ferrovia ou comboios urbanos ou suburbanos, não é? E portanto, desse ponto de vista, se nós tivéssemos um conjunto de transportes, um conjunto de soluções, estas questões não se punham. E portanto, se houvesse uma solução rápida, como acontece numa série de capitais europeias e de grandes metrópoles europeias, nós teríamos metade destes problemas resolvidos, não é? Mesmo, inclusive, o problema da habitação, não é? Muita gente não se importaria de morar tão longe porque, de facto, não estaria tão perto do trabalho, mas ao mesmo tempo teria condições para chegar sem sair 2 horas antes de casa para aceder ao trabalho.
0: Tem estado a ser apresentados os resultados do PRR. Falou-se de bazuca, usaram-se todos os termos, enfim, razoavelmente hiperbólicos para... A minha questão é, houve desperdício? Afinal, que resultados temos?
3: Não houve desperdício. Eu acho que nem houve desperdício. O que houve foi, no meu entender, e disse-o na altura, disse-o várias vezes, houve foi orientações e prioridades completamente erradas. A bazuca foi vocacionada para tapar buracos que o Estado não conseguia acudir e para construir aquilo que eu designo como investimento não reprodutivo. É evidente que é necessário. Uma Câmara Municipal fica toda contente de ter o PRR para fazer um lar de idosos. Isso é útil, é importante, mas isso não vai trazer riqueza acrescentada a ninguém. Vai trazer alguns postos de trabalho locais, mas não vai reproduzir, não vai criar exportações, não vai... Portanto, eu acho que, ao contrário de Itália ou de Espanha, por exemplo, em que o PRR foi usado para, claramente para as empresas, claramente para dar condições e fortalecer as empresas, criar marcas, para unir empresas, fazer fusões, cooperativas modernas, tudo isso, em Portugal não. Acabamos
0: Portanto, foi mais
3: a distribuir...
0: uma oportunidade perdida, digamos.
3: Claramente, assim. A meu ver, o PRR é, como sempre disse, eu disse desde o início, vai ser uma oportunidade perdida. Hoje já posso dizer, é uma oportunidade perdida. Porquê? Porque anda a ser distribuído por autarquias, com todo o mérito, a culpa não é das autarquias, a culpa é de quem definiu estas prioridades, a meu ver, erradas, e a forma como podemos aceder a estes montantes, estes fundos, e portanto as empresas ficaram muito mais de fora do que deveria para estas questões.
2: E como é que avalia a resposta do Governo ao aumento do preço dos combustíveis? As famílias e as empresas têm razão para mostrar descontentamento?
3: Tem toda a razão. Acho que as coisas... acho que o Governo muitas vezes comunica mal, expressa-se mal, e este é um caso típico em que isso de facto acontece, ou aconteceu. Portanto, aconselhar as famílias a andar menos de carro, quer dizer, volto ao mesmo que eu falei anteriormente.
2: Está a falar das declarações da Ministra do Ambiente.
3: Sim. Que eu até considero muitíssimo, é uma pessoa que eu acho que é de um extraordinário bom senso, mas que ali teve, de facto, um momento infeliz. Porque, de facto, quer dizer, só quem mora em Lisboa e Porto é que tem a possibilidade de ter algum transporte público que possa colmatar esta questão. Mas quem mora em Lamego, quem mora em Viseu, quem mora em Águeda ou Leiria, como é que pode ir deixar os filhos a uma escola, ir trabalhar, ir ao supermercado, quando não há transportes para isso? Quer dizer, só quem vive num mundo que não é o mundo real de Portugal. Portanto, nós não temos, nem nas grandes metrópoles, como eu disse anteriormente, nem na área metropolitana de Lisboa, nem na área metropolitana do Porto, temos transportes públicos à altura para dar resposta às pessoas, para dar qualidade de vida às pessoas, que é algo absolutamente crucial. E, portanto, desse ponto de vista, como é que nós podemos estar a dizer às pessoas, olha, ande menos de carro, ou só saia de casa quando for absolutamente crucial? E, portanto, acho que a reação do Governo é esta...

0: esta crise energética tem sido, a todos os títulos, muito, muito, muito lamentável.
1: E em termos fiscais, é preferível mexer no IRS do que baixar o IVA? Quase toda a oposição propunha uma descida do IVA, que voltou a ser rejeitada pelos partidos do governo no final de setembro.
0: Eu baixaria o IVA claramente. Eu baixaria o IVA claramente e não tenho dúvidas nenhumas disso, porque de facto ia direto ao ponto e direto ao preço por litro, e isso seria absolutamente essencial, acompanhado naturalmente de uma fiscalização e de uma monitorização absolutamente essencial nestes casos.
1: Uma das consequências da subida deste preço da energia é o aumento da inflação, que leva o BCE a subir, sim, as taxas de juros. Tem um passado na banca, acha que teremos um novo agravamento dos juros ainda este ano?
0: Eu acho que provavelmente sim, até ao final do ano teremos. É a minha ideia, a minha percepção. Muita gente com quem falo tem-me dito o mesmo, e esse é um ponto também muito preocupante para as famílias em primeiro lugar, para as empresas também. Eu recordo que em Portugal as empresas estão muito alavancadas em crédito bancário. Portugal é um país com pouco capital, tem tido sempre dificuldade em atrair capital, as empresas estão normalmente muito descapitalizadas e, portanto, esse ponto é algo muito, muito preocupante.
2: Porque que acha que os preços da habitação não param de subir? Ou seja, dito de outra maneira, estão a falhar as políticas dos governos dos últimos anos?
0: Sim, claramente não estão a resultar. Isso é óbvio e não é preciso pensarmos muito, não é? Atribuiu-se muitos milhões de euros, milhares de milhões de euros para a construção de habitação e até ao dia de hoje vê-se muito pouco, não é? E portanto, porquê? Porque eu acho que a economia não funciona do lado público e não está a funcionar. E a capacidade de resposta é muito diminuta. Haveria necessidade absoluta de dar condições aos privados mediante contratos a realizar, e já têm sido feitos alguns, mas exponenciar isso e tentarmos de uma vez por todas injetar habitação no mercado, que é por isso que a habitação não para de subir o preço, porque de facto não há muita habitação. E depois, se juntarmos a isso o fator que eu referi e que me parece crucial, que é a impossibilidade nacional de mobilidade, as pessoas têm todas tendência a querer morar todas nos centros urbanos. Se houvesse capacidade de mobilidade, as pessoas teriam muito mais facilidade em morar noutros centros que não só os centros urbanos. Solucionaríamos muitos problemas de habitação, porque as pessoas teriam qualidade de vida, teriam capacidade de chegar a tempo e horas aos seus trabalhos, sem sair de véspera, e portanto precisariam, de facto, de outras, teriam outras condições que de facto não têm hoje.
1: E a nova lei do arrendamento acha que vai ajudar as famílias?
0: Eu acho que pode ajudar, mas como a anterior lei, foi na altura muito criticada, a chamada Lei Cristas, foi muito criticada, eu acho que acabou por ser útil naquilo que diz respeito à reabilitação de uma série do parque habitacional existente, uhum, que estava absolutamente depauperado e destruído, e conseguimos, desta forma, reabilitar muito daquilo que é o parque habitacional. Hoje em dia os desafios são outros, mas não sei, ainda não consegui aferir com verdade se isso irá repercutir ou não num exponenciar dos arrendamentos. Mas penso que pode ir no sentido certo, mas ainda carece de alguma análise essa questão.
2: O problema base da habitação cruza muitas vezes com a questão do turismo, pelo menos em tese, ou pelo menos na tese de alguns que defendem que o turismo retira a população das grandes cidades e claramente faz disparar o preço da habitação. O Nuno Botelho partilha dessa tese?
0: Não partilho de todo. Eu acho que o turismo tem sido a mola que tem aguentado este país. É bom que as pessoas tenham noção disso.
2: Mas ainda assim pode ter um lado B, não é? No fundo é o sentido da minha pergunta, não é?
0: Sim, mas eu estou a responder-lhe aquilo que eu acho que é a minha visão. Eu acho que tudo o que são os benefícios que o turismo tem trazido tem suplantado as desvantagens que possam eventualmente existir. Agora, as pessoas têm que perceber uma coisa. O turismo é uma indústria muito recente em Portugal. Não é uma indústria como a indústria têxtil que nós temos em Portugal há mais de 100 anos. Não é uma indústria como a indústria do calçado, que está estabilizada. Não é uma indústria como a indústria metalomecânica. Vamos ver o turismo como uma indústria que tem 20 ou 30 anos. Não tem mais. Como a conhecemos, não tem mais. E o que é que fez o turismo? O turismo reabilitou muitas das nossas cidades, nomeadamente as principais. Se formos a Porto, Lisboa, Braga...
2: Basta ir ao centro das cidades, hoje, e lembrarmos do que era...
0: Exatamente.

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3: 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Há um caso de uma pessoa qualquer, que por um motivo que tem a ver com o turismo, tenha que ter saído da cidade. Há um caso ou outro isolado, comprovado, tudo bem. Eu aceito isso como bom. Agora, a generalidade das pessoas já não moravam no centro histórico. Já não moravam no centro das cidades. Porquê? Não tinham condições de salubridade. Não existia condições para as pessoas morarem no centro. Portanto, o que surgiu a seguir foram hotéis, foram alojamentos locais, em muitas realidades, mas também alguns empreendimentos habitacionais, acessível a poucos, se calhar sim, estamos de acordo, mas isso acontece um pouco por todo o mundo. Os melhores sítios são os centros das cidades, são os mais caros, e portanto isso não é só uma realidade nossa, é uma realidade mundial. E portanto, desse ponto de vista, eu acho que o turismo trouxe mais benefícios do que prejuízos. Agora,
4: mas
3: coisas que devem ser refletidas, há coisas para melhorar, sempre. Mas entre o deve e o haver, eu acho que o turismo tem beneficiado muito a economia. Basta ver o peso que tem no PIB atualmente.
4: Ninguém contesta isso, mas em termos práticos,
3: sim,
4: como é que se concilia a oferta turística com a habitação acessível, nomeadamente nas grandes cidades?
3: Sim, naturalmente não podemos ter habitação acessível na Avenida dos Aliados no Porto. Acho que isso não faz sentido nenhum. E, portanto, não pode ser exigido uma coisa dessas e achar que o turismo é que é o culpado disso. Não é o turismo que é culpado disso, é o bom senso. Porque se aquela zona é a zona mais cara da cidade, não deve ter habitação acessível. Não deve, não faz sentido. Portanto, esse é um ponto que nós temos todos também começar a enfrentar com a dura realidade da verdade. E as pessoas falarem verdade umas às outras. Que não sei se sempre falam, mas eu pelo menos estou aqui para falar a verdade e dizer aquilo que entendo.
5: Mas
3: isso
5: se não
3: tiver, é,
5: perdão uma expressão, nativos, o turismo também perde uma parte do seu interesse.
3: Pode perder, eu estou de acordo, mas ainda tem, mas pode perder algum do seu interesse, é verdade. Mas como é que nós podemos compatibilizar a reabilitação cara de uma Avenida dos Aliados? Estou a falar da Avenida dos Aliados,
5: podia como falar podia falar qualquer, da Avenida da Liberdade.
3: Claro, Liberdade, é igual, exatamente, é igual. Mas como é que nós podemos ter aqui pessoas a querer morar com habitação acessível na Avenida da Liberdade, quando de facto é o preço por metro quadrado mais caro da cidade de Lisboa? Estou a pensar que é, não tenho a certeza absoluta do que estou a dizer.
5: Será,
3: mas,
5: sim.
3: Será, sim, certamente. Mas, quer dizer, isto parece-me difícil de compatibilizar. E diz-me assim, mas isto vai desvirtuar de facto a essência da cidade. Não sei. Temos que ter as pessoas, naturalmente, mas se calhar não estarão, como não estão em Paris, como não estão em Londres, como não estão em Barcelona, como não estão em Madrid, como não estão em Roma, nos centros das cidades dessa forma. Então têm que estar de outra maneira. E eu acho que isso é que é essencial.
5: Vamos lá pegar em Lisboa e Porto. É conhecida, sim, a sua posição a favor da regionalização.
3: Sim.
5: Acha que o país podia dar esse passo quando o processo de descentralização, que seria, ou pelo menos que nos foi dito que seria mais simples, ainda tem tantos problemas para resolver?
3: Eu acho que sim, porque de facto se ficarmos à espera de resolver todos os problemas existentes nesse âmbito, nunca mais vamos fazer regionalização nenhuma e vai haver sempre uma desculpa para não incitarmos a regionalização. E portanto, desse ponto de vista, eu volto a dizer aquilo que já referi a propósito do estudo que a Associação Comercial do Porto está a elaborar com a Faculdade de Economia de Porto. Nós não podemos ficar sentados à espera de fazer, fazendo a mesma coisa que sempre fizemos, em que os resultados não são bons e achar que de repente eles vão melhorar. E portanto, se a metodologia, se a forma de organização do Estado, se a forma de organização do nosso país não tem vindo a dar frutos do ponto de vista económico e riqueza aos portugueses, ou mais riqueza aos portugueses, eu acho que temos que mudar algo. E mudar algo era, eventualmente, regionalizar, dar competências distribuídas pelas regiões e esperar que, de facto, aquilo que é um euro gasto na administração central hoje, chamemos assim, no terreiro do passo, para se perceber, seja melhor gasto distribuído pelas diferentes regiões.
4: E acha que o país hoje tem mais abertura para este processo de regionalização?
3: Eu não sei se terá, sinceramente não sei se terá, porque de facto estamos num momento em que há muita demagogia, muita polaridade em relação a muitas coisas e, portanto, desse ponto de vista, não sei se será possível. Não é por deixar

0: ser possível que eu deixe de acreditar nisto como uma melhor solução. E, portanto, eu acho que...
1: Mas em sua opinião, teria que haver necessariamente uma nova consulta popular, ou não?
0: Sim, isso claramente, isso parece-me claro. Sem dúvida nenhuma sobre isso, do meu ponto de vista. Eu acho que as pessoas teriam que se pronunciar. Eu o que estou a dizer é exatamente isso. É, acho que não tenho a certeza se, perante a questão, as pessoas... estariam disponíveis para isso e rapidamente a discussão seria desvirtuada para o mais básico e para o mais simples, que é, lá estão eles a querer arranjar uns tachos, isto para este e para aquele, quando no fundo não seria esse o caso, não seria essa a questão, porque efetivamente, claro que o Estado e o país não se gere sozinho, nem se pode gerir sozinho, mas não é esse o ponto, não é essa a questão, seria de facto a forma de gerir, seria diferente, mais próxima, mais simples. Dou um exemplo claro, se me permite, estou aqui numa rádio, rádio nacional, por exemplo, órgãos de comunicação social, se olharmos aquilo que se passa em Espanha, a realidade é diferente da realidade existente hoje. Aquilo que é o eco dado a personalidades ou personagens dispersas pelo território português e que estejam sediados em Lisboa é totalmente diferente. Portanto, o acesso a meios de comunicação social é totalmente diferente. Eu ouço muitas vezes dizer, antes é que havia protagonistas a norte e protagonistas... Eu não sei se há ou não há. Eu sei que eles têm muito mais dificuldade em aceder aos microfones de uma rádio, de uma televisão, porque de facto a centralização de tudo tem levado a que isto é cada vez mais difícil de conseguir.
1: De facto, a corrente é que não há protagonistas. O que o Nuno Botelho está a dizer é que não há interlocutores para os protagonistas que existem. É
0: exatamente,
1: isso?
0: Exatamente.
1: Já agora deixe-me fazer-lhe uma pergunta. Quantas vezes é que tem necessidade, eu sei que não me vai responder exatamente porque não terá isso contabilizado, de vir a Lisboa resolver problemas?
0: Muitas. Eu posso lhe dizer que para a semana irei a Lisboa e na semana seguinte também, por exemplo, só para lhe dar esse pequeno exemplo.
1: Pelo menos todas as semanas tem sempre
0: não
1: que
0: digo todas as semanas, mas semana sim, quase. Semana não, quase. Duas vezes por mês, seguramente. E mostra isso. Às vezes coisas que são corriqueiras e banais, não é nada. Não estou a falar de grandes questões estratégicas e grandes temas. Às vezes são pequenas questões. E, portanto, desse ponto de vista, eu acho que... Mas isso não é, para mim não é o ponto fundamental, porque eu não tenho nada contra Lisboa, percebe? Não nada me move contra Lisboa, era mais faltava, gosto muito de Lisboa. Olha, digo mais, sou benfiquista, portanto não há aqui questão nenhuma. Exatamente, não há questão nenhuma. Agora, o ponto é, eu acho que o modelo de desenvolvimento do país... Seria,
1: não se compadece já com isso.
0: Com isto.
1: Não é?
0: O mundo mudou, as coisas estão diferentes. Devíamos dar mais, eu ia dizer autonomia, mas não é autonomia, é o termo certo, mas devíamos dar mais competências espalhadas pelo território. Isso sim seria o tema. E portanto, aliás, nós vemos isso em Espanha, mas vemos isso nas regiões autónomas da Madeira e dos Açores, com mais autonomia, com mais capacidade de decisão, os seus governos. E portanto, eu acho que era importante essa questão. E ganhávamos todos com isso, pode ter a certeza.
2: Está há 13 anos à frente da Associação Comercial do Porto, acaba de ser reeleito para um novo mandato. O que é que lhe falta fazer na Associação?
0: Olha, falta-me, por exemplo, isto que estávamos aqui a falar, conseguir que a região e os seus protagonistas tenham mais voz do que aquilo que têm hoje. Falta-me, de facto, continuar aqui um trabalho sistematizado que quero implementar de reflexão independente sobre questões centrais da vida portuguesa. Para além do estudo que falamos, iremos apresentar também em breve outro sobre a reforma do sistema político com a Universidade Católica e outro também na área da saúde.
2: Esses dois são para este ano?
0: São, em princípio serão para este ano. Até ao final do ano iremos apresentar. E, portanto, é absolutamente crucial para nós esta reflexão e vermos como cada vez mais, se me permite a expressão, e algo pomposa, e desculpar-me é um termo, o think tank informal da região. E, portanto, isto parece-me crucial. E é isso em que eu quero transformar a Associação Comercial do Porto, cada vez mais, de forma mais evidente.
1: O que está a dizer de alguma forma é que também cabe à própria região arranjar, encontrar as suas armas não bélicas, para que o país possa perceber que quem está fora de Lisboa também pensa no próprio país.
0: Exatamente. E
1: esse de facto
0: trabalho
1: tem faltado.
0: Tem faltado e eu acho que também é culpa nossa, portanto não estou...
1: Não sou ao Porto, tenho origens em Aveiro, mas quem fala do Porto fala de Aveiro, fala de Braga, fala de...
0: Porto, 100, 150 quilómetros, num raio de 100, 150 quilómetros. Tem a ver muito com a nossa mentalidade, muito de self-made men e pessoas que, digamos assim, cresceram por si, fazem o seu trabalho, trabalho-casa, casa-trabalho, as suas preocupações, e não param muitas vezes para pensar na realidade mais associativa, mais comunitária. Eu acho que é importante termos todos cada vez mais consciência de que se remarmos todos juntos, chegamos todos muito mais longe. E, portanto, desse ponto de vista é algo que eu também quero tentar mudar um pouco essa mentalidade e ajudar a mudar essa mentalidade dentro do possível.
1: Estamos a terminar. Para conhecer melhor os nossos convidados, pedimos sempre que escolham uma música. Sim. Um tema de que gostem particularmente, que estejam a ouvir com frequência, ou que andem a ouvir nesta altura, enfim. Quer revelar-nos a sua escolha? Sim. E explicar o que é que a motivou?
0: Eu quando me falaram nisso, eu lembrei-me de várias, portanto podia falar de música portuguesa ou não, mas trouxe Forever Young dos Alphaville, porque é no fundo também algo que me acompanha. Primeiro acompanha-me há muitos anos, não é? Portanto esta música é de 84, 85, e portanto já me acompanha há muitos anos, mas é também a minha ideia constante de permanecer sempre atual, permanecer sempre jovem, nem que seja do ponto de vista interior, e apesar de cada vez mais velho, mas ao mesmo tempo...
1: Ainda é jovem, Nuno, ainda é jovem.
0: Mas ao mesmo tempo permanecer jovem, atual e com mente aberta para novas realidades, aceitando sempre opiniões dos outros, reflexões dos outros, contra-argumentando quando tenho de o fazer, mas a ideia sempre de que, de facto, a juventude nos traz coisas muito positivas.
1: Alphaville, a escolha musical de Nuno Botelho. Agradeço, obviamente, a presença do Presidente da Associação Comercial do Porto,
0: gosto.
1: Convidado desta edição do Ideias Públicas. Esta entrevista contou com o cuidado técnico de Beatriz Garcia, sonoplastia de João Campelo, a imagem de Rita Gonçalves. Pode ouvir o Dúvidas Públicas em podcast, ver no YouTube. Está, claro, sempre disponível no site da Renascença. Até para a semana.
2: Até para a semana.

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20: Boa tarde, é agora 1h, meio-dia nos Açores, à altura de irmos até às notícias saber o que há a destacar.
21: Confrontos nas ruas de Valência, em Espanha. Há manifestações pela habitação em mais de 50 cidades. Um jovem de 28 anos morreu num incêndio no centro histórico de Viseu. Muito boa tarde. Manifestação pela habitação em Espanha, marcada na última hora por confrontos entre a polícia de intervenção e os manifestantes nas ruas de Valência, junto à Cidade das Artes. Foram lançados objetos contra a polícia, que respondeu com balas de borracha e gás lacrimogéneo. Em mais de 50 cidades decorrem protestos. Na capital, Madrid, há um mar de gente a encher a Praça Cibeles e a longa avenida que a atravessa. Depois do chumbo no Congresso dos decretos de lei do governo de Pedro Sánchez para a habitação, a crise política estalou. O ministro dos Direitos Sociais do governo de Sánchez admite que esta mobilização poderá ser determinante para a antecipação das eleições. Em entrevista ao jornal El País, este ministro avisa, contudo, que as eleições poderão ser um referendo sobre a habitação. A Espanha está nas ruas de norte a sul, onde se ouvem gritos como fora fundos abutres e não ao negócio com a habitação. E no sul de Espanha, uma mulher de 102 anos morreu, outras 90 pessoas foram resgatadas devido a inundações em madrigueiras, na comunidade de Castilla-La Mancha. As fortes chuvas deixaram vários carros a boiar, caíram, segundo as autoridades, 142 litros por metro quadrado. A Rússia atacou um navio de carga com bandeira da Libéria num dos portos ucranianos do Mar Negro, na região de Odessa. Há notícia de um morto e 3 feridos, indica a administração portuária ucraniana, que acrescenta que outros 13 tripulantes foram evacuados para um local seguro. Por cá, em Viseu, um incêndio no centro histórico da cidade provocou esta manhã um morto e 5 feridos. Segundo os bombeiros sapadores de Viseu, a vítima mortal é um homem de 28 anos, entre os 5 feridos ligeiros, há 2 elementos da PSP que foram os primeiros a chegar ao local. O presidente da Associação Comercial do Porto apoia a cobrança de portagens para entrar na cidade. A medida foi admitida esta semana pelo presidente da Câmara do Porto, Pedro Duarte, e é bem recebida por Nuno Botelho. Na entrevista ao programa Dúvidas Públicas da Renascença, que acabámos de ouvir, a dias do governo apresentar o Orçamento do Estado para 2027, o presidente da Associação Comercial do Porto antecipa um exercício conservador e de contenção no documento que o governo vai antecipar. Esta é uma entrevista que está disponível em rr.pt, em podcast e no YouTube. Greve de tripulantes de cabine da EasyJet voltou hoje a registar total adesão. Segundo o presidente do Sindicato Nacional do Pessoal de Voo da Aviação Civil, os cancelamentos podem atingir os 90%. Estão a ser assegurados os serviços mínimos realizados por tripulantes de outras bases, denuncia o sindicalista, alegando que a substituição de grevistas é ilegal. À margem dos serviços mínimos, só foram realizados 6 voos. A paralisação na EasyJet, que começou na sexta-feira, prolonga-se até terça. Na origem do protesto estão, entre outras reivindicações, a estabilidade das escalas e a progressão remuneratória em função da antiguidade. A atriz Lídia Franco é protagonista da peça A Imitação dos Pássaros, que está em cena no Teatro Variedades, em Lisboa, escrita por Tiago Torres da Silva. A peça fala sobre a importância dos laços familiares. Em entrevista à Renascença, Lídia Franco, que desempenha o papel de uma avó, sublinha a urgência de maior empatia empatia na sociedade atual? Esta é uma entrevista que pode ler na íntegra em rr.pt. A fechar a indicação de que a primeira pole position da temporada é para Max Verstappen, da Red Bull. Vai partir amanhã na frente do Grande Prémio de Fórmula 1 do Bahrein, que se realiza na Malásia devido à guerra no Médio Oriente. Lewis Hamilton, da Ferrari, sai do segundo lugar da grelha. Em terceiro parte Kimi Antonelli, ao lado de Charles Leclerc, da Ferrari. Eu sou Maria João Costa, está tudo atualizado em rr.pt. Boa tarde.
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20: Boa viagem, uma ótima tarde com a Renascença. É comigo, Inês Nogueira, que segue viagem a partir de agora. Portanto, deixe-se ficar desse lado. Há muita música nova para ficar a conhecer. Há também novidades e sugestões para o seu fim de semana. Portanto, fique por aí. Fique agora com James Morrison.

Boa viagem com a Renascença e vamos imaginar juntos esta seguinte situação. Imagine que para conseguir voltar a casa tinha que esquecer para sempre o seu melhor amigo. Todas as memórias que tinha com ele, tudo aquilo que já tinha vivido. Isto tudo para poder voltar a casa. É precisamente esta a história de A Ilha Esquecida, a nova aventura de animação da DreamWorks que já estreou no cinema com o apoio da Renascença. Portanto, se não tinha nada melhor para fazer este fim de semana, fica a ideia para pegar nos miúdos e ir tratar disso. 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

0: Diretamente da Madeira para si, o Snapa aqui na Renascença. E a chegar também não tarde, Sting ainda clama. Antes ainda, há Miley Cyrus com End of the World para ouvir já a seguir.
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Boa viagem na companhia da Renascença e chegou finalmente a altura de conhecer música nova e é música nova portuguesa. A Marisa tem mais um avanço do próximo álbum e esta chama-se Beijos e, como nós bem sabemos, há histórias de verão que acabam quando chega setembro, mas depois há também aquelas que ficam na nossa cabeça muito tempo depois do verão terminar. E é precisamente sobre isso que fala esta música, portanto, é para ouvir mais alto, é a Marisa, agora na Renascença.

Eu acho que vale a pena partilhar consigo que é esta a quarta música que ficamos a conhecer do próximo álbum de Marisa, que já tem nome, vai chamar-se Amor e chega até ao final do ano. Resta saber quando, mas para já ficamos com esta. Há agora Kelly Clarkson aqui na Renascença, Because of You, também tenho a certeza que sabe de cor e salteado, portanto aproveite e tenha um bom fim de semana na companhia da Renascença.

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É com a Renascença que está aí também comigo, Inês Nogueira, e a verdade é que na próxima quarta-feira pode estar também com mais 21.113 € no grandioso jogo da mala, porque é precisamente esta a quantia que está à sua espera, portanto, começa a ligar e começa a tentar a sua sorte. 761 10 10 10, custa chamada 1 euro.

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18: Boa tarde, são agora 2 horas, 1 nos Açores. À altura de irmos até às notícias saber quais os títulos em destaque.
19: Líder da oposição espanhola pede convocação de eleições antecipadas com o protesto da habitação a encher as ruas. Sismo nos Açores sentido na ilha de Santa Maria. Muito boa tarde. Momentos de tensão entre a polícia e manifestantes em Espanha, em Valência, numa das mais de 50 cidades onde decorrem os protestos pela habitação. Houve confrontos com a polícia de intervenção. Foram lançados objetos pelos manifestantes e a polícia respondeu com balas de borracha e gás lacrimogéneo. Depois do chumbo no Congresso dos decretos de lei do governo de Pedro Sánchez para a habitação, a crise política estalou. Na última hora, o líder da oposição, Alberto Núñez Feijó, veio dizer que a questão da habitação é o símbolo do fracasso de Sánchez no Fórum La Torre, na Galiza. Feijó pediu eleições antecipadas.
20: Isto não se resolve com 2 decretos contraditórios, resolve-se construindo casas. Acho que o presidente Sánchez não devia continuar a ameaçar convocar os espanhóis para as urnas, deveria fazê-lo de vez.
19: Também nas ruas, a advogada de Mari Carmen, a inquilina retirada de casa e que gerou a vaga de protestos, mostra-se satisfeita com a onda de indignação que saiu à rua. Estou muito orgulhosa e muito feliz também, não do processo, mas da indignação que aconteceu. Finalmente estamos outra vez a falar da falta de casas, nos termos em que acho que se tem de falar, que é desde a preocupação e não por garantir esse direito. E acho que era algo que tinha que acontecer, que era necessário que acontecesse. Fico feliz que a Maria Carmen tenha tido esse papel. Também na rua, nesta altura, há dados que indicam que há pelo menos 500 mil pessoas nas várias manifestações. A Letónia está hoje a votos. Mais de 1,5 milhão de eleitores escolhem 100 de deputados do próximo Parlamento. As sondagens apontam para uma vitória do partido do atual primeiro-ministro, mas sem maioria absoluta, num quadro em que o país enfrenta a ameaça russa e uma profunda crise económica. A Renascença falou com Alexandre Gama, empresário português que vive há 15 anos na Letónia, que descreve um país dividido entre o medo de Moscou e o facto de ser o país com a maior comunidade russa da região do Báltico.
21: Há um trauma enorme decorrente da ocupação soviética, mas ao mesmo tempo temos metade da população que é russófona ou de identidade russófona. As pessoas trabalham no dia-a-dia juntos, vão às mesmas escolas, mas socialmente acho que há uma divisão natural e mais problemático se torna quando temos descendentes de pai letão e mãe russófona ou vice-versa. E então há uma espécie de ódio ao passado, eu nunca vi isto no outro lado do mundo.
19: O empresário Alexandre Gama entrevista a André Rodrigues. A terra tremeu nos Açores, um sismo de magnitude 3.7 na escala de Richter foi hoje sentido em algumas localidades da ilha de Santa Maria. Segundo o Centro de Vigilância Sismo-Vulcânica dos Açores, o abalo foi sentido às 10h54 locais, mais uma hora em Lisboa. Teve epicentro a cerca de 20 km a nordeste de Santa Bárbara. A atriz Lídia Franca é protagonista da peça Imitação dos Pássaros, que está em cena no Teatro Variedades, em Lisboa, escrita por Tiago Torres da Silva. A peça fala sobre a importância dos laços familiares. Em entrevista à Renascença, a atriz, que desempenha o papel de uma avó, sublinha a urgência de maior empatia na sociedade atual.
22: O público pode vivenciar connosco a alegria de estar vivo, a consciência que é absolutamente fundamental, termos mais empatia uns pelos outros, porque ainda há hipótese de salvamento, mas é de facto através do amor, da tentativa de compreensão.
19: Lídia Franco, numa entrevista que pode ler na íntegra em rr.pt, a peça A Imitação dos Pássaros vai estar em cena no Variedades até 25 de outubro. Eu sou Maria João Costa, tenha uma boa tarde.
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18: Boa viagem.

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Para já, a Alex Warren.

E se não há ideias sobre o que fazer este fim de semana, por que não ir finalmente ao cinema ver a grande estreia do grande ecrã? Estou a falar-lhe sobre o filme Verity, que foi inspirado no best-seller de Colleen Hoover. Está finalmente cá fora. Eu tive a oportunidade de ir até à antestreia e vale muito, muito a pena. Portanto, se não sabe o que fazer hoje, o cinema eu acho que pode ser um belíssimo plano. Aí a chegar está a Rihanna com Stay, o que vai ouvir já já a seguir.

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Há amores que sabemos que desde o início que podem não durar, mas isso não significa que não vale a pena vivê-los, não é? Por isso mesmo, Se o Jardim Secar, é assim que se chama a nova música da Milhanas e é precisamente uma das canções mais tristes do novo álbum Surto. Mas há aqui uma coisa curiosa, é que apesar desta história de amor condenado, a música não soa propriamente triste. A Milhanas é perita a fazer isso e quis precisamente criar este contraste entre a tristeza daquilo que está a acontecer e a vontade quase desesperada de aproveitar enquanto ainda existe. É para ouvir agora, aqui na Renascença, Se o Jardim Secar, a Milhanas.

E para que não restem dúvidas, chama-se O Jardim Secar. Música nova da Milhanas aqui na Renascença, faz parte do seu mais recente álbum Surto, que já está finalmente cá fora, portanto fica também a sugestão de o ouvir na íntegra. Para já, aqui na Renascença, música, essa já sabe que não pode faltar. Boa viagem!

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com a Renascença e também comigo, Inês Nogueira. E não se esqueça que é ao sábado que fica a conhecer música nova escolhida a dedo por mim. Por isso mesmo, mantenha-se desse lado, não tarda, vai conhecer mais uma. Para já, a Olivia Dean, esta So Easy to Fall in Love, que eu acho que é completamente impossível de não gostar e de não cantar.

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14: Boa tarde, são agora 3 horas, 2 nos Açores. À altura de irmos até às notícias saber o que há a destacar a esta hora.
15: Muito boa tarde. Seguro pede políticas públicas para o interior. Espanha, 9 polícias ficaram feridos nos confrontos com manifestantes na cidade de Valência. Muito boa tarde. Em Espanha, 9 polícias ficaram feridos nos confrontos com manifestantes em Valência. A tensão tomou conta das ruas no protesto em defesa da habitação, quando os manifestantes atiraram objetos contra a polícia, que reagiu com balas de borracha e gás lacrimogéneo. Milhares estão nas ruas em 50 cidades, depois do chumbo no Congresso dos decretos de lei do governo de Pedro Sánchez para a habitação. A crise política estalou. Já hoje, o líder da oposição, Alberto Núñez Feijó, veio dizer que a questão da habitação é o símbolo do fracasso de Sánchez. No Fórum La Torre, na Galiza, Feijó pediu eleições antecipadas.
16: Isto não se resolve com dois decretos contraditórios, resolve-se construindo casas. Acho que o presidente Sánchez não devia continuar a ameaçar convocar os espanhóis para as urnas, deveria fazê-lo de vez.
15: De Santander a Santiago de Compostela, de Madrid a Valência, o protesto está nas ruas em Espanha. Só em Barcelona a manifestação foi desconvocada devido ao mau tempo. O interior precisa de políticas públicas de investimento. Quem o afirma é o Presidente da República. Em Panamacor, António José Seguro disse que só assim o país será mais equilibrado no seu todo. Na inauguração de uma nova creche da Santa Casa da Misericórdia, o chefe de Estado lembrou que 1 milhão aplicado em Panamacor rende mais do que aplicado atividade no litoral e que Portugal não se esgota nesse litoral. Já estão em aviso amarelo 9 distritos do interior devido à chuva e vento forte. Até às 10 da noite são os distritos de Bragança, Vila Real, Castelo Branco, Coimbra, Viseu, Guarda, Évora, Porto Alegre, Santarém, que estão em alerta. Três mulheres foram detidas pela Polícia Judiciária no aeroporto de Lisboa. Estavam na posse de 11 quilos de cocaína. As detidas, provenientes de um país da América Latina, com idades entre os 24 e 35 anos, foram já ouvidas em primeiro interrogatório judicial e ficaram em prisão preventiva. Transportavam nas bagagens os 11 quilos de cocaína com elevado grau de pureza. Sismo sentido nos Açores, o abalo de magnitude 3.7 na escala de Richter foi registado na ilha de Santa Maria, segundo o Centro de Vigilância Sismo-Vulcânica dos Açores. O abalo deu-se às 10h54 locais, mais uma hora no continente, e teve epicentro a cerca de 20 km a nordeste de Santa Bárbara. Nos Estados Unidos, um avião de transporte médico desapareceu enquanto voava das Bermudas para Boston. A bordo seguiam 6 pessoas. A Guarda Costeira enviou já equipas aéreas e terrestres para as buscas. Aos 82 anos, a atriz Lídia Franco está de regresso aos palcos. Protagoniza a peça Imitação dos Pássaros, que está em cena no Teatro Variedades, em Lisboa. Em entrevista à Renascença, a artista considera que um ator não tem idade para se reformar e quanto mais velho, melhor representa.
17: O ator nunca tem idade para se reformar, porque uma das, digamos, materiais de trabalho do ator é a própria vivência, o que vai descobrindo, não é? Através da sua vida. E portanto, quanto mais velho, melhor, não só nesta profissão, não é? Vamos lá ver quando é que as pessoas em Portugal descobrem isso. Acho que de vez em quando descobrem, não é? Olha, agora calhou-me a mim. Ainda bem.
15: Lídia Franco, numa entrevista que pode ler na íntegra em rr.pt. Eu sou Maria João Costa, tenha uma boa tarde.
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14: Bom fim de semana com a Renascença, sempre, nunca igual. E também comigo e nas Nogueiras. Seguimos juntos até às 5 da tarde, por isso, hoje, se ficar por aí, agora com Lady Gaga.

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0: Chama-se Kiss Me. É Amaro aqui na Renascença, com esta que faz parte do seu último álbum, So Much Has Changed, que se nunca ouviu e se nunca viu os visuals que estão disponíveis no YouTube, vale a pena passar por lá. Aí a chegar à Temper City e logo depois Silence 4. Deixe-se ficar desse lado.
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E chega agora a altura de conhecer mais música nova, é verdade. Até porque há encontros que não precisam de grandes planos. Às vezes um café e uma conversa que acaba por se prolongar mais do que aquilo que era previsto e de repente já estamos a gostar demasiado daquela pessoa. É precisamente isso que acontece na música nova que junta Afonso de Brás a Mariana. Chama-se Café e é uma canção sobre aqueles encontros simples que acabam por ganhar outro significado. Porque às vezes um café é mesmo só um café e outras vezes pode ser o início de qualquer coisa.

do Brasil, Mariana aqui na Renascença e, verdade seja dita, quantos cafés é que já aceitámos tomar quando, na verdade, sabíamos perfeitamente que não era só pelo café. Bem, seguindo em frente, há a Katy Perry agora na Renascença.

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23: Boa tarde, são agora 4 horas 3 nos Açores. À altura de irmos até às notícias saber quais os títulos em destaque a esta hora.
24: Boa tarde, será André Ventura quem vai liderar a comissão de inquérito a Luís Neves. Lula da Silva perde vantagem para Flávio Bolsonaro a menos de 24 horas para as presidenciais no Brasil. Muito boa tarde. Será André Ventura que irá liderar a comissão de inquérito a Luís Neves. Cabe ao presidente do Chega presidir a comissão de inquérito aos mandados de Luís Neves à frente da Polícia Judiciária. André Ventura garante desde já imparcialidade.
25: Era importante dar aqui também a garantia aos eleitores e ao país de que esta comissão de inquérito vai efetivamente cumprir o seu papel de investigar até ao fim, sem medo, independentemente das consequências e independentemente de quem sejam os visados, tudo e todos os factos que apurámos em relação a Luís Neves, procurando garantir que, evidentemente, todos os partidos que nela tenham assento terão uma voz e terão um lugar.
24: O líder do Chega, num registro da RTP, em conferência de imprensa, na última hora em Coimbra, na comissão de inquérito, o Chega será representado por mais 4 deputados. O Presidente da República considera que os portugueses vivem momentos muito difíceis. Esta tarde, em Penamacor, António José Seguro defendeu que o interior precisa de políticas públicas de investimento.
1: Os mesmos milhões no interior para projetos estruturantes têm uma rentabilidade e um benefício para as pessoas e para os territórios muito maior do que noutras zonas do país. E, portanto, aquilo que se pede é que haja agora um reequilíbrio desses investimentos. É preciso que todos os atores políticos converjam com essa cultura, que é uma cultura centrada em encontrar soluções para os problemas dos portugueses. E, como sabe, os portugueses vivem momentos muito difíceis.
24: Seguro à margem da inauguração de uma nova creche da Santa Casa da Misericórdia em Penamacor. A Comissão Episcopal de Educação Cristã e Doutrina da Fé acusa o Governo de secundarizar demasiado alguns problemas da educação. No final do simpósio sobre educação e escola em Portugal, o vogal da Comissão e Bispo de Aveiro admitiu algum desconforto pelo facto de o Governo, em particular o Ministério da Educação, não se ter feito representar no evento, apesar de convidado. Dom António Moiteiro diz que a ausência é sinal da forma como o Governo olha para a complementariedade entre ensino estatal e ensino católico.
2: Isto também fala da complementariedade e daquilo que se entende por complementariedade entre o ensino particular ou católico e o ensino estatal.
7: E o Estado não está a dar a importância devida, então?
2: Está, o Estado está, mas penso que alguns destes problemas secundarizam-nos demasiado.
24: O Bispo de Aveiro, nesta entrevista a Henrique Cunha, entende que, tal como no Serviço Nacional de Saúde, o setor privado e, em particular, o católico pode e deve ser um complemento para um melhor serviço na educação. A menos de 24 horas das eleições presidenciais no Brasil, Lula da Silva perde vantagem para o senador Flávio Bolsonaro. Uma sondagem da CNT-MDA aponta que, na primeira volta, marcada para amanhã, Lula conquista 43,1% e Bolsonaro 38%. Estão mais próximos os dois principais candidatos que, numa sondagem de setembro, que colocava Lula com 40,5% e Bolsonaro com 30,4%. Rui Pinto está disposto a ajudar as autoridades britânicas, mas em troca quer proteção, é o que escreve o The Guardian. Segundo o jornal, o hacker português que ajudou a desencadear a investigação da Premier League sobre mais de 100 infrações financeiras cometidas pelo Manchester City está disponível para ajudar as autoridades do Reino Unido no processo judicial contra o clube, mas quer, em troca, proteção contra ameaças de que diz de ser alvo. Eu sou a Maria João Costa, está tudo em rr.pt. Boa tarde.
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23: Bom sábado com a companhia da Renascença e também com a Danena que está aí a chegar. Mas antes ainda, a Imagine Dragons. Boa viagem.

0: Bom fim de semana grande com a Renascença e também comigo, Inês Nogueira, mas eu acho que vai ficar ainda melhor com a Aurélio e o Carlos Moreira, que lhe conta agora como deve ser que a música não tem idade.
1: A música não tem idade. Enrico Macias é um cantor e compositor francês, nascido na Argélia Francesa. Ficou mundialmente conhecido a partir dos anos 60, quando, após a independência da Argélia, se viu forçado a mudar em 1961 para a França. Macias é conhecedor de vários idiomas e gravou canções em francês, italiano, espanhol, turco, inglês, grego e árabe. Um dos seus sucessos

sua música não tem idade, Matt Martini, que tem efetuado por todo o mundo diversos concertos, em 2019 lançou um álbum de homenagem a grandes nomes da canção.

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E será que já reparou como às vezes uma pessoa aparece na nossa vida mesmo no momento certo? Ou como há encontros que parecem, sei lá, completamente por acaso, mas que acabam por mudar qualquer coisa em nós? É precisamente essa a ideia que está em Nada e Por Acaso. Música que junta a Nena aos 4:30. É uma canção sobre os encontros, sobre as ligações e sobre aquela sensação de que talvez algumas coisas aconteçam exatamente quando têm de acontecer. É a Nena com os 4:30, aqui na Renascença. Ponha mais alto.

Dos 4:30 é aqui na Renascença e se calhar às vezes é mesmo assim, não é? Há pessoas que entram na nossa vida por acaso, mas ficam por alguma razão. E às vezes essa razão é bem bonita. Bem, seguindo em frente, boa viagem com a Renascença e tenham um ótimo fim de semana. Agora a ouvir Michael Jackson. Deixe-se ficar desse lado.

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Tarde de sábado na companhia da Renascença. E se ainda não sabe o que é que vai fazer para o resto do seu serão, nada tema que a solução está aqui. Rimei, não queria, mas a verdade é que se ainda não tinha ponderado ir ao cinema este fim de semana, acho que depois daquilo que eu tenho para lhe dizer, as suas ideias vão mudar, porque já está finalmente disponível o novo filme Verity, que é a adaptação do best-seller de Colleen Hoover. Uma história de fazer tremer, seja no livro, seja no filme, ok? Com um elenco espetacular, desde Anne Hathaway até Dakota Johnson. Portanto, vale a pena ir ao cinema.

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13: Muito boa tarde. São 5:04 nos Açores. Vamos conhecer os títulos desta edição.
14: Jorge Jesus faz antevisão do primeiro jogo em Portugal sem Ronaldo. Catalunha em alerta vermelho à espera de um furacão vindo do Mediterrâneo. E está a começar esta hora a conferência de imprensa de Jorge Jesus na véspera do primeiro jogo em Portugal sem Cristiano Ronaldo. O selecionador fala aos jornalistas no Estádio do Dragão, no Porto. Será acompanhado por Bruno Fernandes, o novo capitão da seleção. É a antevisão do jogo com a Noruega para a Liga das Nações. A partida está marcada para amanhã às 19h45. Hoje ainda há treino da equipa marcada para daqui a uma hora. E depois Lisboa, desta vez é no Porto. Há um novo cartaz de apoio a Cristiano Ronaldo, fica na Rotunda dos Francos, mas com uma diferença, dos de Lisboa já não inclui a crítica a Jorge Jesus. Será André Ventura quem irá presidir a comissão de inquérito a Luís Neves. Cabe ao presidente do Chega liderar a comissão que vai averiguar os mandados de Luís Neves à frente da Polícia Judiciária. Ventura já garantiu imparcialidade.
15: Era importante dar aqui também a garantia aos eleitores e ao país que esta comissão de inquérito vai efetivamente cumprir o seu papel de investigar até ao fim, sem medo, independentemente das consequências e independentemente de quem sejam os visados, tudo e todos os factos que apurámos em relação a Luís Neves, procurando garantir que, evidentemente, todos os partidos que nela tenham assento terão uma voz e terão um lugar,
14: O líder do Chega num registro da RTP em Coimbra, na Comissão de Inquérito Chega, será representado por mais 4 deputados. O Bispo de Aveiro critica a forma como o Estado financia o setor cooperativo na área da educação, à margem do simpósio sobre educação e escola em Portugal. O vogal da Comissão Episcopal de Educação Cristã e Doutrina da Fé garante que, se as escolas católicas fechassem, o Estado não tinha onde colocar milhares de alunos.
8: Eu estou convencido que, se hoje fechassem as escolas católicas e as outras particulares, ou de ensino cooperativo, ou particulares, onde é que metíamos esses milhares de alunos? Quando hoje já há dificuldade em colocá-los na escola pública. Onde é que os metíamos?
10: Mas as escolas católicas não têm falta de professores também?
8: A escola católica, porque é autónoma na contratação de professores, tem outra agilidade que não tem o Ministério.
14: Dom António Moiteira, entrevista a Henrique Cunha em Fátima. Os distritos de Setúbal e Évora estão sob aviso laranja do Instituto do Mar e da Atmosfera. Em causa, a possibilidade de trovoada e precipitação. Pode haver granizo e rajadas entre 70 a 90 km/h. Já em aviso amarelo estão os distritos de Bragança, Viseu, Guarda, Vila Real, Santarém, Beja, Castelo Branco, Coimbra e Porto Alegre. Em Espanha, alerta vermelho na Catalunha. A Proteção Civil indica que o temporal poderá vir acompanhado por um pequeno furacão com origem no Mediterrâneo. Foram suspensas todas as atividades ao ar livre, incluindo em Barcelona, a manifestação pela habitação, que está a decorrer em outras cidades espanholas. Barcelona, Girona, Tarragona, Ossana e Moianés estão em alerta até às 2 da tarde de amanhã, isso mesmo diz a Proteção Civil numa mensagem enviada para os telemóveis de quem está na região. Já hoje, a região de Castilha-La Mancha, uma mulher de 102 anos morreu, outras 90 foram resgatadas devido a inundações em Madrid. E várias cidades espanholas estão hoje a ser palco de manifestações em defesa da habitação, depois do chumbo do Congresso do pacote legislativo proposto pelo governo de Pedro Sánchez. O líder da oposição já veio pedir eleições antecipadas na Galiza. No Fórum La Torre, Alberto Núñez Feijó afirma que a questão da habitação é o símbolo do fracasso de Sánchez. Eu sou Maria João Costa, está tudo atualizado em rr.pt. Boa tarde.
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13: Eu sou José Coimbra. Bom fim de semana com a Renascença.

0: Muito boa tarde, está com a Renascença. Bom fim de semana. Daqui a pouco, Teddy Swims, Mr. Know It All.
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0: Black Eyed Peas na Renascença, bom fim de semana. Agora vamos às novidades da tecnologia. O ano letivo já começou e para os alunos do secundário é tempo de começar a fazer contas, pelo menos aqueles que querem ir para o ensino superior. Para ajudar os estudantes a ter uma vida mais organizada, no 48K desta semana há uma aplicação 100% portuguesa.
1: Chama-se Wavo Academy e pretende ser o braço direito dos estudantes do ensino secundário. A ideia foi de Eduardo Peixoto, recém-licenciado do Instituto Superior Técnico, que precisamente, enquanto era estudante, sentiu-se perdido com as contas das médias e com as informações de acesso ao ensino superior. Então decidiu criar esta aplicação nos seus tempos livres. Eduardo promete que esta aplicação vai concentrar, por exemplo, informação oficial sobre a oferta de cursos no ensino superior, bem como o que é necessário para aceder a esses cursos, mas também uma calculadora para o aluno poder ir tendo a noção em tempo real e ao longo do secundário como vai a sua média. Basta ir introduzindo as notas dos testes e outras avaliações. A aplicação prevê ainda uma ferramenta inovadora que vai permitir que, à medida que os utilizadores forem introduzindo os seus dados das avaliações, os alunos possam ir percebendo se têm muita ou pouca gente com médias superiores às suas e, por isso, estimar a

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17: Muito boa tarde, são 6:05 nos Açores. Vamos aos títulos desta edição.
18: Jesus não fala da polémica, mas garante que Ronaldo é o símbolo da seleção portuguesa. Ministra da Justiça está a analisar a retirada de proteção ao hacker Rui Pinto. Muito boa tarde. Jorge Jesus garante que Cristiano Ronaldo é símbolo da seleção portuguesa e de Portugal. O selecionador nacional remete declarações sobre a polémica saída de CR7 da equipa para mais tarde. Na conferência de imprensa há pouco no Estádio do Dragão, Jesus diz que por agora o foco está no jogo de amanhã frente à Noruega, que pode carimbar a qualificação para os quartos de final da Liga das Nações.
19: Foco. Tem que ser a seleção, por tudo, a seleção, a Noruega, neste caso o jogo é com a Noruega, aquilo que nós temos que fazer bem, que o nosso povo também em sintonia com a bandeira e com o objetivo, agora, isso não, não, não deixa de que eu possa ignorar, e você vê-me, o Cris. O Cris é um símbolo da seleção portuguesa, é um símbolo de Portugal, isso fica bem claro. Depois do jogo, respondendo à pergunta, depois do jogo, há muito tempo para se falar sobre isso.
18: Jorge Jesus antevê um jogo intenso frente aos nórdicos. João Félix e Francisco Conceição continuam em dúvida.
19: E amanhã vai ser assim, vamos mudar alguns jogadores que estão mais carregados. Os que recuperaram, como disse, o João Félix recuperou. Acho que recuperou. Porque é que eu digo que acho? Ainda temos que fazer um treino. Este treino é que me vai dizer alguma coisa em relação ao João Félix e ao Francisco Conceição.
18: Declarações de Jorge Jesus na antevisão do jogo de amanhã no Estádio do Dragão frente à Noruega, partida com início às 19h45, hoje ainda há treino da seleção a começar por esta hora. A Ministra da Justiça está a analisar a retirada de proteção especial a Rui Pinto. Em declarações à margem do Congresso dos Registros em Aveiro, Rita Alarcão Júdice explicou que está a analisar a decisão de encerramento do Programa Especial de Segurança de que Rui Pinto beneficiava. A titular da Justiça promete uma resposta até dia 10, data em que o pirata informático terá de deixar a casa, que lhe foi atribuída em 2020, quando começou a colaborar com as autoridades. Hoje mesmo, o jornal britânico The Guardian escreve que Rui Pinto está disponível para ajudar as autoridades britânicas se, em troca, lhe oferecerem proteção. O Bispo de Aveiro garante que, se as escolas católicas fechassem, o Estado não tinha onde colocar milhares de alunos. Dom António Moiteiro critica a forma como o Estado financia o setor cooperativo na área da educação.
9: Isto também fala da complementariedade e daquilo que se entende por complementariedade entre o ensino particular ou católico e o ensino estatal.
14: E o Estado não está a dar a importância devida, então?
9: Está, o Estado está, mas penso que alguns destes problemas secundarizam-nos demasiado.
18: O Bispo de Aveiro, em entrevista a Henrique Cunha, em Fátima, à margem do simpósio sobre a educação escola em Portugal. Espanha, 5 pessoas foram hoje detidas em Valência, depois dos confrontos com a polícia, que provocaram ferimentos em 9 agentes do Corpo de Intervenção. Foi o episódio mais violento das várias manifestações em defesa da habitação que estão a decorrer em toda a Espanha, em mais de 50 cidades. Milhares não arredam pé das ruas depois do chumbo do pacote legislativo proposto pelo governo de Pedro Sánchez. O líder da oposição já vai pedir eleições antecipadas na Galiza, no Fórum La Torre. Alberto Núñez Feijó afirma que a questão da habitação é símbolo do fracasso de Sánchez. Em Madrid mantém-se o acampamento nas Portas do Sol e houve uma das maiores manifestações de sempre esta tarde, Pereira Ramos.
20: A mais importante teve lugar na capital e na que terão participado de forma pacífica mais de 500 mil de pessoas, enquanto que na de Valência se registavam incidentes de certa gravidade que obrigaram a intervenção das forças da ordem. Nas mesmas ruas juntaram-se jovens que não conseguem sair de casa dos pais, famílias sufocadas pelo desproporcional aumento das rendas muito superior ao dos ordenados, trabalhadores obrigados a viver demasiado longe dos seus empregos e muitas das mais de 75 mil pessoas que, sem poderem pagar o que exigem os senhorios, vivem angustiadas pela ameaça de serem desalojadas das suas casas. O Sindicato dos Inquilinos garante que já não há marcha atrás e que as ações de descontentamento vão continuar, tanto já a trabalhar na promoção de uma greve geral para meados de novembro. Nesta situação, os espanhóis estão na expectativa de saber se, neste fim de semana de reflexão, Pedro Sánchez toma a decisão de prosseguir até final com a atual legislatura ou, como exige a oposição, a dissolver o Parlamento e convocar eleições gerais que poderiam ter lugar no final do mês que vem.
18: Espanha está em suspenso politicamente. Pereira Ramos é o correspondente da Renascença em Madrid. Por causa do mau tempo, a região da Catalunha está em alerta vermelha. A Proteção Civil indica que o temporal poderá vir acompanhado por um pequeno furacão com origem no Mediterrâneo. Está tudo atualizado em rr.pt. Eu sou Maria João Costa. Tenha um bom sábado.
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17: Muito boa tarde, eu sou José Coimbra, bom fim de semana com a Renascença.

0: Está com a Renascença. Bom fim de semana. A seguir temos esta. 21 Pilots na Renascença.
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Muito boa tarde, bom fim de semana prolongado. 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
17: Muito boa tarde, são 7 horas 6 nos Açores. Vamos conhecer os destaques desta edição.
18: Boa tarde, Bruno Fernandes diz que CR7 é símbolo nacional e que problemas se resolvem internamente. Ilha de Santa Maria, nos Açores, palco de derrocadas já depois de ter tido um sismo de 3.4 na escala de Richter. Os problemas resolvem-se dentro de casa, é o que defende Bruno Fernandes, novo capitão da Seleção Nacional. Com a polémica em torno de Cristiano Ronaldo a marcar os últimos dias, o médio do Manchester United defende que se trata de um símbolo de Portugal. Bruno Fernandes revela que falou com o CR7, mas acredita que o tema deve ser resolvido dentro de portas.
19: Independentemente dos ruídos, barulhos que possam vir de fora, eu acho que todas as casas devem resolver os seus assuntos de porta fechada e eu acho que é assim que a seleção tem que funcionar, eu acho que é assim que funcionará e tenho a certeza que o mais importante é que tudo acabe de bem, tanto para um lado como para o outro. Nós estamos completamente fora do assunto, nós estamos por dentro daquilo que vocês vão dizendo, daquilo que vamos vendo. Honestamente, passamos muito tempo na sala dos jogadores a jogar cartas para estar a ver televisão, por isso estamos muito fora daquilo que tem sido toda esta polémica.
18: É o que garante Bruno Fernandes na antevisão ao jogo de amanhã da seleção portuguesa frente à Noruega no Estádio do Dragão. Jorge Jesus garante que Cristiano Ronaldo é símbolo da seleção portuguesa e de Portugal. O selecionador nacional quer fazer as pazes e remete declarações sobre a polémica saída de CR7 da equipa para mais tarde. Revela ainda que João Félix e Chico Conceição continuam em dúvida para o jogo de amanhã. A Ministra da Justiça está a analisar a retirada da proteção especial a Rui Pinto. Em declarações à margem do Congresso dos Registros, em Aveiro, Rita Alarcão Júdice explicou que a resposta deve ser dada até ao dia 10 deste mês, depois da decisão do encerramento do Programa Especial de Segurança de que Rui Pinto beneficiava. Hoje mesmo, o jornal britânico The Guardian escreve que o pirata informático está disponível para ajudar as autoridades britânicas se em troca lhe oferecerem proteção. Mau tempo provocou derrocadas e obstrução de vias na ilha de Santa Maria, nos Açores. É o resultado de chuva intensa na zona de Vila do Porto, mas que não teve registro de vítimas ou desalojados. Foi nesta ilha que, ao início da tarde, foi sentido um sismo de magnitude 3.7 na escala de Richter, também sem registro de danos. O bispo de Aveiro garante que, se as escolas católicas fechassem, o Estado não tinha onde colocar milhares de alunos. Dom António Monteiro critica a forma como o Estado financia o setor cooperativo na área da educação.
0: Eu estou convencido que, se hoje fechassem as escolas católicas e as outras particulares, ou de ensino cooperativo ou particulares, onde é que metíamos esses milhares de alunos? Quando hoje já há dificuldade em colocá-los na escola pública. Onde é que os metíamos?
18: É a pergunta deixada pelo Bispo de Aveiro, a entrevista a Henrique Cunha em Fátima, à margem do simpósio sobre educação e escola em Portugal. Em Espanha, 5 pessoas foram detidas em Valência, depois de confrontos com a polícia que provocaram ferimentos em 9 agentes do Corpo de Intervenção. Foi o episódio mais violento das várias manifestações em defesa da habitação, que estão a decorrer em todo o país, em mais de 50 cidades. Milhares não arredam pé das ruas depois do chumbo de pacote legislativo proposto pelo governo de Pedro Sánchez. O líder da oposição já veio pedir eleições antecipadas. Alberto Núñez Feijó fala num símbolo do fracasso da governação de Pedro Sánchez. Eu sou Tomás Anjinho Chagas. Estas e outras notícias sempre atualizadas em rr.pt.
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0: Muito obrigado por estar com a Renascença. Eu sou o José Coimbra. Boa viagem.

0: Rosalía e Carminho nas Nascença. Daqui a pouco, Alex Warren.
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Agora Teddy Swims. Boa tarde.

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18: Muito boa noite, são 8:07 nos Açores. Vamos conhecer os destaques desta edição.
19: Novo capitão da seleção pede respeito por Ronaldo e união do país neste momento. Presidente da República avisa que os portugueses estão a passar por momentos muito difíceis. Bruno Fernandes defende que este deve ser um momento de união. O novo capitão da seleção pede respeito pelo legado de Cristiano Ronaldo e acredita que o problema deve ser resolvido dentro de portas. O médio do Manchester United pede união aos portugueses neste momento.
11: O que eu peço mais uma vez é que o país não se divida, que não faça escolhas, que viva isto de um só, que respeite e aceite todos os lados, mas que ao mesmo tempo, como eu disse, o Cris é, será sempre o maior ícone da nossa seleção, do nosso futebol e também do futebol mundial e merece o respeito de todos os portugueses, independentemente de quem goste mais e goste menos.
19: Bruno Fernandes na antevisão ao jogo de amanhã frente à Noruega no Estádio do Dragão, a contar para a Liga das Nações. Dentro de campo, o resultado desta tarde de Inglaterra 7, Croácia 0 e nesta altura a Espanha joga contra a República Checa, sendo que Fresneda, o defesa do Sporting, é titular pela seleção campeã do mundo. Também sobre o tema Ronaldo, Jorge Jesus garante que CR7 é um símbolo e remete para mais tarde declarações sobre esta polémica. A CNN divulgou uma sondagem este sábado que revela que os portugueses estão ao lado do treinador neste caso. Numa amostra de 400 pessoas, 42% dá razão a Jorge Jesus e só 14% considera que Cristiano Ronaldo tem razão neste caso. Dentro de campo, como dizia, já se joga a Liga das Nações. O Presidente da República considera que os portugueses vivem momentos difíceis. Esta tarde, em Penamacor, António José Seguro defendeu que o interior precisa de políticas públicas de investimento.
20: Os mesmos milhões no interior para projetos estruturantes têm uma rentabilidade e um benefício para as pessoas e para os territórios muito maior do que noutras zonas do país. E, portanto, aquilo que se pede é que haja agora um reequilíbrio desses investimentos. É preciso que todos os atores políticos converjam com essa cultura, que é uma cultura centrada em encontrar soluções para os problemas dos portugueses. E, como sabem, os portugueses vivem momentos muito difíceis.
19: É o que diz António José Seguro à margem de inauguração de uma nova creche da Santa Casa da Misericórdia em Penamacor. Incompreensível é assim que a Associação Animal reage à inscrição das corridas de touros no Inventário Nacional do Património Cultural Imaterial. Foi ontem aberta a consulta pública. O anúncio foi publicado em Diário da República. A Associação Animal contesta e critica o que diz ser a proteção, reconhecimento e legitimização institucional de uma atividade que, nas suas palavras, depende da violência sobre os animais. Em Espanha, o dia fica marcado por manifestações de dezenas de milhares de pessoas que reclamam pelo direito à habitação. Em Valência, 9 polícias ficaram feridos e 5 pessoas foram detidas depois de confrontos. É o resultado do chumbo do pacote legislativo proposto pelo governo socialista no Parlamento. O líder da oposição já veio pedir eleições antecipadas. Eu sou o Tomás Anjinho Chagas. Estas e outras notícias em rr.pt.
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18: Muito boa noite. Bom fim de semana com a Renascença.

0: Carolina Deslandes na Renascença. Boa noite, boa viagem. Daqui a pouco, Queen, The Show Must Go On.
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Espero que esteja tudo bem consigo. Boa noite, boa viagem com a Renascença. Agora Marvin Gaye.

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1: Em nome do Pai, e do Filho, e do Espírito Santo, a graça de nosso Senhor Jesus Cristo, o amor do Pai e a comunhão do Divino Espírito Santo estejam convosco. Queridos peregrinos, sejam todos bem-vindos à Capelinha das Aparições. Uma saudação muito especial àqueles que rezam conosco pelos meios de comunicação, principalmente os idosos, os doentes e as crianças. Estamos num lugar onde a Igreja guarda a memória de um apelo que Nossa Senhora dirigiu à humanidade, o apelo à conversão, à oração e à reparação. De maneira muito especial, na aparição de Pontevedra, Nossa Senhora mostrou a Lúcia, a irmã Lúcia, o seu coração cercado de espinhos. A imagem é forte, um coração que é o lugar do amor, da intimidade e da entrega. Os espinhos evocam as ofensas, as ingratidões e a indiferença perante esse amor. Mas há algo que merece a nossa atenção. Nossa Senhora não se apresenta como alguém que procura ser admirada na sua dor. Apresenta um pedido, que alguém a console. É o apelo de uma mãe que deseja que os seus filhos acolham o amor de Deus e não se percam longe dele. A mensagem de Fátima: a reparação não é uma tentativa de acrescentar algo à obra redentora de nosso Senhor Jesus Cristo. É uma resposta de amor, unida à entrega de Jesus, que nos chama a participar na oração pela conversão do mundo. Reparar é deixar que a dor causada pelo pecado não nos torne indiferentes. É responder ao mal com a oração, a ingratidão com a gratidão e o afastamento com o desejo de reconciliação. Peçamos à Virgem Maria que nos ensine a ter um coração capaz de permanecer no amor, mesmo quando esse amor não é correspondido. Meditamos os mistérios gozosos do Santo Rosário. Primeiro mistério, a anunciação do anjo à Virgem Maria. Do Evangelho de São Lucas: eis a serva do Senhor, faça-se em mim segundo a tua palavra. O sim da Virgem Maria não foi uma resposta dada sem consequências. Ao acolher a palavra de Deus, Maria entregou-se a um caminho que não conhecia inteiramente. A sua disponibilidade abriu espaço para que o Filho de Deus entrasse na história humana. A fé da Virgem Maria não consentiu em compreender tudo, mas em confiar inteiramente naquele que a chamava. O seu coração é, antes de tudo, um coração aberto à presença de Deus. Também a reparação começa nessa disponibilidade. Antes de oferecermos alguma coisa, somos convidados a deixar que Deus transforme o nosso coração. Não podemos consolar o coração de Maria se permanecermos fechados à vontade de Deus. Rezemos este mistério por todos os que procuram a Deus, pelos que atravessam crises de fé e por todos os que precisam de coragem para responder ao seu chamamento. Pai nosso que estais nos céus, santificado seja o vosso nome, venha a nós o vosso reino, seja feita a vossa vontade, assim na terra como no céu.
2: Ave Maria, cheia de graça, o Senhor é convosco. Bendita sois vós entre as mulheres, bendito é o fruto do vosso ventre, Jesus. Ave Maria, cheia de graça, o Senhor é convosco. Bendita sois vós entre as mulheres, bendito é o fruto do vosso ventre, Jesus. Ave Maria, cheia de graça, o Senhor é convosco. Bendita sois vós entre as mulheres, bendito é o fruto do vosso ventre, Jesus. Ave Maria, cheia de graça, o Senhor é convosco. Bendita sois vós entre as mulheres, bendito é o fruto do vosso ventre, Jesus. Ave Maria, cheia de graça, o Senhor é convosco. Bendita sois vós entre as mulheres, bendito é o fruto do vosso ventre, Jesus. Ave Maria, cheia de graça, o Senhor é convosco. Bendita sois vós entre as mulheres, bendito é o fruto do vosso ventre, Jesus. Ave Maria, cheia de graça, o Senhor é convosco. Bendita sois vós entre as mulheres, bendito é o fruto do vosso ventre, Jesus. Ave Maria, cheia de graça, o Senhor é convosco. Bendita sois vós entre as mulheres, bendito é o fruto do vosso ventre, Jesus. Ave Maria, cheia de graça, o Senhor é convosco. Bendita sois vós entre as mulheres, bendito é o fruto do vosso ventre, Jesus. Ave Maria, cheia de graça, o Senhor é convosco. Bendita sois vós entre as mulheres, bendito é o fruto do vosso ventre, Jesus.
1: Glória ao Pai, ao Filho e ao Espírito Santo. Ó Maria, concebida sem pecado. Ó meu Jesus, perdoai-nos, livrai-nos do fogo do inferno.

0: Segundo mistério, a visita da Virgem Maria à sua prima Santa Isabel, do Evangelho de São Lucas. De onde me é dado que venha ter comigo a mãe do meu Senhor? Maria acaba de receber o anúncio de que será a mãe do Salvador. Poderia permanecer recolhida na contemplação daquele mistério, mas parte ao encontro de Isabel. A presença de Jesus que Maria traz consigo torna-se presença que serve, que comunica a alegria. O amor de Deus, quando verdadeiramente acolhido, nunca nos fecha em nós mesmos, abre-nos aos outros, torna-nos sensíveis às suas necessidades e faz-nos reconhecer a dignidade de cada pessoa. A reparação ao Imaculado Coração de Maria também se concretiza nessa disponibilidade. Não basta lamentar o pecado e a indiferença do mundo, somos chamados a viver de modo diferente, sendo presença de Cristo junto daqueles que sofrem. Peçamos à Virgem Maria que nos ensine a reconhecer Cristo no próximo e a não passarmos indiferentes diante da dor humana. Rezemos neste mistério pelas famílias, pelas mulheres grávidas, pelos idosos, pelos que vivem na solidão e por aqueles que precisam de alguém que os acompanhe. Pai nosso, que estais no céu, santificado seja o vosso nome, venha a nós o vosso reino, seja feita a vossa vontade, assim na terra como no céu. O pão nosso de cada dia nos dai hoje, perdoai-nos as nossas ofensas, assim como nós perdoamos a quem nos tem ofendido, e não nos deixeis cair em tentação, mas livrai-nos do mal. Amém.
1: Santa Maria, Mãe de Deus, rogai por nós, pecadores, agora e na hora da nossa morte. Amém. Santa Maria, Mãe de Deus, rogai por nós, pecadores, agora e na hora de nossa morte. Amém. Santa Maria, Mãe de Deus, rogai por nós, pecadores, agora e na hora de nossa morte. Amém. Santa Maria, Mãe de Deus, rogai por nós, pecadores, agora e na hora de nossa morte. Amém. Santa Maria, Mãe de Deus, rogai por nós, pecadores, agora e na hora de nossa morte. Amém. Santa Maria, Mãe de Deus, rogai por nós, pecadores, agora e na hora de nossa morte. Amém. Santa Maria, Mãe de Deus, rogai por nós, pecadores, agora e na hora de nossa morte. Amém. Santa Maria, Mãe de Deus, rogai por nós, pecadores, agora e na hora de nossa morte. Amém. Santa Maria, Mãe de Deus, rogai por nós, pecadores, agora e na hora de nossa morte. Amém. Santa Maria, Mãe de Deus, rogai por nós, pecadores, agora e na hora de nossa morte. Amém.
0: Como era no princípio, agora e sempre. Amém. Rogai por nós que recorremos a vós. Levai as almas todas para o céu, principalmente as que mais precisarem.

0: terceiro mistério contemplamos o nascimento de nosso Senhor Jesus Cristo na gruta em Belém. Do Evangelho de São Lucas, Maria deu à luz o seu filho primogênito, envolveu-o em panos e recostou-o numa manjedoura. Em Belém, contemplamos o mistério de um Deus que não escolhe o poder, a riqueza ou a grandeza humana para se manifestar. O Filho Eterno de Deus vem ao mundo na fragilidade de uma criança e confia-se inteiramente aos cuidados de Maria. Aquela que acolheu a palavra no seu coração, acolhe agora o próprio Verbo feito carne. O coração de Maria está profundamente unido ao mistério de Cristo. É o coração de uma mãe que acolhe, guarda e oferece o Filho ao mundo. Na devoção dos primeiros sábados, a comunhão reparadora ocupa um lugar central. Aproximamos-nos da Eucaristia para receber o próprio Cristo, que continua a entregar-se por nós. A contemplação de Belém conduz-nos, assim, ao mistério da presença de Jesus na Eucaristia. Peçamos a graça de acolher Cristo com a mesma disponibilidade de Maria e de reconhecer a sua presença na nossa vida. Rezemos neste mistério pela Igreja, pelos sacerdotes, pelas crianças e por todos aqueles que vivem sem condições necessárias para uma vida digna. Pai nosso que estais nos céus, santificado seja o vosso nome, venha a nós o vosso reino, seja feita a vossa vontade, assim na terra como no céu.
1: Ave Maria, cheia de graça, o Senhor é convosco. Bendita sois vós entre as mulheres, bendito é o fruto do vosso ventre, Jesus. Ave Maria, cheia de graça, o Senhor é convosco. Bendita sois vós entre as mulheres, bendito é o fruto do vosso ventre, Jesus. Ave Maria, cheia de graça, o Senhor é convosco. Bendita sois vós entre as mulheres. Bendito é o fruto do vosso ventre, Jesus. Ave Maria, cheia de graça, o Senhor é convosco. Bendita sois vós entre as mulheres. Bendito é o fruto do vosso ventre, Jesus. Ave Maria, cheia de graça, o Senhor é convosco. Bendita sois vós entre as mulheres. Bendito é o fruto do vosso ventre, Jesus. Ave Maria, cheia de graça, o Senhor é convosco. Bendita sois vós entre as mulheres. Bendito é o fruto do vosso ventre, Jesus. Ave Maria, cheia de graça, o Senhor é convosco. Bendita sois vós entre as mulheres. Bendito é o fruto do vosso ventre, Jesus. Ave Maria, cheia de graça, o Senhor é convosco. Bendita sois vós entre as mulheres. Bendito é o fruto do vosso ventre, Jesus.

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0: Quarto mistério, contemplamos a apresentação do menino Jesus no templo do Evangelho de São Lucas. Uma espada trespassará a tua alma. No templo, Maria escuta de Simeão uma palavra que antecipa o sofrimento. Aquele menino que ela apresenta ao Senhor será sinal de contradição. A sua missão não estará separada da cruz. Na mensagem de Fátima, a reparação está ligada à oferta da própria vida. Os pastorinhos compreenderam que podiam oferecer os sacrifícios do cotidiano pela conversão dos pecadores. Não se trata de procurar o sofrimento, mas de viver as dificuldades com amor, unindo-as à entrega de Cristo. Peçamos a Maria que nos ensine a permanecer junto daqueles que sofrem e a viver as provações sem perder a esperança. Neste mistério, rezemos pelos doentes, pelos que vivem o luto, pelas vítimas da guerra e por todos aqueles que carregam cruzes silenciosas. Pai nosso, que estais no céu, santificado seja o vosso nome. O pão nosso de cada dia nos dai hoje, perdoai-nos as nossas ofensas, assim como nós perdoamos a quem nos tem ofendido, e não nos deixeis cair em tentação, mas livrai-nos do mal. Amém.
1: Santa Maria, Mãe de Deus, rogai por nós, pecadores, agora e na hora de nossa morte. Amém. Santa Maria, Mãe de Deus, rogai por nós, pecadores, agora e na hora de nossa morte. Amém. Santa Maria, Mãe de Deus, rogai por nós, pecadores, agora e na hora de nossa morte. Amém. Santa Maria, Mãe de Deus, rogai por nós, pecadores, agora e na hora de nossa morte. Amém. Santa Maria, Mãe de Deus, rogai por nós, pecadores, agora e na hora de nossa morte. Amém. Santa Maria, Mãe de Deus, rogai por nós, pecadores, agora e na hora de nossa morte. Amém. Santa Maria, Mãe de Deus, rogai por nós, pecadores, agora e na hora de nossa morte. Amém. Santa Maria, Mãe de Deus, rogai por nós, pecadores, agora e na hora de nossa morte. Amém. Santa Maria, Mãe de Deus, rogai por nós, pecadores, agora e na hora de nossa morte. Amém.

0: Santa Maria, Mãe de Deus, rogai por nós, pecadores, agora e na hora de nossa morte. Amém.
1: Como era no princípio, agora e sempre. Amém. Rogai por nós que recorremos a vós. Levai as almas todas para o céu, principalmente as que mais precisarem.

0: Quinto mistério, contemplamos a perda e o reencontro do menino Jesus no templo. Evangelho de São Lucas. Não sabias que devia estar na casa de meu pai? Durante 3 dias, Maria e José procuram Jesus. O Evangelho não esconde a angústia que viveram. Quando o encontraram, escutam a palavra que ultrapassa a compreensão imediata dos acontecimentos. Maria, porém, guarda tudo no coração. A Virgem Maria ensina-nos a não confundir a ausência de compreensão com a ausência de Deus. O coração permanece atento, mesmo diante do mistério. A devoção dos primeiros sábados convida-nos a perseverar na oração, a procurar Cristo e a acompanhá-lo com fidelidade. Peçamos que aqueles que se afastaram de Deus encontrem novamente o caminho para a casa do Pai. Rezemos pelos jovens, pelos que se afastaram da igreja, pelos que perderam a esperança e por todos aqueles que procuram o sentido da vida. Pai nosso que estais nos céus, santificado seja o vosso nome, venha a nós o vosso reino, seja feita a vossa vontade, assim na terra como no céu.
1: Ave Maria, cheia de graça, o Senhor é convosco. Bendita sois vós entre as mulheres. Bendito é o fruto do vosso ventre, Jesus. Ave Maria, cheia de graça, o Senhor é convosco. Bendita sois vós entre as mulheres. Bendito é o fruto do vosso ventre, Jesus. Ave Maria, cheia de graça, o Senhor é convosco. Bendita sois vós entre as mulheres. Bendito é o fruto do vosso ventre, Jesus. Ave Maria, cheia de graça, o Senhor é convosco. Bendita sois vós entre as mulheres. Bendito é o fruto do vosso ventre, Jesus. Ave Maria, cheia de graça, o Senhor é convosco. Bendita sois vós entre as mulheres. Bendito é o fruto do vosso ventre, Jesus. Ave Maria, cheia de graça, o Senhor é convosco. Bendita sois vós entre as mulheres. Bendito é o fruto do vosso ventre, Jesus. Ave Maria, cheia de graça, o Senhor é convosco. Bendita sois vós entre as mulheres. Bendito é o fruto do vosso ventre, Jesus. Ave Maria, cheia de graça, o Senhor é convosco. Bendita sois vós entre as mulheres. Bendito é o fruto do vosso ventre, Jesus. Ave Maria, cheia de graça, o Senhor é convosco. Bendita sois vós entre as mulheres. Bendito é o fruto do vosso ventre, Jesus. Ave Maria, cheia de graça, o Senhor é convosco. Bendita sois vós entre as mulheres. Bendito é o fruto do vosso ventre, Jesus.
0: Agora e na hora da nossa morte. Glória ao Pai, ao Filho e ao Espírito Santo. Ó Maria concebida sem pecado, ó meu Jesus, perdoai-nos, livrai-nos do fogo do inferno. Essas 3 últimas Ave Marias, rezemos pelas intenções deixadas neste santuário. Ave Maria, cheia de graça, o Senhor é convosco. Bendita sois vós entre as mulheres. Bendito é o fruto do vosso ventre, Jesus.
2: Santa Maria, Mãe de Deus, rogai por nós, pecadores, agora e na hora da nossa morte.
0: Ave Maria, cheia de graça, o Senhor é convosco. Bendita sois vós entre as mulheres. Bendito é o fruto do vosso ventre, Jesus. Ave Maria, cheia de graça, o Senhor é convosco. Bendita sois vós entre as mulheres. Bendito é o fruto do vosso ventre, Jesus. Salve Rainha, Mãe de Misericórdia, vida, doçura e esperança nossa, salve. A vós bradamos, degredados filhos de Eva, a vós suspirando, gemendo e chorando neste vale de lágrimas. Eia, pois, advogada nossa, estes vossos olhos misericordiosos a nós volvei, e depois desse desterro, mostrai-nos Jesus, bendito o fruto do vosso ventre. Ó clemente, ó piedosa, ó doce e sempre Virgem Maria, rogai por nós, Santa Mãe de Deus. O Senhor esteja convosco. Abençoe-vos Deus Todo-Poderoso, Pai, Filho e Espírito Santo. Ide em paz e o Senhor vos acompanhe.
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3: 9:08 nos Açores, as notícias na Renascença, estes são os destaques. Boa noite.
4: Boa noite. A antevisão ao jogo da seleção volta a ficar marcada pela polémica saída de Ronaldo. Na Letónia, o partido pró-russo deve sofrer uma derrota nas eleições. Os problemas resolvem-se dentro de casa, é o que defende Bruno Fernandes, novo capitão da Seleção Nacional. Com a polémica em torno de Cristiano Ronaldo a marcar os últimos dias, o médio do Manchester United defende que se trata de um símbolo de Portugal. Bruno Fernandes revela que falou com CR7, mas acredita que o tema deve ser resolvido internamente.
5: Eu acho que todas as casas devem resolver os seus assuntos de porta fechada e eu acho que é assim que a seleção tem que funcionar, eu acho que é assim que funcionará e tenho a certeza que o mais importante é que tudo acabe de bem, tanto para um lado como para o outro.
4: E Jorge Jesus garante que o foco é o jogo de amanhã e depois disso logo se fala no astro português.
6: O Crespo é um símbolo da seleção portuguesa, é um símbolo de Portugal, isso fica bem claro. Depois do jogo, respondendo à pergunta, depois do jogo há muito tempo para se falar sobre isso.
4: Jorge Jesus, na antevisão ao jogo de amanhã, frente à Noruega, no estado do Dragão, a contar para a Liga das Nações desta tarde, destaque para a seleção de Inglaterra que esmagou a Croácia ao vencer por 7-0 no terreno dos croatas. Esta hora, Espanha recebe a República Checa, joga com Fresneda, do Sporting, a titular. Ao início da segunda parte, os espanhóis vencem por 2-0. Os distritos de Setúbal e Évora estão sob aviso laranja do Instituto do Português do Mar e da Atmosfera. Em causa, a possibilidade de trovoada e precipitação forte. Pode haver granizo e rajadas entre os 70 e os 90 km por hora. Já em aviso amarelo estão os distritos de Bragança, Viseu, Guarda, Vila Real, Santarém, Beja, Castelo Branco, Coimbra e Porto Alegre. Hoje é dia de eleições na Letónia, um país que vive com a sombra dos ataques russos. Para já, uma sondagem à boca das urnas dá vitória ampla ao candidato centrista e para a Ucrânia, Andris Kulgbergs. O próprio mostra-se surpreendido e fala numa grande resposta dos letãos. O partido Latvia First, pró-russo e que durante a campanha admitiu algumas das sanções a Moscovo, deve ficar em segundo lugar, mas com pouco mais de 11%. A Letónia faz fronteira com a Rússia e é o país mais atingido pelas violações do espaço aéreo por parte do regime de Vladimir Putin. Em Espanha, o dia fica marcado por manifestações de dezenas de milhares de pessoas que reclamam pelo direito à habitação. Em Valência, 9 polícias ficaram feridos e 5 civis foram detidos depois de confrontos entre as partes. É o resultado do chumbo do pacote legislativo proposto pelo governo de Pedro Sánchez no Parlamento. O líder da oposição já veio pedir eleições antecipadas. Alberto Núñez Feijóo fala num símbolo do fracasso do governo socialista. Eu sou o Tomás Anjinho Chagas. Estas e outras notícias estão sempre atualizadas no site da Renascença.
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0: Se gosta de boa música, está com a rádio certa, Renascença, sempre, nunca igual, não tarda nada, Miley Cyrus, Kalema e também os Top Loader. Bom fim de semana.
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Boa noite, está com a Renascença, comigo Sónia Santos. Como se vive hoje nas cidades portuguesas? O novo barómetro da Fundação Francisco Manuel dos Santos responde precisamente a esta questão. Posso levantar aqui a pontinha do véu? Olha que 70% dos inquiridos estão satisfeitos com a vida urbana. No entanto, sentem-se pressionados. Pelo quê? Veja lá se adivinha. Pois, falou em crise na habitação. Acertou. Também pela saúde, pelos desafios da mobilidade, e sabemos que são muitos, não é? Mas para saber mais sobre este barómetro das cidades, eu convido a ouvir o da capa à contracapa, que recebe a coordenadora do barómetro e investigadora do ISEC, Patrícia Melo, e também o geógrafo Gonçalo Antunes. Pode ouvir em podcast e também no site da Renascença. Vale a pena, está muito interessante este barómetro das cidades.

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É fantástico este Youth to Lover, Guns N' Roses na Renascença. 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
14: 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Boa noite.
15: Boa noite. Registam-se problemas na circulação de comboios na zona de Coimbra a esta hora. Bruno Fernandes diz que Ronaldo é um símbolo e que a polémica deve ser resolvida dentro de portas. Estão a ser registados problemas nas linhas ferroviárias em Portugal. Na linha do Norte, há comboios parados devido a falhas de sinalização na zona de Coimbra. É ainda difícil perceber a dimensão dos problemas. A Renascença já contactou a Infraestruturas de Portugal e a CP aguarda neste momento respostas. O PCP acusa o PS de dar a mão ao governo quando o Chega faz birra. Paulo Raimundo refere-se aos episódios desta semana no Parlamento. A AD aprovou com o Chega o novo regime do arrendamento e no mesmo dia o PS anunciou que vai viabilizar o orçamento do Estado através da abstenção. O líder comunista lamenta que os socialistas ajudem o Chega a dizer, naquilo que diz que é manter a máscara por assim poder votar contra o orçamento. A Ministra da Justiça está a analisar a retirada da proteção especial a Rui Pinto. Em declarações à margem do Congresso dos Registros, em Aveiro, Rita Alarcão Júdice explicou que deve haver uma resposta até ao dia 10 deste mês, depois da decisão do encerramento do Programa Especial de Proteção que Rui Pinto beneficiava. Hoje mesmo o jornal britânico The Guardian escreve que o pirata informático está disponível para ajudar as autoridades britânicas se em troca lhe oferecerem proteção. Os problemas resolvem-se dentro de casa, é o que defende Bruno Fernandes, novo capitão da Seleção Nacional. Com a polémica em torno de Cristiano Ronaldo a marcar os últimos dias, o médio do Manchester United defende que se trata de um símbolo nacional. Bruno Fernandes revela que falou com o CR7, mas considera que o tema deve ser resolvido dentro de portas.
2: Eu acho que todas as casas devem resolver os seus assuntos de porta fechada e eu acho que é assim que a seleção tem que funcionar, eu acho que é assim que funcionará e tenho a certeza que o mais importante é que tudo acabe de bem, tanto para um lado como para o outro.
15: Já Jorge Jesus garante que o foco da equipa é o jogo de amanhã e promete que depois se fala no astro português.
16: O Cristo é um símbolo da seleção portuguesa, é um símbolo de Portugal, isso fica bem claro. Depois do jogo, respondendo à pergunta, depois do jogo há muito tempo para se falar sobre isso.
15: Jorge Jesus, na antevisão ao jogo de amanhã frente à Noruega, no Estádio do Dragão, a contar para a Liga das Nações desta noite, destaque para a vitória de Espanha sobre a República Checa, com Ivan Fresneda, do Sporting, a titular e a jogar os 90 minutos desta tarde, destaque para a seleção de Inglaterra, que esmagou a Croácia ao vencer por 7-0 em casa dos croatas. Na Catalunha, as autoridades pedem à população que não saia de casa. Um mini furacão pode atingir a região de Barcelona. Há relato de inundações, o metro está suspenso em várias linhas e os serviços de estafeta não entregam comida devido às condições extremas que se fazem sentir na região catalã. Eu sou Tomás Anjinho Chagas. Estas e outras notícias sempre atualizadas no site e na aplicação para o telemóvel da Renascença.
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14: Que bom que está por aí. Eu sou a Sónia Santos. Bom fim de semana.

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0: Elton John na Renascença e não tarda nada. Seguidinhos, James Arthur, também o GNR e os Lifehouse. Boa noite, bom fim de semana.
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11: 11 horas, 10 nos Açores, as notícias na Renascença, estes são os destaques. Boa noite.
12: Boa noite, antevisão ao jogo da seleção, fica marcado novamente pela polémica saída de Ronaldo. Comboios na zona de Coimbra circulam com atraso e de forma condicionada. Os problemas resolvem-se dentro de casa, é o que defende Bruno Fernandes, o novo capitão da Seleção Nacional. Com a polémica em torno de Cristiano Ronaldo marcar os últimos dias, o médio do Manchester United defendeu este sábado que se trata de um símbolo de Portugal. Bruno Fernandes revela que falou com o CR7, mas diz que estes temas devem ser resolvidos dentro de portas.
13: Eu acho que todas as casas devem resolver os seus assuntos de porta fechada e eu acho que é assim que a seleção tem que funcionar, eu acho que é assim que funcionará e tenho a certeza que o mais importante é que tudo acabe de bem, tanto para um lado como para o outro.
12: Já Jorge Jesus garante que o foco é o jogo deste domingo e depois logo se fala no astro português.
14: O Cristo é um símbolo da seleção portuguesa, é um símbolo de Portugal, isso fica bem claro. Depois do jogo, respondendo à pergunta, depois do jogo há muito tempo para se falar sobre isso.
12: Jorge Jesus, na antevisão ao jogo deste domingo frente à Noruega no Estádio do Dragão, a contar para a Liga das Nações. Este sábado, Espanha recebeu e bateu a República Checa por 3-1 e Ivan Fresneda, defesa do Sporting, jogou os 90 minutos. À tarde, Inglaterra esmagou a Croácia ao vencer por 7-0. Mais de uma hora de atraso em alguns dos comboios que circulam na zona de Coimbra. A Renascença, a Comboios de Portugal, explica que os problemas estão relacionados com obras programadas na zona da Pampilhosa. Também Infraestruturas de Portugal confirma que a circulação nesta zona está condicionada. Os distritos de Setúbal e Évora estão sob aviso laranja do Instituto Português do Mar e da Atmosfera, em causa possibilidade de trovoada e precipitação forte. Pode haver granizo e rajadas entre os 70 e os 90 km por hora. Já em aviso amarelo estão os distritos de Bragança, Viseu, Guarda, Vila Real, Santarém, Beja, Castelo Branco, Coimbra e Porto Alegre. O PCP acusa o PS de dar a mão ao governo quando o Chega faz birra. Paulo Raimundo refere-se aos episódios desta semana no Parlamento. A AD aprovou com o Chega o novo regime do arrendamento e no mesmo dia o PS anunciou que vai viabilizar o orçamento do Estado através da abstenção. O líder comunista lamenta que os socialistas ajudem o Chega a, ao que dizem, manter a máscara. por assim poder o partido de André Ventura poder votar contra o orçamento. O Presidente da República considera que os portugueses vivem momentos muito difíceis. Esta tarde, em Penamacor, António José Seguro defendeu que o interior precisa de políticas públicas de investimento e que, para isso, os protagonistas devem estar alinhados.
5: O que se pede é que haja agora um reequilíbrio desses investimentos. É preciso que todos os atores políticos converjam com essa cultura, que é uma cultura centrada em encontrar soluções para os problemas dos portugueses. E, como sabem, os portugueses vivem momentos muito difíceis.
12: É o que diz António José Seguro à margem da inauguração de uma nova creche da Santa Casa da Misericórdia em Penamacor. O JPP pede explicações à Ministra da Justiça depois da retirada da proteção especial a Rui Pinto. O deputado Filipe Sousa avisa que o Estado não pode abandonar uma pessoa à sua sorte depois de ter beneficiado da colaboração do pirata informático com as autoridades. Já esta tarde, a ministra prometeu uma resposta a este caso. Nos próximos dias, o hacker responsável pelo caso Football Leaks perdeu a proteção do Programa Especial de Segurança de que beneficiava por ter colaborado em investigações. Hoje mesmo, o jornal britânico The Guardian escreve que Rui Pinto está disponível para ajudar as autoridades britânicas se, em troca, lhe oferecerem proteção. Hoje é dia de eleições na Letónia, um país que vive com a sombra dos ataques russos. Para já, uma sondagem à boca das urnas dá vitória ampla ao candidato centrista e pró-Ucrânia, Andris Kulbergs. O próprio mostra-se surpreendido e fala numa grande resposta dos letãos. O partido Latvia First, pró-russo e que durante a campanha admitiu aliviar algumas das sanções a Moscovo, deve ficar no segundo lugar, mas com pouco mais de 11%. A Letónia faz fronteira com a Rússia, é o país mais atingido pelas violações do espaço aéreo por parte do regime de Vladimir Putin. Hoje na Letónia, amanhã no Brasil, os brasileiros são chamados este domingo para escolher entre Lula da Silva e Flávio Bolsonaro, o filho de Jair Bolsonaro. Neste último dia de campanha, os dois apelaram ao voto para vencer na primeira volta. Lula pede um gesto de revolução democrática no Brasil. Já Flávio Bolsonaro pede o voto para libertar o país do cativeiro. As sondagens mostram uma eleição reunida com vantagem ligeira para Lula, com uma campanha marcada pelo tema da segurança. Na Catalunha, as autoridades pedem à população que não saia de casa. Um mini furacão pode atingir a região de Barcelona. Já há relatos de inundações, o metro está suspenso em várias linhas e os serviços de estafeta não entregam comida devido às condições extremas sentidas nesta região catalã. Eu sou o Tomás Anjinho Chagas, estas e outras notícias sempre no site e na aplicação para o telemóvel da Renascença. Boa noite.
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11: Que bom que está por aí. Eu sou a Sónia Santos, estamos juntos.

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0: O Escalema, à prova de bala, não tarda nada, temos Temper City, Bárbara Bandeira e também Cristina Aguilera. Bom fim de semana.
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pressure. É maravilhoso, não é? Este Under Pressure. Queen, David Bowie juntos, maravilha. Sou Sónia Santos, sempre bom estar consigo aqui na Renascença. Agora passo o testemunho ao Manuel Cabral. Temos encontro marcado para amanhã às 9. Boa noite, bom fim de semana e até amanhã.

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0: Boa noite com Sofia de Melo Breiner. Chamo-te porque tudo ainda está no princípio e suportar é o tempo mais comprido. Peço-te que venhas e me dês a liberdade, que um só de teus olhares me purifique e acabe. Há muitas coisas que não quero ver. Peço-te que sejas o presente. Peço-te que inundes tudo e que o teu reino, antes do tempo, venha e se derrame sobre a terra em primavera feroz precipitado.
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2: Boa noite, é agora 00h, 11h nos Açores. Está com a Renascença, já a seguir vamos às notícias, mas antes os títulos em destaque nesta edição.
3: Boa noite, o Brasil vai a votos este domingo. Lula da Silva ou Flávio Bolsonaro será o primeiro, o próximo presidente. Caso o CR7 continue a ter ondas de choque. Lula da Silva entra no dia de eleições com ligeira vantagem para Flávio Bolsonaro, segundo as mais recentes sondagens. Este domingo, os brasileiros são chamados a escolher o próximo presidente. No último dia de campanha, os dois apelaram ao voto para vencer à primeira volta, cenário que, pelas sondagens, parece pouco provável. Lula pede um gesto de revolução democrática no Brasil. Flávio Bolsonaro, o filho de Jair Bolsonaro, pede o voto para libertar o país do cativeiro, uma campanha que foi marcada pelo tema da segurança. Por cá, mais de uma hora de atraso em alguns dos comboios que circulam na zona de Coimbra. A Renascença, Comboios de Portugal, explica que os problemas estão relacionados com obras programadas na zona da Pampilhosa. Também a Infraestruturas de Portugal confirma que a circulação está condicionada a um comboio regional, por exemplo, que está parado há mais de 3 horas. O JPP pede explicações à Ministra da Justiça depois da retirada da proteção especial a Rui Pinto. O deputado Filipe Sousa avisa que o Estado não pode abandonar uma pessoa à sua sorte depois de ter beneficiado da colaboração do pirata informático com as autoridades. Já esta tarde, a Ministra da Justiça, Rita Alarcão Júdice, prometeu uma resposta até ao dia 10 de outubro. Este sábado foi dia de eleições na Letónia, um país que vive com a sombra dos ataques russos. Para já, uma sondagem à boca das urnas dá vitória ampla ao candidato centrista e pró-Ucrânia Andris Kulbergs. O próprio demonstra-se surpreendido e fala numa grande resposta dos letãos. O partido Latvia First, pró-russo, e que durante a campanha admitiu aliviar algumas das sanções a Moscovo, deve ficar em segundo lugar, mas com pouco mais de 11%. A Letónia faz fronteira com a Rússia, é o país mais atingido pelas violações do espaço aéreo por parte do regime de Vladimir Putin. Na Catalunha, as autoridades pedem à população que não saia de casa. Um mini furacão pode atingir a região de Barcelona. Há relatos de inundações, o metro na cidade está suspenso em várias linhas e os serviços de estafeta, por exemplo, não entregam comida devido às condições extremas, bem como os comboios, que estão em muitos casos suprimidos. No futebol, continuamos a viver as ondas de choque provocadas pela saída abrupta de Cristiano Ronaldo do estágio da Seleção Nacional. O novo capitão, Bruno Fernandes, defendeu que os problemas se resolvem dentro de casa. O médio do Manchester United fala de Ronaldo como um símbolo de Portugal e acredita que o tema deve ser resolvido internamente.
4: Eu acho que todas as casas devem resolver os seus assuntos de porta fechada e eu acho que é assim que a seleção tem que funcionar. Eu acho que é assim que funcionará e tenho a certeza que o mais importante é que tudo acabe de bem, tanto para um lado como para o outro.
3: Jorge Jesus, por seu lado, garante que o foco é o jogo deste domingo e depois logo se fala da polémica com Cristiano Ronaldo. O jogo deste domingo é frente à Noruega, no Estádio do Dragão, a contar para a Liga das Nações, com relato digital aqui na Renascença. Este sábado, Espanha recebeu e bateu a República Checa por 3-1, no jogo em que Ivan Fresneda, defesa do Sporting, jogou os 90 minutos. E à tarde, Inglaterra esmagou a Croácia ao vencer por 7-1. 0. Eu sou o Tomás Anjinho Chagas, estas e outras notícias sempre atualizadas no site e na aplicação da Renascença.
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2: Boa noite, está com a Renascença e comigo, Manuel Cabral. Espero que tenham um ótimo domingo. Ainda por cima, um domingo que sabe a sábado. Para mim, os domingos são o dia ideal para ir ao café com amigos. Mas imagine que podia ir ao café não só com os seus amigos, mas também na companhia de lontras. Eu sei que isto parece surreal, mas existe. Eu já lhe conto onde e como. Mas antes, ouvimos Rihanna na Renascença com Don't Stop the Music. Boa noite. 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

Jorge Palma na Renascença, esta chama-se Deixa-me Rir, e há pouco falava-lhe de um café onde pode lanchar com lontras. Eu sei que isto parece surreal, mas existe. É em Kamakura, no Japão, e neste café pode estar a lanchar enquanto dá a mão a uma lontra. Ainda por cima, aquilo é um bicho divertido. Se nós lhes dermos ração, elas fazem uma grande, grande festa. Eu nunca fui a Kamakura, mas um dia que lá passe, já sei onde é que vou lanchar.

0: Rosalie e Carminho na Renascença com Memória. 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A chegar à Renascença é Britney Spears com esta que se chama Baby One More Time. Está com a Renascença sempre, nunca igual. Boa noite.
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Temper City na Renascença com Self-Aware. E há pouco falava-lhe do café japonês onde se pode lanchar com lontras. Isto deu-me uma ideia. E se fizéssemos um café com animais, mas em Portugal? Em vez de lontras, tínhamos animais portugueses. Por exemplo, linces ibéricos e cavalos lusitanos. Se calhar não ia correr tão bem. Tínhamos que estar sempre atentos a ver se não levávamos um coice do cavalo e também a ver se o lince ibérico, que é sorrateiro e a pessoa não dá por ele, nos ia ao prato e nos roubava um bife. Se calhar isto não é a grande ideia. Vamos deixar os cafés com animais para o Japão. Agora, a chegar à Renascença são The Chainsmokers e Halsey. Esta chama-se Closer. Boa noite!

Nelly na Renascença com Kelly Rowland. Esta chama-se Dilema e já a seguir temos Bruno Mars e Anderson .Paak na Renascença com Leave the Door Open. Está com a Renascença sempre, nunca igual. E comigo, Manuel Cabral. Boa noite.

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Mister, Mister na Renascença com Broken Wings. E agora vamos saber o tempo para hoje num dia que vai estar nublado por todo o país e com muita probabilidade de chuva. No Porto, a máxima é de 25 graus, Coimbra chega aos 29, Lisboa e Évora aos 27 e Faro aos 25. Já nas ilhas, Ponta Delgada chega aos 23 graus de máxima e 23 é também a máxima para o Funchal. Agora, na Renascença temos The Weeknd com Call Out My Name e já a seguir temos as notícias para atualizar a informação. Está com a Renascença sempre, nunca igual. E comigo, Manuel Cabral. Boa noite.

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7: Boa noite, é agora 1:30 nos Açores. Está com a Renascença, já a seguir vamos às notícias, mas antes os títulos em destaque nesta edição.
8: O Brasil vai a votos este domingo com uma segunda volta como cenário mais provável. Catalunha em alerta máximo por causa da chuva prevista para esta madrugada. Boa noite, o Brasil vai a votos.